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1: 22 horas e 47 minutos.

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0: Solimões, o homem apaixonado leva uma verdadeira vida de cão.
1: É brincadeira, hein? Traz alguma coisa aí pra nós beber, garçom.

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4: Meia-noite e 46 minutos.

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1: 2 horas e 45 minutos.

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1: Três horas e 27 minutos.

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Muito bom dia, agora são 5 horas e 8 minutos. Estamos começando mais um programa Paisagem Sertaneja. Hoje, segunda-feira, dia 6 de julho de 2026. Muito prazer, eu sou Milton Araújo. Permissão de entrar ao seu lar. Você que está me dando uma carona no seu carro, no seu caminhão. Vamos junto até às 7 horas da manhã com o melhor da música para você. Chegando a nossa primeirinha de hoje, Pequitita com Duduca e Dalvan. Bom dia! 5 e 8.

Tá aí meu reino encantado com João Mulato e Douradinho. Confira a hora certa. Agora são 5 horas e 15 minutos. Bom dia para você que está acompanhando a nossa programação em qualquer ponto da cidade. Desejo

Que a sua segunda-feira, a sua semana seja abençoada. Que Deus dê muitas vitórias para você, beleza? Vamos de música? Vamos atender um pedido aqui da Gerlane. Ela pediu a música João Paulo e Daniel, Hoje Eu Sei. Alô, Gerlane, muito bom dia para você, para toda a sua família. Ela está oferecendo para todos que estão ligadinhos no programa, para nós locutores aqui da rádio, muito obrigado. Que Deus abençoe você, tá bom? Então vamos lá de música, vamos trazer essa música que ela pediu. Hoje Eu Sei, João Paulo e Daniel. Música bonita, hein? Bom pedido, bom gosto. Vamos lá? João Paulo e Daniel, Hoje Eu Sei, 5 horas e 16 minutos. Bom dia!

0: Tá aí, João Paulo e Daniel, Hoje Eu Sei, pedido aí da nossa amiga Gerlane Vidal ali do bairro Vila Maria, é isso? Ah, tá certo, então, bom dia pra você, muito obrigado pela sintonia. Já voltamos.
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0: Tá aí, estamos de volta trazendo Separação, Adalberto e Adriano. Bom dia aí, meu amigo Tatu, aqui na Vila Santo Antônio, ligadinho na nossa programação.

0: Thaís, Zezé de Camargo e Luciano, Saudade Bandida. Confira a hora certa, 5 horas e 29 minutinhos. Ei, Mirosmar, moço, bate doído, hein?
1: Deus que me livre.
2: Bom dia, sou Dona
0: Alzira. Bom
2: dia, Dona Alzira.
0: Sim.
2: Gostaria de ouvir a música com o Amado Batista.
0: Ah.
2: Sonho Dourado. Feliz Parindinho, Gerando Vidal, Dourinha, Marlido Baiano, Marlido Aragasto, Tionete Chegado, Tionete Comenta Motos, Elina Pistão, Tatu e sua esposa, Antônio Tomalada, Cadana Maria Rita, Jolizina no bairro São Benedito, meu genro Cuiabano e minha filha Erika Paula no Lava Jato Cuiabano, na Rua Aurora, próximo antigo Ferro Velho do Rômulo, Nova Barra Sul, Irolina, Miralva, Tenente Gomes, pra minha
0: Quem
2: amiga
0: mais?
2: De infância, Ieda Cordeiro e seu esposo Luiz, sua mãe Dona Valdinha. Pra todos estar ligado nessa rádio de Deus, sem esquecer de ninguém.
0: É.
2: Tô aqui ligado em vocês. Não tava participando do programa por causa que meu celular tava estragado, agora consegui arrumar. Com
0: Deus, graças
2: a Deus. Em vocês.
0: Tá bom então, Dona Alzira. Muito obrigado aí pela sintonia, tá? Vou rodar, a moça, a senhora pediu. É, Sonho Dourado com Amado Batista, é isso mesmo? Vamos lá procurar ela. Já tá na ponta da agulha? Então solta aí, DJ. Bora. Amado Batista, Sonho Dourado, 5h30. Bom dia, Dona Alzira. Bom dia para todos que estão ligadinho na melhor. Araguaia FM, programa Paisagem Sertaneja. Até às 7 horas, te faço companhia. Bom dia.

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0: Tá aí, 5 horas e 37 minutos, ouvimos essa linda canção do Amado Batista, Sonho Dourado. Ed Brito e Samuel canta bonito demais, moço. Tá doido? Olha só. 5h37, programa Paisagem Sertaneja. Vamos atender mais um pedido aqui? Vamos lá? Então vamos.
1: Bom dia, meu.
0: Bom dia. Tudo.
1: Estou pedindo a música com Zezé de Camargo Luciano.
0: É.
1: Olhos de Lua.
0: Olha.
1: Aí eu ofereço pra todos vocês, pra todos que gostaram da música. Falou, obrigado, meu.
0: Eu que agradeço. Ana Maria, lá do Nova Barra, para ela, para o seu esposo, toda a família que está ligadinha na nossa programação. Desejo uma ótima segunda-feira. Vamos aproveitar, vamos ouvir esse outro áudio aqui, antes de atender o pedido aí da Ana Maria. Vamos lá? Então vamos. Agora.
2: Bom dia, meu.
0: Bom dia. Tô bem. Meu Deus.
2: A Deus, tô em casa, tô bem.
0: Deus é bom o tempo todo, né?
2: Melhorando, graças a Deus.
0: Certo. Tá aí então. Ela tá lá em Cocalinho, a tia Eva. Tá ouvindo a gente lá. Tava no oxigênio aí, deu uma melhorada, graças a Deus. Bom dia pra senhora, pro Rubim, pro Cosme, pra todos aí que estão ligadinhos na nossa programação. Vamos atender então o pedido? Zezé de Camargo e Luciano, Olhos de Lua, é isso mesmo? Então vamos lá, então. Ana Maria, você pegou pesado nessa música aí, rapaz do céu. 5h39, bom dia. Zezé de Camargo e Luciano, Olhos de Lua.

Tá aí, Mirosmar, arrebentando os corações, Olhos de Lua. Confira a hora certa, 5 horas e 42 minutos. Vamos dar um alô aí pro pessoal que tá ouvindo a gente? Ou vamos pro intervalo comercial? Vamos pro intervalo comercial, depois a gente volta agorinha, né? Então vamos lá.

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2: Tá aí. Garganta hoje tá mais ou menos. 5h46. Brasil perdeu ontem, né? Agora é só 2030. É, que pena. Vamos atender pedidos? Vamos lá. Dá um alô pro meu amigo Sargento Rufino, ele pediu a música do Amado Batista. Tá no ponto da agulha aqui, ó, como a primeira vez. Vamos rodar, mas antes eu quero dar um alô aí, pessoal, que tá ligadinho na nossa programação, né? Vamos lá, vamos dar um alô pro pessoal. Quero dar um alô também pro Subtenente Lima, que tá lá no batalhão, tá de serviço, lá no 190. Bom dia pra todo o pessoal aí da Polícia Militar que tá de serviço na viatura e nos dando carona nessa manhã de segunda-feira. Bom dia também pro meu amigo Jânio, Paulo Pé de Anta, o Tatu aqui na Vila Santo Antônio, a Ana Maria lá no Nova Barra, ela e toda a sua família, a Lindinha lá no posto fiscal, ligadinha, a minha esposa Juliana.

Barra, ela e toda a sua família. A Lindinha lá no posto fiscal, ligadinha. A minha esposa Juliana e também o pequeno Heitor lá no Nova Barra. A Dalva e o Andes lá no Passa 20, ligadinho na nossa programação. A Gerlane Vidal ali na Vila Maria. Também a Malu lá no Nova Barra. Bom dia também pro Subiésio. Ele e a sua esposa Luciana e o Ézio Gael, filho dele, tá ligadinho lá na nossa programação. Bom dia também pro nosso amigo Neto Pedro. Não, o Eurípides e o seu neto Pedro. Ah, tá certo. Sargento Eurípides também ligadinho. Sargento Ademar e sua esposa Maristela ligadinho na nossa programação. A Gerlane Vidal, já falei. Também o Sargento Rufino acabou de pedir uma música do Amado Batista. Vamos lá rodar? Vamos lá? Como a primeira vez, Amado Batista chegando aqui na nossa programação. Confira a hora certa, 5 horas e 48 minutos. Bom dia!

0: Tá aí, Amado Batista, com a primeira vez, com meu amigo Sargento Rufino, ligadinho na nossa programação. Confira a hora certa, 5 horas e 51 minutos. Esse é seu programa Paisagem Sertaneja. Muito prazer, eu sou Milton Araújo. Até às 7 horas te faço companhia. Tá chegando mais uma linda canção aqui na nossa programação, com Nando Moreno, Cama de Flores. Bom dia.
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0: Obrigado! Valeu!
1: Tá aí, Nando Moreno, Cama de Flores. Olha a hora certa, 5h55.
2: 5h55.
1: Tá aí, 5h55. Vamos de música? Vamos tocar mais uma aqui? Quem que vai cantar agora pra nós? Edibrito e Samuel? Vamos lá? Edibrito e Samuel, vestido colado, chegando aqui no programa Paisagem Sertaneja. Bom dia pra você que está ligadinho na nossa programação. Até às 7 horas, só o melhor da música passa por aqui. Bom dia!

6 horas da manhã. É hora de agradecermos a Deus por mais uma noite abençoada. Pai nosso que estais no céu, santificado seja o vosso nome, venha a nós o vosso reino, seja feita a vossa vontade, assim na terra como no céu. O pão nosso de cada dia nos dai hoje, perdoai-nos as nossas ofensas, assim como nós perdoamos a quem nos tem ofendido, e não deixeis cair em tentação, mas livrai-nos do mal. Amém. Ave Maria, cheia de graça, o Senhor é convosco, bendita sois vós entre as mulheres, e bendito é o fruto do vosso ventre, Jesus. Santa Maria, Mãe de Deus, rogai por nós, pecadores, agora

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aí, Amado Batista, Amar, Amar. 6 horas e 14 minutinhos. Quer dar um alô aí, pessoal, que tá ouvindo a gente lá no Nova Barra, no São José, ali no Jardim Nova Barra, no IP, na Vila Santo Antônio. Alô, pessoal do Ouro Fino, ali da Vila Campinas também, né? Ouvindo a nossa programação lá no Novo Horizonte, no Palmares, no BNH. Ligadinhos aí no Jardim Toledo, no São Conrado. Pessoal que tá ouvindo também a gente lá no Pontal, Pontal do Araguaia, aqui na cidade vizinha. E também em Aragarça, Goiás, né? Ligadinho na nossa programação. Tá chegando mais música aqui pra vocês. Mato Grosso e Matias, de igual pra igual. Bom dia. Você...

0: será.
1: Na voz aí do Anderson Freire, Raridade, a gente começa mais um momento de reflexão aqui no programa Paisagem Sertaneja. Agora são 6 horas e 18 minutos. Assim como as águas dos rios, que nunca volta, a vida corre levando saudades, memórias e silêncio, que só o tempo entende. Que o Senhor abençoe nosso dia, nossa semana. Bom dia para você, uma semana abençoada, uma segunda-feira repleta de conquistas. Bendita semana, Deus abençoe você e sua família. Fique na paz, alegria, hoje e sempre. Amém? Agora são 6 horas e 19 minutos, momento de reflexão para você, meu amigo, minha amiga, que está no outro lado do rádio ouvindo a gente. Está num momento difícil, levante a cabeça, bata a poeira e vá em frente. Siga em frente, Deus é bom o tempo todo, Deus é maravilhoso, tá bom? Vamos ouvir uma linda canção, um lindo hino aqui, tá? Damaris, o maior troféu. Bom dia. 6 e 19.
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0: Tá aí, Damaris, o maior troféu, 6 horas e 24 minutinhos. Você curtiu aí o momento de reflexão aqui no seu programa Paisagem Sertaneja, que vai ao ar todos os dias de segunda a sexta-feira, das 5 às 7 da manhã. Eu sou Milton Araújo, é um prazer enorme estar fazendo companhia para você. E só avisando os ouvintes aí que daqui a pouquinho tem Bom Dia Barra com a Mel Farias e o Eurides Filho, das 7 às 9 da manhã. Muita notícia para você. Vamos saturar ou rodar música? Vamos saturar, né? Daqui a pouquinho tem Gustavo Lima, Retrovisor, tá bom? Não saia daí.
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Gustavo Lima, Retrovisor. Que linda música, né? Bem escrita, bem elaborada. Agora são 6 horas e 31 minutos. Esse é o seu programa Paisagem Sertaneja. Quero dar um bom dia aí para os nossos ouvintes que estão ligadinhos na nossa programação. Alô, Cabo Farias e a esposa, a doutora Rosália. Também o meu amigo Vicente Kersu, aqui das 9 às 11, né? Vai estar aqui depois do jornal. Nós temos o programa do nosso amigo Vicente Kersu. Também um bom dia aí para o nosso amigo Tenente Gomes e a esposa ligadinho na nossa programação nessa manhã de segunda-feira. Ontem o nosso, nosso time, né? Seleção Brasileira perdeu. Nossa, mas eu fiquei contrariado, né? Mas tá aí. Deixa para a próxima Copa agora, né? O outro time foi melhor, ganhou. Então a Copa do Mundo acabou para nós, né? Pro Brasil. É fácil não. 2-1. Então tá bom. Agora são 6h32. Vamos de música? Vamos trazer agora uma linda canção para vocês aí, ó. Jogo Aberto com Renan e Raí. Participação especial da Larissa. 6h32. Bom dia. Programa Paisagem Sertaneja. Até às 7 horas eu te faço companhia.

0: Tá aí, jogo aberto com Renan e Raí aqui na nossa programação e participação da Larissa. Confira a hora certa, agora são 6 horas e 36 minutos, 6h36. Próxima música aí eu quero oferecer com muito amor e carinho para minha esposa Juliana Andrade Faria, que tá ligadinha, ela e o Heitor lá em casa, ouvindo a gente nessa manhã.
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0: Eita, rapaz do céu, esse Renan e Raí, ele bate doído, hein? Vamos lá, ouvir então. Zezé de Camargo e Luciano, Fui Homem Demais. Isso aí eu ofereço pra minha esposa Juliana, tá ligadinha na nossa programação. 6h37, bom dia.

0: Tá aí, Mirosmar, fui homem demais. 6h40. Vamos pro intervalo comercial e já voltamos.
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2: É, ontem foi dia de Copa, o Brasil perdeu, né, de 2-1. É, fazer o quê? Acabou a Copa do Mundo pra nós. Agora 2030, né, esperar. 6 horas e 45 minutos, esse é seu programa Paisagem Sertaneja, até às 7 horas te faço companhia. Quer dar um bom dia aí pro meu amigo Cleitson, lá da Imperial Vidros? Ele, o filho dele, o Gabriel, tá ligadinho na nossa programação. Também quero dar um bom dia aí pro João, o gerente lá, o Diogo, né, o sócio do Cleitson, todos da Imperial aí ligadinho na nossa programação. Bom dia também pro meu amigo Maurizan e também o Juraci, lá em Nova Chavantina, ouvindo a rádio pelo aplicativo. Para você que tá ouvindo o rádio pelo aplicativo, né, nós desejamos aí um bom dia para você, muito obrigado pela sintonia. Manda aquele alô aí pelo WhatsApp que a gente roda a sua música. E falar em música, o Cleitos pediu para ouvir a música Ludmilla Ferber, Nunca Pare de Lutar. Vamos lá? Linda música, hein? Bom gosto. 6h46, bom dia. Programa Paisagem Sertaneja. Eu sou Milton Araújo, um prazer enorme estar te fazendo companhia nessa manhã de segunda-feira.

Tá aí, Ludmilla Feber, Nunca Pare de Lutar. Agora são 6 horas e 49 minutinhos. Vamos de música? Vamos trazer mais uma linda canção aí com Amado Batista, Amor Pra Valer. Bom dia!

Tá aí, Amado Batista, Amor Pra Valer. 6:52. Esse é seu programa Paisagem Sertaneja, trazendo só as melhores nessa manhã de segunda-feira. Chegando mais uma aí, Rick Renner, Sem Direção. Bom dia.

0: Rick Renner, Sem Direção, 6 horas e 55 minutos. Pessoal, começa o dia fazendo o que está ao seu alcance. O resto deixa nas mãos de Deus. Que sua segunda, sua terça, seu hoje seja um dia de força e de saúde.
1: 6 horas e 57 minutos.
0: 6 horas e 57 minutos, estamos chegando ao final de mais um programa Paisagem Sertaneja, nessa manhã de segunda-feira, aqui pela Rádio Araguaia FM. Eu sou Milton Araújo, foi um prazer enorme estar com você das 5 até agora, né? Até as quase 7 horas. E daqui a pouquinho tem aí o Bom Dia Barra, com a nossa amiga Mel Farias e também o Eurides Filho. Das 7 às 9, não saia daí, não desligue seu rádio, fique ligado, tem muita notícia boa, né? Festival de praia bombando aí, fiquei sabendo que foi um sucesso. Todas as praias aí, falar nisso, em praia, quero dar um bom dia para todos os barraqueiros que estão ligadinhos na nossa programação, também o pessoal que foi na praia, né? Os turistas, tá tendo muita gente de fora aí. Beleza? 6 horas e 58 minutos. Vou deixar duas músicas: Pele de Maçã e também Gino e Gênio, As Águas de São Francisco. Beleza? Tchau, tchau. Até amanhã, 5 horas da manhã. A porteira se abre e a gente chega aqui com muita música.

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0: Um jornal diferente, nosso pra você. Jornal da Manhã, aqui na nossa sintonia, comigo, Mel Farias, com ele, Eurides Filho, que daqui a pouquinho estará aqui nos nossos estúdios trazendo tudo o que aconteceu no nosso final de semana. Um bom dia também para a doutora Rosália, que toda sexta-feira está aqui conosco esclarecendo as nossas dúvidas no âmbito jurídico. 714, bom dia, Barra.
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0: São exatamente 7 horas 15 minutos na nossa sintonia, mandando aquele bom dia pro Iris. Vamos começar nosso bom dia barra com a mensagem dele. A semana não pertence aos mais fortes, mas aos que não desistem. Deus abre caminhos onde a fé decide continuar excelente. Segunda-feira! Avante, meu povo! Que a semana está começando mais uma vez, né? E que Deus abençoe a nossa semana, seja com cada um de nós. Segunda-feira chegou. E esse friozinho, hein, meu povo? Oh, levantar da cama nesse friozinho não é fácil, não, né? Hoje, 6 de junho de 2026, comemora-se o dia da criação do IBGE. E a previsão do tempo para hoje: teremos sol com algumas nuvens ao longo do dia, sol, aliás, noite de céu limpo, 32 graus é a temperatura máxima, 17 a mínima. E um bom dia para você que já está aqui conosco participando. Bom dia, Dorinha, bom dia, Sérgio, bom dia, Giovanni, bom dia, Gerlandes Vidal, que tá sempre com o radinho ligado. A Dona Alzira, bom dia, Dona Alzira. Trocou de número aí, né? A Dorinha mandou aqui para nós, segunda-feira, 6 de julho. Senhor, não sei o que nos espera esta semana, mas com fé e confiança, coloco tudo em suas mãos. Amém, né? Ana Maria, no Nova Barra. Bom dia, Ana Maria. Já eu ouço seu áudio aqui, tá, minha querida? O Quindinho, o Tenente Gomes também tá aqui conosco. A Patrícia Elaine também participando. Ele é o meu Deus, o meu refúgio, a minha fortaleza, e nele confiarei. Também Vicente Quessu, Fábio Henrique, bom dia. Julho começa hoje. Que seja um mês de oração respondida, coração em paz e Deus abrindo as portas certas. Amém, né, Vicente Quessu, menino? Bom dia. Uma ótima. Ah, sim, vou olhar aqui, né, no Instagram. Já eu abro aqui. E você que participou aí com o Milton, um abraço para você. Fica aqui conosco, o nosso jornal tá começando agora, o nosso Bom Dia Barra. Que tristeza ontem, né, meu povo? Ontem foi um dia, uma tarde que todos nós estávamos esperando avançar para as quartas de final na Copa do Brasil e, infelizmente, os nossos jogadores, pelo amor de Deus, o que, que foi aquilo? Eu falo e sempre digo, quando eu vi aquele pênalti perdido, falei, acabou, Brasil, tchau, uma mala e volta, uma mala aí e pega o beco e chega em Brasil, porque já era, né? Como é que me perde um pênalti daquele, gente? Em final de Copa do mundo, pelo amor de Deus, né? Neymar fez bonito, bateu o pênalti, correu atrás da bola, mas não foi. Vini Júnior também, Vini Júnior perdeu chances de gol ali, juntamente com o Endrick, né? Entrou no segundo tempo para arrebentar, perdeu aquele golaço, dois gols perdidos. Eu vou falar a verdade. Não era a vez deles, né? Tiveram a chance de conquistar o Hexa aí, mostrar por que foram. Foram para perder. Desculpa a brincadeira. É, não deu, né? Foi um fiasco. Ei, meu Deus. Mas quando eu vi, eu falei, contra a Noruega. Aquele Megatron ali tava só esperando a hora de fazer o gol dele, fazer bonito, fez bonito. Fez e aconteceu a Noruega. Tentei, agora acabou. Comecei aqui, acabei aqui. Derrotado, Neymar diz adeus à seleção. Ancelot montará novo Brasil sem Neymar. Será que ele continua? Nova Jersey, né? MetLife, Estados Unidos. Os passos eram firmes, os olhos estavam inchados. A fisionomia estava fechada, raivosa, estava entre os 200 jornalistas prensados na zona mista do estádio MetLife. Zona mista é onde os jogadores são obrigados a passar depois das partidas da Copa. É um corredor imenso onde aqueles atletas que quiserem falam com os repórteres. Mas ele não quis, ignorou os inúmeros pedidos para que falasse. Pior, olhou com rancor os que gritava seu nome, como se as pessoas tivessem culpa, né? Sabia que sua caminhada era o último ato como jogador da seleção brasileira. Foram 80 gols, 58 assistências, 130 jogos com a camisa verde e amarela. Fracassou 4 vezes na sua promessa de fazer o Brasil campeão do mundo. Na verdade, ele ganhar o título. Em 2014, uma joelhada do colombiano encerrou a mais promissora Copa. 2018, péssimo futebol. 2022, foi contundido e caiu nas quartas. Em 2026, Ancelotti tolerou lesionado, jogou só 37 minutos e 16 contra a Escócia. E ontem, mais 21 na eliminação diante da Noruega nas oitavas de final. Tentei, agora acabou. É, né? Neymar resumiu o que significou essa passagem tumultuada, coberta de mentira, mistério e fracasso definitivo. Fogos de artifício, comemoração imensa da população e até de jornalistas dos veículos de comunicação que transmitiram a Copa. Foi assim marcada a convocação do jogador no dia 18 de maio, no Rio de Janeiro, depois de uma imensa festa com direito a shows no Rio. Algo exagerado. Festa imensa organizada pela CBF. Nenhum país fez nada parecido para a chamada dos atletas para disputar a Copa. Tudo por causa dele. É, né? E deu aí. Foi um fiasco até que foi bom o jogo, né? Eu achei que ia mais pra frente, né? Pensei, falei, não, tá jogando bem, vai seguir pra frente. Seguiu, foi pra trás. Deu ré. Né, Eurides Filho, meu amigo, bom dia, seu microfone tá ligado. Não foi dessa vez que ganhamos o nosso tão querido Hexa, né? Quem sabe da próxima, agora mais uma vez. E falando aqui, né, com um a menos, a Inglaterra vence o México por 3-2 e avança para o Mundial. Parabéns, parabéns à Noruega. Parabéns também à França, parabéns aí aos que avançaram para as quartas de final. Infelizmente não foi nós, né? Queria muito que meu país tivesse passado, mas aquele joguinho de misericórdia. Cada amanhecer é um lindo presente que Deus nos dá. Aproveite. Deus abençoe sua vida, sua casa e sua família. Um abraço, Márcio Lima, tá aí participando conosco. Também quem está participando aqui é o Lindomar Cavalcante. Um abraço, Lindomar. A força nos traz grandes guerreiros, mas a fé nos faz grandes vencedores. Também participando a Maria Dantas. Que Deus abençoe nosso dia, nossa semana e nos livre de todo mal. Boa semana. Também aqui, já falei a mensagem dele, valeu, Márcio Lima. Rose, do Nova Barra do Garças, tudo é temporário, menos a maneira como você faz o outro se sentir. Isso é para sempre. Roberto, do bairro Santo Antônio, o tempo hoje amanheceu meio Highland. Verdade, né, Roberto? Quem também tá aqui participando é a Carmen Lúcia, da cidade de Aragaças. Bom dia, Carmen
1: Bom dia,
0: Lúcia.
1: Melzinha. Bom dia, Euridice Filho. Bom dia, doutora Rosália. Bom dia, Fernando. Eu desejo uma ótima segunda-feira, repleta de paz, saúde, alegria, amor. E que Papai do Céu possa derramar muitas bênçãos para nós. Melzinha, manda alô para mim, tá? Beijo.
0: Alô, mandado, minha querida. Obrigada pela sua participação. E a temporada de praia tá bombando na cidade de Aragaças, na cidade de Barra do Garças, também Pontal da Araguaia. Tá bombando, né? Tivemos aí o show do Nando Moreno. Opa, perdão. Essa semana, esse final de semana, também vai ter shows aí na Beira Rio, na cidade de Aragaças. Tem Maiara e Maraíza, hein, gente? Parabéns aí aos prefeitos de Barra, Pontal, Aragaças, né, por trazerem aí esses eventos nas nossas cidades, né, as três cidades irmãs aí. É a temporada de praia em nossas cidades. Vamos chamar ele, Eurides Filho. Mas antes aqui, deixa eu ver aqui. O Gilvan tá aqui. Bom dia, Mel. Ouvindo em Araguaiana. Ó só, bom dia, Gilvan. Um abraço para você. Obrigada pelo carinho da audiência. Quem mais está aqui? A Joaninha, do bairro Santo Antônio. Que a sua semana comece com fé, siga com esperança e termine com muitas bênçãos. Um abraço também para o Pedro, Paula, Ana, sempre nos ouve. Sol, um abraço. Também o Nando. Quem mais? A Neraci e o Peba. Estão sempre com o radinho ligado na 98,7. Vanessinha, Raquel, Rafaela. Rafael, bom dia. Lília, Tassiano, um abraço para vocês. Quem mais? A Tatiane, a Neuraci, em Aragaças. A Neraci, bom dia. Ela tinha ido para Barretos, né? Já voltou? Um abraço para ela. A Marli do Baiano, as nossas Marlis, bom dia para cada uma de vocês. Mutuquinho, André, Edinaldo. Vamos lá, vamos chamar o Eurides Filho.

0: São 7 horas e 27 minutos. Bom dia, Eurídice Filho.
1: Muito bom dia você, meu Farias. Bom dia você de casa, que é a nossa razão especial. Você de Aragaça, Barra e Pontal, Sítio Chagas Fazenda e toda a região do Araguaia. Goiás, Mato Grosso e o mundo através da NET. Deixa eu dar uma olhada aqui. Eu tô recebendo um vídeo aqui. Outra briga, outra confusão. Final de semana foi muita confusão, briga, né? Envolvendo mulheres, né? Rapaz, lá no antigo Odara, que hoje é o Hotel Araguaia, lá no Porto do Baé, rapaz, uma briga, confusão, que eu vou... De mulheres, hein? De mulheres. Lá no Pontal também, briga, confusão no Pontal lá, rapaz, eu tô vendo um cara sendo covardemente espancado aqui. E o pessoal que separa também é ruim de serviço, gente. Tem que levar uns tapas na orelha também pro pessoal que tá separando, porque vai ser ruim pra separar, assim, o cara no chão deitado. Onde que foi isso aqui, será, hein? Foi no Pontal. É no Pontal do Araguaia. Não sei aonde que é aqui. Não sei se é lá no lago. Parecendo que é lá no lago, né? No Pontal do Araguaia. Rapaz. Ah, rapaz. Que é isso, cara, hein? Olha só. Vamos ver. Aqui também, isso aqui foi em Fortaleza também, a briga, a confusão. O Brasil perdeu, o pessoal entrou na briga, na confusão e taca. Rapaz, eu vou... Tem que pegar o jogador do Brasil e dar uma taca. É, o André, bom dia, meu querido, André. O André ligou pra mim, o André da Band, tá ele e o Edinaldo trabalhando lá. Eu espero, né, Edinaldo, que o André foi trabalhar hoje, né, quando tava no frio, aí o homem não vai. Mas o André falou pra mim, você não tá me atendendo, você não quer falar comigo, mas nesse momento, o André, eu tava vindo pra cá. Então, na moto fica difícil eu ouvir, né? E se eu tivesse ouvido, eu tinha parado a moto na hora, né? Mas o André, você é meu parceiro de primeira hora, meu chegado, meu truta. Você e o Edivaldo. É, rapaz. Deixa eu aproveitar aqui, ô Melzinho. Tá dando uma microfonia, né? Você quer que eu sente aí pra ver? Eu desligo esse aqui, fazendo favor. A Melzinha vai fazer um café pra gente e vamos falar sobre a questão dos vereadores de Barra do Garças. 5 vereadores estão sendo acusados. Nós vamos falar, tá? Pode ficar tranquilo que nós vamos falar agora, vamos trazer a matéria agora pra vocês, tá? Ai, Eurídice, teve umas rádios que não falou. Agora eu não tenho culpa, se algumas rádios não falou, ou se outras falaram ou não, eu acho que matéria tem que ser divulgada. É matéria. É uma matéria que repercutiu no estado todo. E virou até deboche em algumas cidades do estado aí. Ficou até deboche. Eu fiquei muito triste quando eu vi essa matéria. Eu quero ver até onde essa matéria não tem o cunho político. É, porque essas matérias só acontecem no ano político, nas vésperas da política. Ou de eleição para municipal ou eleição estadual. Acontece isso. Olha, você vai defender o errado? Nunca. Quem fez seu erro vai ter que ser responsabilizado. Né? Porque essas cestas básicas, através de um cidadão aí, eu tô sendo bonzinho chamar ele de cidadão, né? Porque se eu chamar ele de indivíduo, eu tô chamando ele de bandido. Vou chamar ele de cidadão, né? É um cara que só vive grudado no saco, no escroto dos políticos mato-grossenses, né? Ainda bem que ele tá grudado, não tá com a boca lá, só tá grudado. E esse cidadão aí, ele é indecente, ele é imoral, ele é mentiroso, ele é chato, é nojento, mas é amigo do amigo do amigo do cara. É. Então, esse a polícia tem que prender. Mas aí, pediram a prisão, o juiz não querendo se comprometer, porque envolve política, porque se fosse um preto, ou uma puta, ou um pobre, aí estava preso, esse aí na hora o juiz deferia pela prisão, Ou eu tô mentindo! Ou eu tô mentindo! Mas como envolve político, né? Cada um se ajeita, se organiza pra cá e pra lá e pede saudações. Quero dar os parabéns à Polícia Civil de Barra do Garças por essa investigação. Só que já vou adiantar, os delegados que trabalharam aí, não vai virar nada? Não vai dar nada? Pode dar a transferência de um policial daqui para Novo São Joaquim, ou para Araguaiana, ou para Torixorel, ou até um delegado ser transferido para Cuiabá, ou para o Nortão. É. Aqui no Brasil, o certo é errado e o errado é duvidoso. Então, gente, nós vivemos num país. Pra você ver tanto que essa desgraça, esse tal do PT, essa praga ruim, esse 13 não presta, que o vagabundo lá do jogador do Brasil foi bater o pênalti, era 13 minutos e 13 segundos. Nem pra alguém gritar, eu espero um pouquinho aí, mais um segundo ou mais um minuto pra sair dessa praga da desgraça do 13. Rapaz, depois que essa praga desse Lula vagabundo entrou na presidência, o Brasil não ganhou mais nada. Em 2002 foi o último título do Brasil. Em 2003 entra essa desgraça, esse bandido, esse cachaceiro vagabundo na presidência. De lá pra cá o Brasil não ganhou mais nada. Ainda tem gente que vota numa imundícia dessa. Fazer o quê, né? Fazer o quê? Mas tem gente que gosta de viver na sombra, né? Fazer o quê? Não tem coragem de trabalhar. Então, como eu estava falando a questão dessa situação aí, ela ficou uma situação muito delicada. Porque ela repercutiu de uma forma negativa. Negativa mesmo. Eu tenho as falas aqui de dois vereadores que se manifestaram. Se você que está em casa e tiver a fala de outros vereadores que estão envolvidos nessa ação, manda para mim, porque eu não encontrei. Final de semana eu tentei ver se alguém se manifestou. Apenas o vereador Adilson e também a vereadora Bianca. Eles se posicionaram, falaram. Eu vou até encontrar a fala deles aqui para a gente ouvir. E depois eu vou fazer meu comentário. Ah, tô tentando achar aqui, né? Eu tinha separado, mas você sabe, né? A gente separa as coisas, o trem muda do... Ah, vamos ver se... É, eu acho que eu não vou... Será que eu vou encontrar? E eu também vou falar das brigas que teve, tá? Teve briga lá no Hotel Araguaia. Briga de mulheres. Mas vou te falar, essas mulheres não tem o que fazer também não, hein? Vai caçar o pau que vocês caiu, rapaz. Caçar um pau que vocês subiu, o caminhão que vocês caiu. Toma vergonha na cara. Vai pra se divertir, envolve numa briga. Tinha uma guria lá de vermelho lá, que parecia que tava com capeta no corpo. Eu não sei que cachaça que ela tomou. Ela tava embriagada, tava nojenta, tava louca, alucinada. Rapaz, queria brigar de qualquer jeito, rapaz. E ele ainda levou uns tapas na orelha ainda e lá fora depois aqui brigar de novo. Cara, que indecência, rapaz. É, eu não vou encontrar essa matéria aqui. Vou ver se eu acho aqui, peraí. Eu tinha separado a matéria, mas eu já não achei. Xiii, olha aqui, rapaz. Vereadora trans viraliza após publicar vídeo ilusitado antes de Brasil e Noruega. Eu vou te falar, esse país nosso também já foi mais sério, hein? Vamos ver aqui. Xiii, rapaz. Pera aí, rapaz. Deixa eu achar aqui. Vamos ver aqui. Já vamos. Tá machando aqui. Tá aqui. Um encontrei aqui. Vamos ver aqui. Uai. Não tá aqui não, rapaz. Eu queria pôr a fala da Bianca aqui.

0: Não tá aqui não, rapaz. Eu queria pôr a fala da Bianca aqui. Eu tinha separado. E o Adilson também se manifestou, né? O Adilson, vereador. A Câmara também se manifestou também. A Câmara de Barra do Garça, através do seu presidente. Vamos ver aqui se eu acho do vereador aqui. Também não achei também do vereador. Uai. Se você estiver aí, manda pra mim aí, porque eu tinha aqui, não sei o que que eu fiz aqui. Eu fiz a lambança aqui. Como sempre, né? Como sempre. Eu tinha separado essa matéria, rapaz, pra mim colocar aqui os dois vereadores falando. E a fala do Adilson e a fala... Se não falar, eu vou falar o que eles falaram aqui. Aí eu... tinha aqui, mas não sei o que eu aprontei aqui. Operação Mesa Vazia faça diretor da GERF e investiga desvio de quase 1,950 milhões em cesta básica de Barra do Garça. É, tá aqui, rapaz. É. Então eu vou trazer, eu vou falar a fala dos dois vereadores. Eu não encontrei aqui mesmo. Eu achei que eu tinha encontrado, mas não encontrei. Né? Eu achei que eu tinha encontrado, mas não encontrei. Deixa eu ver aqui. Beleza. De boa, tranquilo. Aí eu acreditava que eu tinha aqui, rapaz. Tô tentando achar aqui, até pra gente fazer a coisa certinha, bonitinha, mas eu me enrolei aqui, eu separei a matéria pra colocar hoje e não dei conta, mas tá bom. Deixa eu falar aqui. A Câmara se manifestou, através do seu presidente também. O presidente, ele soltou uma nota falando dessa situação. Né? Vamos ver se é isso aqui. Não. Ah, tá. Achei aqui do vereador aqui. Eu vou colocar o vereador para falar aqui. Vereador Adilson, sobre essa operação. Vereador Adilson Tavares, ele fala dessa operação aqui. Peraí, deixa eu voltar aqui. Deixa eu fazer aqui. Peraí.
1: Meus amigos, passando aqui hoje para tranquilizar a população de Barra do Garça, tranquilizar meus amigos, meus colegas de trabalho da prefeitura, com relação a essas situações que estão sendo vinculadas na imprensa aí. O que aconteceu comigo foi simplesmente o seguinte. Eu fui avisado no final do ano passado, recebi um telefonema dizendo que eu tinha 100 cestas básicas para distribuir para quem precisasse. Sem ter noção que era alguma coisa ilegal, alguma coisa que não era lícita, peguei essas 100 cestas e distribuí entre três entidades. Igreja Católica, Igreja Evangélica e para uma aldeia indígena que o pessoal estava passando fome lá. E como era final de ano, fiquei feliz achando que estava ajudando. Né? Eu queria dizer para vocês que me conhecem, meus amigos, pessoal de Barra do Garça me conhece, eu jamais, jamais na minha vida participaria de algum evento.
0: Peraí, deixa eu
1: recordar. Evento ilícito para levar alguma vantagem. Quem me conhece sabe. Eu moro aqui, continuo morando no Jardim Araguaia, na mesma casa, há duas décadas, levando a minha vida, trabalhando na prefeitura e fazendo o que eu posso para ajudar a população. Enquanto eu for vereador, eu vou continuar trabalhando para tentar melhorar a vida do nosso povo, a vida do nosso cidadão em Barra do Garças. Então, nós estamos aguardando agora. Fui surpreendido, né, por essas notícias, essas coisas. E vamos aguardar agora a justiça, a polícia fazer o trabalho dela.

0: e apurar quem errou. Se eu cometi algum erro, esse erro foi simplesmente no final do ano passado pegar essas 100 cestas básicas que me disponibilizaram e distribuir para essas entidades. Podem ter certeza, o vereador Adilson Tavares não participa de coisa ilícita, né? Não vou passar vergonha no meu povo de jeito nenhum. Peço um pouquinho de paciência de vocês para que aguarde as conclusões, né, desse processo, porque eu tenho certeza que será apurado e lá na frente vocês vão ver que eu não fiz nada com intenção ilegal e que eu não prejudiquei o povo de Barra do Garças em momento nenhum. Um abraço do vereador Adilson Tavares.
1: Tá aí, o Adilson falando aí, fazendo a sua fala. Eu conheço o vereador Adilson quando era funcionário lá do pronto-socorro. Ou seja, tem mais de 20 anos que eu conheço o Adilson. Nunca eu tive notícia de coisa errada desse moço. Nunca tive notícia. Sempre foi um bom servidor público municipal, sempre. Muito dedicado, muito firme, sempre solícito, eu nunca ouvi, tá? E ele foi muito claro, porque ele teve a coragem, a hombridade de vir a público e falar. Eu peguei, sim, as 100 cestas básicas. Me ligaram, eu fui lá e peguei e distribuí. Olha, se você está na sua zona de conforto, de repente alguém ligou, ô, fulano, você quer distribuir alguma cesta básica para quem está precisando? Ah, eu tenho aqui, eu tenho o pessoal de uma aldeia que está precisando, a Igreja Católica né, e uma igreja evangélica, né? Você quer distribuir? Ah, eu quero aí. Também aqui buscar. Foi lá e fez o papel dele, tá? Ele teve a coragem de vir a público. Os demais vereadores eu ainda não tenho a fala dos outros. Se vocês estiverem aí, pode mandar para mim que eu coloco, tá? Na hora, tá? Então vão responder? Vão. Porque essa atitude que aconteceu é crime? É crime. Então, mas deixa eu ver se eu acho agora da vereadora Bianca aqui. Rapaz, será que eu vou achar da Bianca aqui? Rapaz, eu queria ver a nota da prefeitura. A prefeitura soltou a nota também. Né? A prefeitura não, minta, a Câmara. Queria achar aqui o da Câmara também. Que eu não... Ah, aqui. Câmara Municipal. O presidente Jaime Rodrigues também soltou a nota oficial. A Câmara Municipal de Barra do Garças informa a população que tomou conhecimento na manhã desta sexta-feira, dia 3, de uma operação policial em suas dependências. O presidente da casa informa que prestará total e restrito apoio às autoridades e assegurará as prerrogativas dos parlamentares supostamente envolvidos, sendo assegurado também os direitos constitucionais e contraditório da ampla defesa nos termos da lei. Reafirmamos nos absolutos respeito ao trabalho dos órgãos de investigação e do Poder Judiciário, colocando a Câmara Municipal à disposição para colaborar com qualquer. Peraí. Disposição para colaborar com o que for necessário ao pleno esclarecimento dos fatos. Presidência da Câmara Municipal de Barra do Garças. Então tá aí. Essa foi a nota que o presidente Jaime Rodrigues soltou à imprensa. Muito bem. Eu queria ver aqui a fala da Bianca, mas eu não estou achando aqui, rapaz. Era importante ouvir a fala da Bianca também, da vereadora Bianca. Eu não estou achando aqui. Se alguém achar, manda para mim aí. Eu tinha separado aqui, mas. Aí, se tiver de outros vereadores que foram citados aí também, estou à disposição. Ah, vamos ver aqui. Estou tentando encontrar aqui, mas estou tendo dificuldade. Eu não vou encontrar, não. Já olhei, já olhei, já olhei. A Bianca, a fala dela, ela foi muito firme na fala dela. E em momento algum, ela mais se defendeu do que cobrou alguma atitude do parlamento. Ela mais... Isso. É porque eu estou falando com você e respondendo aqui. Muito bem. Rapaz. Show de bola. Tá. Pera aí, telefone, ajuda. Muito bem. Então, gente, ela mais se defendeu do que ela pediu alguma providência ou algo parecido. Vamos ver se chegou aqui. Tá, chegou aqui. Obrigado, Jéssica. Minha amiga Jéssica, lá de Aragá. Chegou aqui a fala da vereadora Bianca. Jéssica, obrigado. Vamos ouvir a fala da vereadora Bianca aqui. Deixa eu abrir aqui.
2: Sexta-feira, 3 de julho de 2026, e a foto da polícia na porta da Câmara Municipal de Barra do Garças já está em todos os portais de notícias do estado. Eu quero começar esse vídeo dizendo para a população de Barra do Garças, em especial, as mais de 700 pessoas que confiaram no meu nome em 2024 para representá-las dentro da Câmara Municipal. Eu quero começar dizendo para vocês que eu não tenho nada a ver com isso. Eu não sou investigada nessa operação, eu não sou alvo dessa operação, eu não faço parte desse esquema e nunca, em nenhum momento eleitoral de 2024, que é o que apura essa investigação, eu nunca usei a fome das pessoas para ganhar voto. Eu nunca dei uma cesta básica sequer naquele período eleitoral que está sendo investigado. Eu nunca vou usar a fragilidade, a fome de alguém para conquistar um voto. Se eu não for inteligente, sábia, e as pessoas não puderem confiar o seu voto a mim por motivos técnicos suficientes, que elas não confiem, porque eu não vou usar a fome de ninguém para ter voto. Mas eu também quero aqui honrar o trabalho da Polícia Civil do Estado de Mato Grosso, em especial de Barra do Garças. Vocês fizeram um trabalho brilhante. Essa apuração, essa investigação, ela vem realmente da necessidade de dar um retorno para a população. Quando a gente vê uma operação dessas, nós vemos o nosso dinheiro bem investido no salário dos profissionais da segurança pública que deveriam ser valorizados, que fazem esse trabalho exemplar de destrinchar essas informações até chegar nos envolvidos. Então eu quero aqui honrar os delegados que estão envolvidos e principalmente os servidores que fazem aí o grosso dessas investigações. Vocês nos honram, vocês honram a sociedade de Barra do Garças, vocês honram o estado de Mato Grosso e o Brasil quando vocês fazem uma operação dessa e conseguem aí ver, nós conseguimos ver através de vocês que o nosso dinheiro está sendo bem investido na segurança pública. Ao contrário desse desvio milionário de quase 2 milhões de reais em cesta básica, que é aí um vexame para todos nós e principalmente para mim enquanto vereadora. Mesmo não fazendo parte, mesmo não sendo integrante, mesmo não sendo alvo da operação, eu fico com vergonha, gente. Eu trabalho naquele lugar, eu sou integrante daquela câmara, eu tenho uma cadeira naquela casa. Eu não posso normalizar acordar um dia com a polícia na porta do meu local de trabalho porque as pessoas simplesmente perderam o pudor. A gente não pode aceitar isso. Nós não podemos normalizar esse tipo de coisa. Isso descredibiliza a Câmara como um todo. Nós não compactuamos com isso. Nós não concordamos com isso. Eu não concordo. E que se realmente essas pessoas envolvidas, esses vereadores envolvidos, esses servidores envolvidos forem culpados, que eles sejam punidos no rigor da lei. Porque nós não podemos aceitar e nem normalizar a dor das pessoas serem usadas como forma eleitoreira para ganhar uma eleição. Então, que todos os envolvidos, se forem comprovadas as suas participações, que eles paguem por isso na justiça, que nós possamos ver uma política realmente mais justa, que é o que eu luto todos os dias. Uma política realmente transparente, uma política que realmente dá fruto para a população. Nós precisamos de uma política de verdades e uma política justa. e não uma política que usa a dor das pessoas para ganhar uma eleição. Não é disso que a gente está falando. Então, que se realmente essas pessoas tiveram essa participação, que elas paguem na justiça. Mas a Câmara Municipal em nenhum momento concorda com isso, e para mim, na verdade, é um motivo de muita vergonha ver o meu lugar de trabalho, um lugar onde as pessoas, a população de Barra do Garças, devia ver na Câmara Municipal uma luz. Ali nós temos voz, nós somos ouvidos e nós somos respeitados. E não um lugar que é cheio de polícia na porta às 7 da manhã. Então, para mim, é um motivo de muita pena no dia de hoje. Eu fico muito chateada de ver isso. Mas eu fico muito feliz de ver que a polícia está trabalhando de noite para fazer valer os nossos impostos e para fazer valer aquilo que nós pagamos todos os dias com o nosso suor. Então, parabéns à Polícia Civil de Barra do Garças. Sexta.
1: Tá aí a fala da vereadora Bianca, né? E é claro que as investigações vão apontar onde foram os erros, porque é uma situação desagradável, né? Porque eu conheço todos 5 vereadores, conheço todos 5, sei da idoneidade de cada um deles, tá? E eu só tenho uma fala só da vereadora Bianca e também do vereador Adilson. O Adilson foi muito claro, foi muito honesto. Olha, eu tô lá em casa, tranquilo, o telefone toca, você quer sem saber, eu também queria. Uai, eu tô aqui, alguém me liga. Só que o que chama atenção... Ah, rapaz. Rapaz. Final de semana foi puxado. Rapaz. Rapaz. Mais um. Deixa eu trazer para vocês o que está acontecendo aqui. Ai. E essa confusão aqui foi aonde, hein? Briga. Aqui foi em Minas aqui. Rapaz, final de semana brigando. Pô, vocês têm que bater no jogador do... Vocês têm que espancar, é o jogador do Brasil, né? Briga entre vocês, não. Vocês são muito imbecil. A gente gasta aí com o Brasil aí, comprando camisa, fazendo churrasco, fazendo carreata e tudo mais, pra esses vagabundos, jogador brasileiro e bandidos, não honrar a camisa aí. Certo. Chegou uma matéria aqui agora pra mim, que eu assustei agora, quer ver? Eu vou concluir essa matéria agora da Câmara, tá? Deixa eu ver aqui. Ex-vereador de Baliza é vítima de tentativa de homicídio em Torixoréu. O ex-vereador de Baliza é vítima de tentativa de homicídio em Torixoréu. Um ex-vereador do município de Baliza foi vítima de uma tentativa de homicídio em Torixoréu. O caso mobilizou as autoridades e será investigado para esclarecer as circunstâncias e motivação do crime e identificar o responsável. A vítima recebeu atendimento após o ocorrido. Até o momento, as informações divulgadas são preliminares. Ah, mas também essa matéria ficou mal feita, ficou igual o dono do site, ruim de serviço também. Ah, vai pro Quim dos Infernos. Não traz o nome do vereador nem nada, vai pro Quim dos Infernos. Um homem foi preso suspeito de tentativa de homicídio após uma ocorrência registrada na ponte sobre o Rio Araguaia, envolvendo o município de Torixoréu e Baliza. De acordo com as informações do boletim de ocorrência, a polícia militar foi acionada após a vítima... O senhor Ivo, de 66 anos. Ah, o Ivo, rapaz, o Ivo foi vereador vários mandatos em Baliza. Acho que foi 4 ou 5 mandatos vereador lá em Baliza. Conheço o Ivo, rapaz. Dar entrada no hospital municipal apresentando diversas lesões pelo corpo. Aos policiais, ele relatou que conduzia uma moto Honda Bros quando passou a ser perseguido por uma caminhonete Toyota Hilux branca, conduzida por Argeu, de 31 anos. Ah, deixa eu pegar aqui, para aí, rapaz. Ah, segundo a vítima, o suspeito teria lançado o veículo em direção à motocicleta, tentando atingi-la. Em seguida, ainda conforme relato, o motorista teria colocado a caminhonete à frente da moto e freado bruscamente, provocando a colisão do motociclista na traseira do veículo. Após a batida, o suspeito teria descido da caminhonete com um pedaço de madeira e passando a agredir a vítima. As agressões só teriam cessado após a intervenção de uma testemunha, que conseguiu retirar o homem do local e impedir que a situação tivesse consequência ainda mais grave. A testemunha confirmou à Polícia Militar a versão apresentada pela vítima e relatou que durante as agressões, o suspeito teria dito: "Tem tempo que eu queria te matar." Xiii, rapaz, hein? É. Isso aí é alguma briga, ou de terra, disputa de terra, ou briga de casa de mulher. Não tem outra coisa. Me desculpa a sinceridade. Isso aí tem pra mim envolvimento com mulher, ou então terra. Dívida não é. O cara, se o cara tá devendo, ele não vai matar o outro, aí o outro não paga. Né? Rapaz. Rapaz. Resultou na prisão do suspeito em voar. O suspeito foi preso. Tá preso aí já. Em ação conjunta das polícias de Goiás e Mato Grosso, Baliza e Torixoréu, conseguiu prender o suspeito aí. Rapaz. Rapaz, cara, o povo lá anda meio brabo, né? O povo anda meio brabo, xiii, rapaz, hein? Ah, rapaz, que é isso, cara? Deixa disso, rapaz. Mas é assim mesmo. Caminhemos aí. Ah, deixa eu pegar aqui. Peraí. Então vamos aguardar, né? Os acontecimentos em Barra do Garças. Vamos ver o que vai se suceder aí. Porque com a situação ruim, né? Eu não vi a fala ainda dos demais geradores, que é o... Deixa eu pegar aqui o nome dos vereadores aqui. Está à disposição o microfone, se vocês quiserem falar aqui. Ah, peraí, telefone. Sossega, telefone. Ô, telefoninho sem vergonha esse meu, hein? O telefone meu tá igual o dono, sem vergonha, rapaz. Deixa eu pegar aqui. Vamos ver aqui. Ah, rapaz. Muito bem. Ah, o pessoal tá ligando aqui. Eurígio, os demais vereadores são quem? Você vai falar o nome? Falo aí, não tem problema não. Os vereadores é o Van Valdeir Leite Guimarães, conhecido como Pebinha, Adilson Tavares Lopes, ex-secretário de saúde, Alan Clay Lopes de Souza, o Alan Construtor, Armando José de Brito, o Armando das PM, e Elton Melo, do Sindicato dos Frigoríficos, né? Os trabalhadores do frigorífico. Então tá aí. E se os vereadores que foram citados quiser falar, o microfone tá aberto aqui, tá? Aí teve mais alguém, para aí, rapaz. Também foi afastado aí o senhor Benier Marco da Silva e também o senhor Renato. Esses aí foram afastados também. Esses aí foram citados e estão sendo investigados. Todos vocês aí, se quiser falar, está à disposição, tranquilo. Tá? Show de bola. Pera aqui, deixa eu... Pra gente finalizar aqui, pra gente ir pro intervalo comercial. Show de bola. Ah, muito bem. Muito bem. É porque eu tô falando com vocês aqui e tô em outra ligação. Tá certo? É porque aqui é o seguinte, você vai falando, vai conversando, vai respondendo os nossos ouvintes.

0: Bem custoso, sabe? Meio danadinho. É. Ele anda meio custoso, meio danadinho. Aqui, ó. Vende-se blusa usada apenas em 3 vezes, a blusa do Brasil. Também tô vendendo a minha também. A minha tá semi-nova, foi usada 4 vezes. Só 4 vezes, só. É, porque é o jeito de vender, né? Porque daqui 4 anos tem novo patrocinador, tem novo modelo, aí já não serve mais. Peraí. Já vou aqui. Edinaldo, fala aí se esse moço foi trabalhar ou não hoje aí. Meu amigo André, esse André é meio custoso, meio danadinho aí. Ah, o Edinaldo tá me respondendo aqui. Ah, cadê aqui? André veio trabalhar, não. Arrumou uma desculpa da moto que estragou. Ô, André, você desconfia, cara? Mas também ele mora onde? Bem no fundo do córrego do Lagedo ali, lá perto do pé da serra. Um lugarzinho bom de viver, tranquilo, fresquinho. Aí já fazendo frio. Com friozinho, ele falou: o quê? Já vou mandar uma mensagem logo. E essa mensagem dele é programada. Então ele programa o celular e falou: ó, quando dá 7h15, 7h30, aí a mensagem cai no telefone do Edinaldo. Olha, meu amigo, a moto do problema. Essa moto tá me deixando na mão, tô chateado. Tô empurrando ela aqui, tô levando pra oficina. Mas na parte da tarde nós estamos juntos, misturado. Tá bom, André? Te conheço, André. Ah, vamos ver aqui. Manda um áudio aqui. Vamos ver o áudio aqui.
1: Bom dia, Edinaldo. Edinaldo, é o seguinte, eu tenho que resolver o negócio da minha moto, porque a minha esposa precisa usar a moto dela, certo? Aí eu vou ficar a pé. Aí um advogado ali, advogado da minha mãe lá do povo lá, pediu para me levar a moto. Aí eu tenho que esperar a oficina abrir. Eu vou sair daqui de casa empurrando ela. Até lá na. Aí vou pagar o mototáxi, chegar lá, antes de chegar do vai pegar o mototáxi para ele levar para mim lá na oficina. Aí qualquer coisa, a parte da manhã não vou poder ir, não. Vou resolver esse negócio da minha moto primeiro. Não posso ficar dependendo da moto da minha esposa, não, porque ela tem que trabalhar, sabe? Qualquer coisa, se não der certo aparecer na parte da manhã, só depois de meio-dia que eu vou. Vou resolver esse negócio da minha moto aqui. Se eu não resolver, depois não resolvo mais nada. Aí eu deixo pra outra hora, aí outra hora, aí fica só atrasando minha vida. Falou, irmão?
0: Falou, irmão. Esse André é sem vergonha, hein? Ei, André, é porque o Edinaldo gosta muito de você, cara. O Edinaldo gosta muito de você. Ô, meu amigo Kleber, um abraço, Kleber Rabelo, aí do projeto Edificando com as Mãos. Bacana, bom dia, patrão. Cuidado para não dar infarto, tá muito brabo. Ô, Kleber, é que tem umas coisas, cara, que a gente se irrita, a gente fica nervoso, nervoso, nervoso. É uma brigaiada de mulher com mulher, rapaz. É tão feio mulher brigar. Aí tinha uma mulher lá que tava com o capeta do corpo lá no Odara, lá no Hotel Araguaia. Uma mulher braba brigando e eu segurado o cabelo dela lá apanhando e nem em cima. Agora aqueles seguranças também, eu vou te falar, hein, que lá não segura nada. É, mas vou falar depois do intervalo também. Eu tive aqui pra mim, pro intervalo comercial, eu tive. Na residência do meu amigo Eliseu Mancioli, né? E eu tive lá na residência do Eliseu. Ah, peraí, deixa eu fazer a coisa certa então. Eu tô fazendo as coisas pela metade. Deixa eu ver aqui. Ah, tá. Eu tive lá na casa do Eliseu, aonde a deputada Rosângela lá teve presente, a Rosângela. E a deputada Rosângela teve aí, e ela veio para conversar com religionários, né? Quem estará apoiando ela, e também aproveitou a oportunidade para ir para a inauguração do destacamento do Bombeiros Militar, né? Que foi inaugurado aí no último sábado. E a deputada Rosângela teve aqui, ela teve lá na casa do Eliseu Mancioli, lá estava presente lá o suplente vereador Isaac de Oliveira, o Cleibe, suplente vereador também, Cleibe da fiscalização.

0: A doutora Rosália Faria, suplente também de vereadora. Deixa eu tentar. Ah, minha amiga Esther Mancioli também estava lá. Deixa eu ver quem mais aqui, cara. Eu sou ruim de memória, hein? Me lembra aí, né? Também teve a suplente vereadora do PL lá, rapaz, a irmã lá, a evangélica lá. Eu esqueço o nome dela, uma pessoa maravilhosa também. Aí, ficando velho, vai esquecendo os nomes, se não anotar, né? Vamos ouvir aqui a matéria aqui da deputada Rosângela, que ela fala da importância da visita dela em Aragarças.
1: A deputada estadual municipalista Rosângela Rezende. Rosângela Rezende tem uma história, um legado muito importante nessa cidade e todo o estado de Goiás. O senhor, seu pai, já foi deputado também, representando Aragarças, estado de Goiás, e presidente da Assembleia. Rosângela Rezende, vem à cidade de Aragarças visitar amigos correligionários e também terá hoje a entrega aí do Bombeiros Militar, um destacamento, aonde a senhora pediu, onde a senhora fez empenho aí, fez gestão ao governador, na época, Reinaldo Caiado, e hoje sendo concluída pelo então governador Daniel Vilela.
2: Boa tarde, bom dia, né, a todos vocês da Rádio Alto Vale do Araguaia, FM. Euripides, muito bom estar com você. Nós temos aí muita história juntos no passado, conhece a minha história. E eu queria dizer que essa história da implantação desse núcleo avançado do Corpo de Bombeiros teve sim a minha participação nesse mandato de deputada, quando a gente visitou o Coronel Washington, que tinha esse planejamento de expansão. Aí eu intercedi pelo Corpo de Bombeiros em Chapadão do Céu e em Aragarças. Chapadão do Céu é uma cidade que está lá ao lado do Parque Nacional das Emas, uma cidade de muito chapadão, onde se tiver um incêndio ali, vai ser uma catástrofe sem esse suporte. Hoje já está em funcionamento o Corpo de Bombeiros de Chapadão do Céu. E aqui em Aragarças, não tanto por incêndios, mas pela questão do rio, pela questão do turismo, né? Pela questão da saúde mesmo. E nós ficamos muito felizes do andamento da obra, já está nessa quase conclusão aí, só falta pôr os bombeiros para trabalhar, as duas viaturas de resgate, de incêndio, que eu tenho certeza que vocês vão ter muito gosto de mais esse benefício do nosso estado de Goiás, desse investimento na segurança pública, que é tão importante para a nossa segurança. Nós estamos num município de fronteira, então isso é muito importante. Por esse motivo também, que eu também tenho participado da segurança pública do nosso estado de Goiás, especialmente nas fronteiras do nosso estado de Mato Grosso e Goiás.
1: Eu estou observando, não só eu, mas o povo de Aragarças, o grupo melhorou, aumentou. Aqueles abnegados do primeiro mandato foram de excelência. E agora também, como o ex-vereador e presidente da Câmara, Isaac de Oliveira, a Deusília de Oliveira também, que foi presidente da Câmara, o Cleib, que foi vereador, já é suplente, nós temos o Eliseu Mancioli, que é o presidente do partido, também é um rapaz muito interessado, que tenhamos uma política mais pública e mais acolhedora, também e outros nomes também que vieram agregar esse momento, né? Hoje a senhora sai fortalecida, satisfeita com esses apoios em Aragarças?
2: Muito, e você esqueceu 5 mulheres muito poderosas que estão aqui hoje nos apoiando. Isso me fortalece muito, me faz acreditar que a gente pode fazer o nosso mandato influenciar em políticas públicas que atendam as pessoas em vulnerabilidade, quer seja pessoa com deficiência, especialmente tanto com autismo, a causa do autista tem ficado sem acesso a diagnóstico, sem apoio a essas famílias, a questão dos idosos, a questão da violência contra a mulher, né, da gente fazer essa proteção da mulher, incentivar a mulher na política. Estou muito feliz dessas pessoas que gostam de política estar nos apoiando para que a gente possa fazer com que elas sejam lideranças cada vez mais fortes aqui em Aragarças.
1: O Agir de Aragarças sai fortalecido.
2: Já ficou muito fortalecido. Mandar meu abraço aqui a Maranei, que capitaneou em 2024, né? Uma eleição difícil, ela colocou seu nome, mulher corajosa. Mandar um abraço ao seu Zé Elias, né? E todo aquele grupo que participou e que está hoje vivo, latente, pronto para os novos desafios.
1: Obrigado pela sua visita. Nós, aragacenses, ficamos muito felizes. E, é claro, gostaríamos que sempre se fizer presente em Aragarças, ajudar em Aragarças, como o senhor tem sempre ajudado. E boa sorte na sua nova empreitada, na sua reeleição.
2: Muito obrigado, um abraço a todos. Quero que vocês acompanhem meu mandato, @RosângelaRezendeGO. Estamos aí praticamente finalizando esse mandato, 3 anos e meio, de uma mulher do interior que se levantou para defender as estradas e a saúde da cidade de Mineiros, nosso Alto Vale do Araguaia, de Mineiros a Aragarças. E fico muito feliz com o que a gente pôde colher, pôde realizar. E queria muito está cada vez mais presente em Aragarças e que vocês entendessem e usassem o mandato da deputada Rosângela Rezende. Muito obrigada, Eurício, pela sua parceria, pela sua alegria, pela sua sabedoria de conduzir tão bem a comunicação aqui na nossa região.
0: Tá aí, obrigado, deputada Rosângela Rezende, tá? Fico muito feliz pela sua fala também. Eu a conheço há mais de 20 anos. Eu e poucos abnegados tivemos a honra de almoçar no Palácio das Esmeraldas quando o senhor, seu pai, Genor Rezende, foi governador. Ele foi deputado estadual, nós apoiamos ele aqui, virou presidente da Assembleia. E aí, naquela época, o Iris saiu candidato ao Senado, o vice era o Naftali Alves, ele foi para o Tribunal de Contas do município, e o segundo da linha sucessória, né, do governador é o presidente da Assembleia. E ele assumiu o governo e fez um convite a nós, de Aragás, para irmos almoçar lá com ele. Lá esteve o Eurides Filho, o ex-prefeito Domingos Leão, o ex-vice-prefeito Afonail Parreira, o ex-vereador, saudoso vereador Oswaldo Barbosa, Batista da Seneago, né, naquela época, Isaac Victor de Oliveira, Toginho, né, se não me falha a memória também, e outros abnegados também que lá estiveram, né? Nós estivemos lá, a doutora Edemar Belém também, que é defensor público, e eu tô vendo aqui as ações por parte aí da deputada Rosângela Rezende, né? As conquistas, né? A inauguração da GO 306, restauração da GO 050, lançamento da pavimentação da GO 206, entrega de 84 moradias para ter aonde morar em Mineiros e também Chapadão do Céu, inauguração do mamógrafo de Chapadão do Céu. Ao longo do mandato, destinou mais de 20 milhões em emendas para hospitais, entidades sociais, educação, cultura, esporte e infraestrutura. Então tá aí. É só o trabalho realizado aí da deputada estadual Rosângela Rezende. É, muito bem. Está bem assessorada através do meu amigo Eliseu Manciola. Nós vamos para o intervalo comercial. Depois do intervalo, a gente volta com mais informações para você, ouvinte amigo.
3: 8:15.
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0: Tá certo, nós estamos de volta, agora são 8:17. Deixa eu aproveitar aqui e falar aqui da a Soberana Materiais para Construção e Marcenaria. Ô, Zezinho Vajão, cadê você, rapaz? Você sumiu de mim, me abandonou. Fiquei sabendo que você tava lá pro litoral, passeando com a esposa. Mais do que merecido, meu amigo. Você merece. Você e a doutora Poliana merece, tá? Vocês são pessoas maravilhosas. Eu tenho o prazer de ser amigo de vocês. É, você podia escolher umas amizades melhor, né? Mas aí você deu azar, escolheu eu, né? Bem feito pra você, tá, Zezinho Varjão? Tem tanta gente boa na cidade, você escolheu logo eu de amizade. E eu fico feliz de ser seu amigo, tá? Meu amigo Zezinho Varjão, da Soberana. 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Tá bom? 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O povo tá brigando comigo, rapaz. Um abraço, meu amigo Zezinho Vajão e doutora Poliana. É, Flamengo joga quarta-feira, tá? Vai pegar o Porto, né? Não, o Benfica, vai jogar com o Benfica. É, aí é bom que aquele zagueiro do Flamengo volta, que ele foi lá passear lá nos Estados Unidos, foi lá só passear, que ele não conhecia os Estados Unidos, foi lá passear. O jogador do Uruguai também foi lá passear, já volta e joga todo mundo também. E acho que dia 17 agora, desse mês de julho, tem Flamengo e Olímpia lá em Brasília. Ô Zezinho, vai já, vambora de novo pra Brasília? Olha, pai, tô pensando em assistir esse jogo lá, hein? O ingresso é de R$150 a R$350, vai ser o valor do ingresso. É? Uai, já tô pensando aí, uai. O meu 3 ingressos vai dar R$500. Aí tem um lugar pra ficar lá, que você tem que ir um dia antes. E o jogo vai ser numa sexta-feira. É. Você sai aqui sexta-feira de manhã, aí chega meio-dia em Brasília, assiste o jogo à tarde, aí à noite você vem embora pra dormir em Goiânia. É porque Goiânia tem os parentes, né? Aí você vai pros parentes, fala, ô parente, tô chegando aqui, saudade, você, parente. me recepciona aí, padre, só quero dois colchões para dormir três pessoas, tá bom, padre? Pode ser até lá na área mesmo, na casinha do cachorro, parente, aí pronto. E no sábado de manhã você, ó, vem pra cá, pica mula, vem pra Paragaça e pra Barra, né? Um abraço, Zezinho Baixão. Deixa eu falar desses meus médicos aqui, é que cuida do coração Neuridão, é o doutor Carlos Eduardo Leão, é o meu médico, cuida do coração Neuridão. Ah, Eurísio, mas você fica falando na cidade todo dia que ele é o melhor médico do Centro-Oeste Brasileiro em Cardiologia? Falei e falo. Ah, mas nós temos mais médicos aqui na Barra, na Aragaço, no Pontal? Temos. Temos excelentes profissionais. Nunca vou duvidar disso. Mas eu vou falar de quem eu conheço. De quem eu vi nascer em Aragaça, vim dar os primeiros passos, correndo em Aragaças, né? É, sempre sendo um bom filho. Um bom filho, ele vai ser um bom esposo, ele vai ser um bom profissional. Essa é a máxima que temos. E hoje está provado isso. É pai de três crianças, o Carlos Eduardo, junto com a doutora Renata Prudêncio Vilarinho Leão, também que é médica, dermatologista. E eu falo para você, o doutor Carlos Eduardo Leão vem cuidando desse coração aqui há muito tempo. Oi, eu tô mentindo! Oi, eu tô mentindo! Ora, senhor, meu doutor. E aí o doutor Carlos Eduardo, eu sei onde ele tá. Tá no gazimbão, tá no rancho, né? Tá com a família, bacana, parabéns aí. 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Muito bem, mas hoje você está brigando comigo hoje, hein? Só porque o Brasil perdeu, você está bravo comigo. 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É, rapaz, vem novidade para a Garça aí, rapaz. Ó, o meu amigo Zezinho Varjão aqui. Bom dia, meu querido. Saudade de você, Zezinho Varjão. Saudade de você, meu querido. Gosto muito de você. Rapaz, eu quando... É porque às vezes você trabalha muito aqui e você tem que ter muito cuidado de fazer um trabalho sério, um trabalho respeitoso, porque informação, ela tem que ser precisa. E você tem que ter coragem, tem que ter peito, tem que ter ousadia. E muitas das vezes você se desgasta mentalmente. Aí eu saio daqui da rádio e falei, eu vou tomar um cafezinho lá no meu amigo Zezinho Varjão. Porque eu gosto de conversar com o Zezinho Varjão, porque ele é um cara muito inteligente, intelectual. Ainda vai ser prefeito da Barra, ainda, meu amigo Zezinho Varjão. Vai ser prefeito da Barra, meu chegado. Ele é neto de Valdom Varjão, rapaz. É, não é qualquer pessoa, não. É neto de Valdom Varjão. É um cara visionário, igual o avô era visionário. Então, eu vou lá, sento, bato um papo com ele, tomo um cafezinho com ele lá, e ele tem paciência comigo, né? Ei, podia ter outras amizades melhor, né? Mas ele deu azar de fazer amizade comigo, bem feito pra ele, né? Podia ter uma amizade melhor. Mas eu sou muito feliz em ser amigo do meu amigo Zezinho Varjão, gosto demais. Vamos organizar, Zezinho Varjão. Nós assistimos o jogo lá em Brasília, do Flamengo e Olímpia do Paraguai. Mas logo o Olímpia do Paraguai, cara, isso é amistoso. É só pra machucar o jogador do Flamengo. Pega outro time aí, cara. Ah, mas também vou te falar também. Pega aí um time italiano aí, que a Itália não tá na Copa mesmo, pegou, mas vai pegar logo. É, rapaz. Ô, meu amigo Elisão Mancioli, obrigado, meu irmão. Forte abraço, meu querido. Tamo junto, misturado. Edinaldo, hein? Você tá bem? Edinaldo, quando o André faltar, você me liga aqui, eu saio da rádio 9 horas, eu vou aí trabalhar pra você. 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E você sabe o que eu tô falando, né? Nós estávamos tendo uma fala, uma conversa de amigos aí, E você me confortou em algumas falas aí, fiquei muito feliz. De repente, o André chega aqui com a notícia maravilhosa. Recebo e agradeço de coração, tá, cara? Eu fico muito feliz. Porque a gente sabe que as coisas hoje andam difíceis para todo mundo. A gente faz o que pode, leva uma palavra, leva um conforto, dá uma carona, faz isso, faz aquilo. Mas, né? Mas tem pessoas que fazem além disso, né? E eu quero agradecer você, meu amigo Edinaldo. Um abraço, meu querido. Tamo junto e misturado, tá? Você é de Deus. Bacana. Show, show, show de bola. Xiii, rapaz. Mas você também gosta de denúncia também, rapaz. Deixa eu falar das brigas aqui. Rapaz, eu tenho uns vídeos aqui. Quero agradecer o André aqui. O André tá lá na oficina agora, né? Tá, ó. Tá na oficina agora, né? Eu não posso brigar com o André não, que ele é mais forte do que eu. Eu trabalhando com o André de cenegrafia, nós levamos uma peia aí, de um cabo só, rapaz. Nós é ruim de serviço, hein? Mas naquela época o Euridão tinha 200 quilos. Aí o Euridão não dava conta de correr. E o André era mais magro, também apanhou. Eu falei, André, você vai apanhando aí quando eu vou buscar ajuda. Apanhou eu e o André. O cara ainda quebrou o retrovisor do carro da TV Centro-Oeste ainda. Aí chegou lá na Marli Parisuto, nós tivemos que mentir, olha, porque o cara era agressivo, o cara pulou na frente do carro, o cara tava com um pedaço de pau pra quebrar o carro todo, só quebrou o retrovisor, nós defendemos o carro, levamos uma paulada aqui, ela, nossa meninos, pra que isso? Deixasse quebrar o carro, vocês iam machucar, não, mas nós defendemos, colocamos o braço e peitoral, e pá, pá, pê, pê, pê, é só pra não pagar o retrovisor. O retrovisor daquele era R$1.500, aí tem que trabalhar o ano todinho pra pagar. Agora eu falo, né, André? Já foi mesmo, né? Saímos de lá mesmo já. Ela já até arrendou a TV pra outra pessoa, já até mudou de carro. Mas eu não podia falar, não, que nós pagava. Agora são 8:31. 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Meu obrigado, meu bom dia, tá? Obrigado pelo período que esteve aqui com a gente também. Muito agradeço de coração. Que Deus te ilumine, te abençoe sempre. 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Tem um pai, gente da melhor qualidade, que conhece toda a região do Araguaia aí, então, bacana. Ah, Márcio Lima, bom dia, meu querido. Bom dia, meu amigo Eurides. Filho, manda um alô pra mim, o Márcio Evangelista. Tá mandado alô, meu irmão. Tranquilo. O Luiz Cheirinho, rapaz, olha aqui. Eu vou passar esse aqui pro meu filhão. Ô, filhão! Marcos Martins, meu filhão. Depois tem umas demandas pra nós resolver aqui. Umas lâmpadas, pra nós colocar ali umas lâmpadas. E também é o caminhão do lixo não tá chegando num determinado lugar. E o pessoal tá pondo o lixo lá e o pessoal não tá chegando lá. Vamos tentar organizar aí pro caminhão do lixo passar lá também. Lá no Jardim das Palmeiras, tá? Depois eu vou passar para você aí, tudo aí, tá bom? Fica tranquilo, meu irmão. Vou passar aí para você depois aí. Ah, rapaz. Rapaz, e falar em vereador, tem um ex-vereador que morreu lá em Paranaiguara. Sofreu um acidente aí, o outro tentaram matar ele, o Ivo, lá da Baliza. O ex-vereador da Baliza. Tentaram matar ele a paulada, rapaz. Eu pensei que era tiro. Pela matéria aqui, eu falei, uai, tá tentando matar de tiro. Até assustei aqui, ó. Ex-vereador de Baliza é vítima de tentativa de homicídio. É tentativa de homicídio, pode ter várias formas, né? O carro, de moto, de paulada, que foi a paulada. O cara, como que é o nome do rapaz aqui? Deixa eu ver se tem o nome. Tem o nome dele, eu falei o nome dele aqui, do rapaz aqui. Ele tava injuriado, tava nervoso. Nervoso. Tá aqui na matéria, aqui tá no TV Baliza, né? É um site lá, Argel, 31 anos aqui. É, o Argel foi preso, hein? É. Pessoal, eu tô vendendo uma camisa aí, do Brasil. Vendo até em 3 vezes, se quiser aí. É, tem uma camisa do Brasil, eu só usei 4 vezes só, tá novinha. Quem quiser comprar aí, eu tô vendendo aí, tá? É. Rapaz, aqui, esse aqui eu acho bacana, rapaz. Eu gosto do povo, porque o povo é show de bola, quer ver? Deixa eu fazer aqui diferente, peraí. Isso aqui é pra você, torcedor do Brasil, pra nós, né? Levar uma peia ontem, um tal de rally. O cara pegou na bola 2 vezes, fez 2 gols. Ainda bem que pegou só 2 vezes, se ele pega 3, nós tava lascado, né? Vamos ouvir aqui.
1: Cheguei, Brasil. Cheguei, Brasil.
0: Ah, vai te catar, Brasil. Você também vai te falar, hein? Mas aí também, esse Brasil é sem vergonha. Porque eu vou falar uma coisa pra você. Nós pegamos um técnico que tem 200 anos de idade. Aí ele conhece, olha só, o goleiro 35 anos de idade do Brasil. Já tem que ter parado há muito tempo. Lateral direito, 35 anos. Lateral esquerdo ficou no banco, graças a Deus, tem 35 anos. Um zagueiro tem 35 anos. Meio de campo, horrível. Horrível. Né? Aí o que você quer com uma zaga dessa, um time desse? Não vai pra frente mesmo não, cara. Não vai pra frente, tem que pôr uma molecada nova pra jogar. Tem as épocas, passou a época, acabou. Ah, rapaz. E o Vini Júnior, rapaz, pipocou, cara. Ele tinha que assumir. Falar, não, peraí, como que é o nome do vagabundo lá, que errou o pênalti lá? Até esqueci o nome do safado lá, do vagabundo. Falei, eu que vou bater. Aqui o protagonista sou eu, o artilheiro aqui sou eu, que vou ter que bater o pênalti. Ficou com medo de bater o pênalti, cara. Aí põe aquele vagabundo lá pra fazer aquela besteira lá. Ah, rapaz, eu fico revoltado com a situação dessa. Sinceramente, eu fico revoltado mesmo. Mato Grosso convoca últimos aprovados do concurso da PM para apresentar documentos. Bom, parabéns aí, o Piveta, show de bola. Fim de semana, final de semana em Aragaci Barra foi um sucesso. Ah, é mesmo, nós tivemos aí um show muito bom final de semana, tanto na Barra como no Nando Moreno, né? Rapaz, o Nando Moreno teve aí, cara. Ah, rapaz. Show de bola. Nós tivemos aí o Nando Moreno em Aragarças. É, em Aragarças recebeu o Nando Moreno. E na Praia do Bosque, nós tivemos, quem foi lá? É, Jéssica Gatelli, que apresentou lá também. Nós tivemos outro rapaz também lá.

0: Jéssica Gatelli, que apresentou lá também. Nós tivemos outro rapaz também lá. É o Jefferson Moraes, também apresentou lá. Ainda bem que o Jefferson Moraes apresentou antes do jogo do Brasil. Se fosse depois do jogo, ninguém ia ficar, eu ia embora. Deixa eu falar daquela briga lá, que teve lá no Antigo Odara, envolvendo duas mulheres lá. Rapaz, que coisa feia foi aquela, cara. Que é isso? Tem uns vídeos aqui, ó. Vários vídeos de lá, cara. Essas meninas têm que estar na hora de tomar juízo. Não é mais criança, não. Rapaz, deixa eu ver se tem áudio aqui pra mim colocar aqui. Vamos ver aqui. Rapaz, e elas brigando aqui. E a outra pegou, acho que uma bolsa e já mandou na cara da outra lá. E ela braba, e esse povo segurando. E vai daqui, vai dar lá. Ô, mulherada braba! Fico pensando no marido de vocês aí, que deve apanhar todo dia de vocês, que vocês é brabo demais. Aí uma das jovens ali arrancou a alça do vestido dela ali, ficou com... Ainda bem que ela colocou a mão nos seios ali pra não aparecer, né? Mas que a bicha é bonitona, é. É bonitona, é. Rapaz, que brigaiada é essa, sem lógica dessas mulheres, rapaz. Aí lá fora... Cadeira quebrando tudo. Que isso, rapaz? Pisaram feio lá na outra lá. Agora eu pegava esse segurança que trabalhou na festa, batia de chinelo em cada um deles. Colocava eles de joelho e falava que vocês vão apanhar de chinelo, porque vocês foram fracos demais. Rapaz, duas mulheres, duas não, uma só, que a outra não queria brigar, só uma queria brigar, de vermelho lá, só uma queria brigar. Vocês é fraco, ruim de serviço mais, Deus me livre. Essa confusão generalizou desse tamanho por causa do segurança. Fraco demais, fraco. Rapaz, você pega uma menina daquela lá, colocava no ombro aqui assim, ó, ia lá na piscina, jogava uma dentro da piscina, vai sarar a cachaça aí. Jogava uma. A outra jogava no outro lado da piscina, vocês duas, vai sarar a cachaça, mas uma outra não queria brigar. A menina lá de Aragaço não queria brigar. Só daqui da barra que fez uma confusão desgraçada, rapaz. E brigava eu não sei que cachaça que essa mulher tomou. Rapaz, você vai num lugar bacana, num lugar tranquilo, uma festividade boa. Aí a palhaçada, rapaz. Se é homem brigando é até normal, porque homem não tem vergonha na cara. Mas agora mulher brigar, isso é feio, cara, mulher brigar, cara. Toma vergonha na cara, essa menina de vermelho aqui tava endiabrada, cara. Rapaz, pega essas meninas, joga em cima do ombro aqui, leva, joga dentro da piscina, vai, sarar a cachaça aí. Não, rapaz, os seguranças, vamos ser mais ativos aí, cara. Oi. Uns homens grandão desse aí, pega uma só, joga aqui nas costas e joga dentro da água lá vai sarar a cachaça. E pega a outra e joga do outro lado também, sarou a cara pronto, mas a outra não tava brigando não, a menina da Aragaça tava brigando não, tava brigando essa de vermelho aí, que tava uma confusão desgraçada, rapaz. E lá no Pontal também não ficou atrás não, lá no Pontal também, lá no lago, outra briga também. Que isso, cara? Isso aqui é tudo porque o Brasil perdeu, tinha que pegar o jogador brasileiro, dar uma peia, dar um ataque ao jogador brasileiro. Uai, brigar entre vocês, mulheres... Não, são mulheres bonitas. Não é mulher feia, não. Porque quem faz confusão, o povo fala que é só mulher feia. Não. As bonitonas fazendo confusão, fazendo coisa feia. Uma delas. A outra tava brigando, não. Ou tava se defendendo. Rapaz, lá no Pontal também, vou te falar, hein. Que isso, cara? Olha.
1: Aí, ao vivo aqui.
0: Rapaz, olha lá. Tem um, dois, três, quatro, cinco batendo num cara lá, mas chutando e batendo de com força. E o cara que tá filmando, acho que tava apanhando também, porque ele treme esse celular dele aí mais do que os caras que tá apanhando.

0: Deus do céu, e o cara bate, o cara chuta, lá apanhando de novo, levanta, cai, e o outro dá tapa, e o outro com um copo de cerveja na mão, e outro, e o de amarelo aqui tá mancando uma perna também, levou um chute e vai, rapaz, uma vergonha na cara de vocês, rapaz, vai caçar o que fazer, que pinga porca é essa, rapaz, né? Que aí a polícia tem que chegar e meter na mão na orelha. Não vai alisar malandro, não, cachaceiro, não. O cara enche o rabo de cachaça e vai brigar. Toma vergonha na cara de vocês, rapaz. Toma jeito, rapaz. Não sabe beber, então não bebe. Ora. Ótima segunda-feira de bem com a vida. Deus acima de tudo. Ó, Vicentão, Vicente Kersu aqui, rapaz. Show de bola. Ei, Vicentão, esse Brasil seu também eu vou te falar, hein? Ô, Vicente, depois que essa bosta, essa desgraça desse vagabundo Lula sumiu o Brasil, nunca mais a seleção brasileira ganhou a Copa do Mundo. Nós temos que tirar essa desgraça do poder, esse tal do PT, vagabundo desse Lula, rapaz. Rapaz, qualquer um, não precisa ser o Flávio Bolsonaro, não, pode ser o Ronaldo Caiado, pode ser o Zema. Rapaz, vê se o Brasil volta a ganhar de novo, senão acabou. Que é isso, rapaz? O povo tá violento, tá violento. Uai, meu amigo disse que vinha aqui, não veio, uai. Outra pancadaria aqui, isso aqui foi em Trindade. Meu Deus, e é briga de mulher, rapaz. Mulher vai no cabelo... Não, e lá é o seguinte, duas mulheres segurando no cabelo da outra e um cara tentando separar, o cara apanhando. Aí uma mulher largou da outra e foi bater no cara. É, o cara foi separar, aí a mulher falou, ah, você tá separando? Então você vai apanhar também. Aí uma ficou na menina e a outra ficou no rapaz batendo. Outra briga aqui, rapaz, lá no, de frente o bar dos amigos, lá em Trindade. E elas puxam pelo cabelo, né, se arrastando. E o cara tentando separar, rapaz, toma vergonha na cara de vocês, mulherada. Vai caçar uma trouxa de roupa pra vocês lavar. Rapaz, toma jeito. Falta é serviço pra vocês, enche o rabo de cachaça, não sabe beber e fica criando confusão aí. Primavera do Leste lança mega concurso com salários até 16.300. Rapaz, estranho dessas brigas, essas mulheres estão viralizando o país todo, né? Show de bola. Show de bola. Ô, meu amigo Iris, entra aqui, Iris. Vamos falar aqui. Aqui, ó. É cavalaria realizada... Rapaz, esse cara pega, ele amarra o cavalo dele na caminhonete. Ô, Iris, entra aqui, Iris. Senta aqui, ó. Senta ali, meu amigo Iris. Senta naquela ali, pra você não pegar a friagem aqui. Dona Jaqueline Leão, bom dia também pra senhora. Pode sentar aí. Pode sentar aqui, Jaqueline. Fica à vontade aqui. Meu amigo Iris Vieira, Portal da Saúde, e minha amiga Jaqueline Leão, proprietária do Carinhoso 2, Alto Posto Carinhoso 2. Conheço a família, conheci essa moça na barriga da mãe dela. Só pra você ver. Eu tô ficando velho, não tô? Rapaz. Ô Iris, bom dia, meu querido.
1: Bom dia, Eurides. Bom dia, seus ouvintes. Prazer falar aqui mais uma vez com seus ouvintes, falar da Clínica Portal da Saúde e da novidade que a gente tem aí, que agora é a fábrica de tintas.
0: Rapaz, o Iris, quando ele foi mudar de local, ele foi ali pra frente equatorial, e eu conheci ele em dezembro ali, através do gaúcho. Eu ia passando no gaúcho, ô Iridão, vem cá, vem conhecer o Iris aqui. Eu falei, vamos conhecer. E eu conversando com o Iris, eu percebi o tanto que esse cara é visionário, é empreendedor, é um cara apaixonado por Aragarça e região aí, e agora a fábrica de tinta é uma realidade, então, Iris?
1: Já é uma realidade, Eurides, para nós, graças a Deus, já estamos funcionando. Acabamos de chegar as máquinas, acabaram de chegar as máquinas novas e a partir dessa semana já vamos ter textura, já vamos ter massa corrida e já estamos rodando já, graças a Deus já está funcionando. 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
0: Eu fico feliz, Willis, porque aí é a hora que eu me pergunto, se nós somos filhos de Aragarças, o que, que nós estamos produzindo para Aragarças? Quase nada. Aí chega uma pessoa de fora, é chamado de forasteiro, de chegante, isso, aquilo, é.
1: É novato.
0: É novato, aí tá. Mas por quê? A pessoa chega empreendendo, não, é porque é candidato a prefeito, não, é porque é candidato a vereador, é porque não sei o quê. Cara, o Iris não tem tempo para isso, não. O Iris, ele tem uma vida toda voltada na saúde, que é, faz muito bem, obrigado, nós agradecemos pela Clínica Portal da Saúde, e agora expandindo negócios. Olha a diferença, Iris.
1: Na verdade, eu vejo uma oportunidade que a Aragarça está me proporcionando em termos de empreendedorismo. E a Aragarça me recebeu de braços abertos a população, porque quando eu comecei pequeno, já falei isso aqui outras vezes, lá ao lado da rodoviária, sempre eu quis crescer aqui. Eu gosto muito de Aragarça, tanto é que na campanha do Gustavo, quando a minha mãe era candidata, eu já falava que queria montar uma clínica aqui. Então, assim, isso não é de hoje. Então, assim, porque eu tenho um carinho muito grande por Aragarça. Tanto é que eu estou transferindo a outra empresa, até chegou o caminhão sábado de mudança de Goiânia para cá, que a gente vai trazer a outra empresa também nossa aqui para Aragarça. Então, nós vamos ter 3 empreendimentos aqui nossos em Aragarça. Então, assim, eu vejo o potencial que tem Aragarça, eu vejo o quanto Aragarça precisa ser melhorado, o poder público investir mais outras empresas que vêm beneficiar. Isso vai fazer com que Aragarça vai fazer toda a diferença aqui no Vale do Araguaia. E tanto é que eu confio e estou aqui implantando meus negócios aqui.
0: Você falou de uma terceira empresa. Eu estou curioso, já pode falar ou ainda não? Tem que esperar mais um pouco?
1: Não, essa empresa a gente já tem ela em Goiânia, que é onde começou tudo, que é a Contec Hospitalar. É uma empresa que a gente hoje atende o Brasil todo a nível de telemedicina. E é uma das coisas que eu estou trazendo para cá, para Aragarças, até porque nós vamos voltar a fazer importação novamente de produtos médicos hospitalares. Então, foi onde que começou tudo, Euridice. Foi através da IaTrade com a Contec da China. E hoje nós estamos aí trabalhando no mercado, no Brasil todo, nessa parte de telemedicina. Inclusive, nós estamos desenvolvendo um projeto na China para telemedicina, para oftalmologia. Eu creio que talvez a gente vai ser o primeiro no Brasil a implantar isso de telemedicina. Então, agora, nesse segundo semestre, a gente vai estar empenhado em relação a isso. Porque até o momento estava empenhado muito na clínica, focado muito para terminar a reforma da clínica, para fazer, para inauguração. E depois, já consequentemente, já veio a Titânio, né? Então, assim, muita coisa ao mesmo tempo. Mas a gente está aí com esse projeto, provavelmente, eu devo ir para a China em outubro, depois das eleições, para a gente funilar, de fato, essa questão da telemedicina, uma das coisas, dos projetos que a gente quer implementar, não só aqui na região, mas todo o Brasil, que a gente hoje atende o Brasil todo.
0: 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As empresas que queiram adquirir essa tinta já pode começar a fazer pedido.
1: Claro.
0: Você vai vender também avulso para pedreiros, para pessoas que têm a sua firma registrada? Como é que vai ser esse tipo de venda?
1: 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Então não tem desse negócio, não. 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
1: Isso.
0: 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Ali bem tem o Dígito da Farmácia e tem um negócio de carro de venda ali. Ali você virou à esquerda, que está subindo, né? Apelido, virou à esquerda. Aí você passa a primeira esquina, que é a Rua 3, que é a rua da antiga feira. Aí você passa em frente à igreja evangélica ali. E lá na esquina lá...
1: Quase chegando na esquina, do lado esquerdo.
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0: Agora, para veículos, não, essa tinta não é só para casas, né, o Iris, né?
1: Não, por enquanto nós não vamos fazer a automotiva, não. Vou esperar eu ir para a China para a gente ver equipamento na China, para a gente trazer para cá. Até porque eu estou indo também, um dos objetivos é justamente para a gente ver se a gente consegue trazer o titânio direto da China para o Brasil, entendeu? Para reduzir custos, porque hoje uma das matérias-primas mais caras da tinta chama-se titânio. Então, uma das coisas que eu quero também olhar na China, já estou olhando, sabe? Vou visitar algumas empresas lá para a gente ver se a gente consegue trazer direto para cá para reduzir custos. E, consequentemente, reduzindo custo, a população também vai ver a redução, porque o nosso objetivo é o quê? É fazer um produto de qualidade, onde que o cliente vai estar satisfeito e ter um preço acessível para que todas as pessoas possam, de fato, comprar.
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0: Você vê que esse apresentador aqui é burro, o Iris, é burro. Falando lata, é galão. Rapaz, eu tenho que aprender mais um pouquinho. Tem que andar mais com o Iris, tá vendo, Jaqueline? Tem que andar mais com o Iris aqui, para me aprender mais ainda. E o casório sai ou não sai?
1: Que isso?
0: Tem que forçar, não deixa ele te enrolar não, Jaqueline. Aforça logo esse menino aí, pega logo. Aí se sair o casamento, aí os políticos da Aragaça morrem do coração. Eu acho bom demais. Rapaz, eu acho bom demais. Esse pessoal implicou com o Iris aí, que o Iris é candidato. Rapaz, vocês vão trabalhar, cuidar da vida de vocês, deixa o Iris trabalhar, rapaz. E eu falo o quê? O cabo só vai pra frente se ele arrumar uma companheira. E você tem uma companheira que é empresária também, que cuida dos negócios da família aí, você está bem assessorado. Mas, ô Iris, e a Portal da Saúde? Vai bem, obrigado. Todos os dias nós temos médicos.
1: Graças a Deus, está bem, está surpreendendo. Muitas pessoas já estão procurando a clínica. Nós estamos abrindo agora o convênio com o IPASCO também para atender.
0: Olha que bacana, cara. Hein?
1: Então a gente está credenciando já a clínica para o atendimento do IPASCO. Vai ser uma novidade aqui para Aragarça, né? Porque eu sei o quantos funcionários públicos estaduais que tem, que às vezes tem que ir para Iporá ou para Goiânia. Então isso vai ser muito flexível para eles, que eles vão poder ser atendidos aqui na clínica agora, na clínica Portal da Saúde. Isso para nós é uma gratificação muito grande, né, Euridice, poder atender toda essa população, esse anseio dessa sociedade, que querendo ou não, a saúde, o poder público não dá conta de atender toda a demanda. Então precisa de pessoas que acreditam, que confiam e que querem fazer a diferença. Esse é o nosso maior objetivo dentro da Aragarça, sabe? A Jaqueline ontem estava até falando com a minha mãe, o Iris não gosta de ir para a Barra. Não, eu tenho que defender onde que eu estou. Eu tenho que defender a Aragarcinha. Eu falo assim, eu tenho que defender a minha Aragarcinha do amor. Então é isso, o objetivo nosso é realmente investir em Aragarça, fazer com que a Aragarça faça diferença, né? Eu vejo assim, hoje o poder público, eu vejo que pode fazer muito mais ainda por Aragarça. Eu ontem mesmo estava passando ali na Beira Rio, estava vendo quantas barracas já, movimentado. Você vê que essa praia, é uma praia linda, linda. Quarto Crescente. E eu vejo tanto que nós temos potencial para desenvolver uma Aragarça que Aragarça se torna referência no Vale do Araguaia, tanto do turismo como empreendedorismo, em todos os aspectos. E eu acredito e confio piamente no poder público que possa vir fazer toda a diferença aqui na Aragarça.
0: Às vezes, eu me questiono muito com Aruanã, que eles falam muito em Aruanã, mas Aruanã não tem praia. A praia é no meio do rio, então no Mato Grosso. E nós temos uma praia dentro da cidade. Aqui você pode se divertir, vir na pé, de bicicleta, de carro, de moto. Você se diverte na praia Quarto Crescente. E nós temos outros apetrechos a mais, nós temos as águas quentes em Barra do Gasto, nós temos cachoeira em Barra do Gasto, nós temos o Cristo, nós temos a Água Santa da nossa amiga Patrícia lá também. Ou seja, nós não perdemos para lugar nenhum, nem para Caldas Novas e muito menos para Aruanã.
1: Eu falo, Eurides, que Aragarça é a princesinha do Vale do Araguaia, cara. Exato. Só precisa do poder público ter um olhar diferente para que possa, de fato, isso acontecer. E quando o poder público tiver um olhar diferente, com certeza Aragarça vai ser uma das cidades mais pujantes aqui da região. Porque é questão de investimento, é empreendedorismo, outras empresas vir para cá. É as pessoas querer de fato e acreditar naquilo que a Aragarça pode oferecer. Eu falo sempre isso, eu compro na Aragarça. Só compro na Barra quando não tem na Aragarça. Mas eu faço de tudo para comprar em Aragarça, entendeu? Então, meu material mesmo, cimento, essas coisas, eu comprei tudo em Aragarça. Então, não foi em outro lugar.
0: Deixa eu ver aqui. Quero saber se vai vender tinta em
2: emborrachada.
0: A tinta emborrachada.
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0: Rapaz,
1: é só ligar lá.
0: Eu já vou lá é hoje, porque eu tô precisando pintar minha casa tá feia demais, rapaz. E eu não tava dando conta comprar lá de tinta aqui, porque o preço não é acessível. E você vem para desfazer isso, trazer um preço
1: não mais acessível. Não é desfazer, Orides. Às vezes, quando você fala desfazer, o concorrente vê com outro olhar. É para a gente fazer a diferença naquilo que o anseio da sociedade, igual você está falando que você não tem condição de comprar, que você vai ter condição de comprar e pintar sua casa para ficar bonita. Essa é a nossa diferença. Então, nós não estamos aqui para fazer uma concorrência acirrada. Não, cada um tem... O sol nasceu para brilhar para todos. Todo mundo tem seu público, todo mundo tem seu potencial. E aí, esse é o nosso objetivo. É fazer com que as pessoas possa ir lá e comprar e ver o que é o nosso produto, sentir, entendeu? Então é isso que a gente quer. A gente não está aqui para fazer uma concorrência, essas coisas, não. Nós chegamos no mercado e queremos fazer a diferença. E como que a gente faz? Não é falando do outro, é fazer a diferença no sentido de ter preço, de ter qualidade, da pessoa sentir o que é o nosso produto. E ele tem o consumidor tem o livre-arbítrio para comprar onde que ele quiser, onde que ele achar que é melhor. Então se você vai num lugar que você não se sente bem, pode ir lá na Titânio e comprar lá. Ah, não, mas na Titânio tá barato, mas eu não quero. Eu quero comprar lá no B, vai lá. Então, eu sou dessa filosofia. Eu sou da filosofia que o sol nasceu para brilhar para todos e que todos têm a oportunidade de crescer. Basta querer. Você entendeu? Eu não tenho esse trem de rivalidade, de concorrência. Não, que vence aquilo que for melhor. O que, que eu tenho de diferencial para te oferecer? É isso que a gente precisa trabalhar, largar dessa bobeira, dessa concorrência de picuinhas que não agrega em nada, cara. Faz só denegrir e fazer com que o mercado fique aí à mercê. Aí a gente chega para fazer a diferença, é isso que onde que entra. Então, o que eu posso oferecer de melhor para o meu cliente? Esse é o meu maior objetivo. É como você vai lá na clínica, você tem um tratamento diferenciado dentro da clínica. É desde a hora que você entra na recepção, é o café que é servido para você lá, é o atendimento do médico, é o pós-atendimento. Então, quer dizer, nós somos uma empresa, e é uma empresa que eu trabalho o quê? Eu não estou só lá para consulta, eu sou um produto, eu vendo o meu produto, eu tenho que vender. Para minha empresa sobreviver, eu tenho que vender a consulta, eu tenho que vender o exame, eu tenho que vender a qualidade do serviço. Então é isso, só que as pessoas aqui, elas não veem com esse olhar. Ah, acha que é um concorrente a mais? Não. Peraí, eu não estou pegando público, talvez, de algumas empresas aqui da Barra do Garça, da área de medicina. Eu estou pegando aquele público que o poder público não dá conta de atender, tanto é que o meu público lá é CDE. Então, eu estou pegando esse público para quê? para que ele fique lá um mês, dois meses, quatro meses esperando o poder público, e vai lá e consegue atender com preço, com qualidade, aquilo que é muito mais rápido para ele, para um diagnóstico. Vamos supor que ele está com câncer aí, ele precisa de um diagnóstico rápido. Lá a gente tem condição de fazer, oferecer isso para ele, enquanto o poder público não dá conta da demanda. Infelizmente, o

0: eles iam trabalhar lá no poder público. Eu falo assim, se eu fosse gestor da cidade agora de Aragarce, com certeza, doutor Zezinho, doutor Domingos, estaria trabalhando no hospital, porque são pessoas competentes, pessoas leais, que tem um público que gosta deles e sabe do trabalho deles, porque, querendo ou não, eles têm o legado deles lá dentro do hospital. São pessoas que teriam que estar trabalhando ali, cara. Então, é isso que eu falo. Nós temos que largar dessas picuinhas, essas coisinhas pequenas que não agregam nada, cara. Nós precisamos evoluir. O processo hoje, a cada dia, nós estamos em pleno século XXI, largar dessas coisas, que isso não leva a nada, Eurides. Ou, não leva a nada. Hoje eu estou aqui vivo, amanhã eu posso estar morto. E o que, que eu levei? Nada. Então, nós precisamos amar mais o próximo, ver com um olhar diferente. E quando as pessoas entenderem que o amor prevalece, cara, largar desse rancor, desse ódio, dessas picuinhas, o mundo vai ser diferente. E eu falo sempre, a lei da semeadora, eu já falei isso aqui, a lei da semeadora, ela é muito justa. O que, que eu estou semeando hoje para me colher amanhã? Se eu plantar ódio, eu vou colher a discórdia, o ódio. Se eu plantar amor, eu vou colher só coisas boas, cara. É isso que a gente precisa entender, esse processo aqui, que é muito rápido, que nós estamos aqui num processo de passagem. Nós não vamos ficar aqui eternamente. E quando a gente age dessa forma, você pode ver que as coisas não acontecem. Não acontece quando você pega essas picuinhas, esse rancor, achar que é melhor do que o outro. Não, nós somos todos iguais, cara. A gente tem que ter consciência disso. Não é porque a menina da limpeza com a médica é melhor, eles são iguais para mim, lá na minha empresa eu não tenho essa diferença, para mim todos são iguais, entendeu? Como eu também sou igual a eles, eu sou igual a menina da limpeza, igual ao médico, ninguém é melhor que ninguém, não.
1: Isso eu posso falar, porque eu vejo todos os dias, eu sou cliente também, parceiro do Iris aqui, e isso eu posso acompanhar, né? O trabalho que você exerce lá, o pessoal trabalha super feliz, o pessoal trabalha bacana lá, você tem uma equipe muito boa lá de trabalho, se eu posso falar, uma equipe muito boa. Eu vejo aí que você está falando é a realidade. Mas, ô Iris, o papo está bom, mas nós temos que ir embora, né? Porque já está o Vicente que é só ali fora, o nosso profissional mais antigo da Barra e o profissional mais querido da Barra é o Vicente Kersus.
0: Ah,
1: que
0: bom.
1: É um cara diferenciado, um cara bom. E à noite ele tem um programa à noite também, que é o Love Hits, só músicas boas, aquelas músicas mais antigas.
0: Eu sei, os anos 80, 70, 90.
1: Pra nós tá mais velho, né? Nós não, vocês,
0: não, eu
1: né?
0: Não.
1: Ah, não?
0: Eurides, não. Eu tô não? Com 20, 51, mas com ar de 21.
1: Aí, Jaqueline, você tá vendo esse homem aí? E você prepara logo, você não vai rolar minha amiga, não. Tá todo de olho, não sei, vou cobrar o casamento vocês todo dia.
0: Para com isso, rapaz.
1: Ô, Iris, muito obrigado pela sua presença. Tá, fico muito feliz. Obrigado você também, Jaqueline também. E eu fico muito feliz. E vocês estão no caminho certo. O caminho é esse mesmo, é buscar fazer a diferença que vocês vêm fazendo, respeitando o colega do lado aí, o empresário do lado, e o importante que vocês estão fazendo. E a tendência é só crescer e melhorar cada vez mais. Obrigado, Iris, um bom dia.
0: Oi, Eurides, muito obrigado mais uma vez de estar aqui falando com os seus ouvintes. E nós estamos lá de portas abertas para recebê-los. Vai lá tomar um café comigo, tanto na Titânio como lá na clínica. Será um prazer em recebê-los lá. Mais uma vez, muito obrigado. Um bom dia, uma excelente semana aí para vocês. Que Deus abençoe a todos.
1: Para nós, uma excelente semana. Obrigado. Falei com meu amigo Iris e também minha amiga Jaqueline Leão. Tá? E a gente volta amanhã quebrando tudo no Bom Dia Barra. Tchau, tchau.
2: 9:06.
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Maravilha, maravilha, maravilha, maravilha, maravilha, né? Chegou segunda-feira, dia 6 de julho de 2026. Ah, depois da boa comunicação do Eurídice Filho, a Mel Farias, eu tô chegando pra ficar contigo. Até às 11h30 a gente vai bater um papo legal, tá bom? Eu sou Vicente Kersu, aquele cara que gosta muito de você. Até às 11h30 a gente pode bater aquele papo legal. Liga pra mim, 669-9244-7878 e 663-401-6788. São os telefones aqui da Vale, tá? Pode pedir sua música, mandar seu áudio, seu texto. E a gente vai bater aquele papo super legal nessa manhã gostosa de segunda-feira, tá? Olha, daqui a pouquinho tem a viagem zodiacal, o que reserva seu signo na sua manhã para começar bem, né? Ah, tem a dica de economia, onde comprar barato durante toda a semana, né? No comércio local, muito bom, né? A dica de saúde também, tem tudo isso e muito mais a partir de agora aqui na minha companhia. Vamos lá, aperta os cintos, vamos lá. De bem com a vida, livre e solto no ar, com a missão de te encantar. Bom dia!

Deus, a vida tem essas nuances. Uma hora tá boa, tá ruim, mas tá sempre melhorando, né? De bem com a vida, vamos lá. Olha, deixa a felicidade entrar na sua vida. Deixa a felicidade fluir em tudo que você fizer. Ótima semana pra você. Seja feliz e faça as pessoas felizes. Bom dia.

Ah, a felicidade é ter caminho aberto, né? Sem ter amor nessa vida, não há quem seja feliz de verdade. Vamos dançar, tira os móveis da sala aí, tira a geladeira, afasta tudo, vamos lá. Vamos lá, vamos lá, vamos lá. Ô, Jelane Vidal aí na Vila Maria, vamos dançar. Ô, Carlão, ô, Diogo, na lanterna de pintura, larga a lata de tinta aí. Tanaga, Juninha, pega a vassoura. Solange, larga a mala de roupa aí. Doutora Rosália, pega o Cabo Farias, vai lá pra fora do escritório. Vamos lá, todo mundo, quero ver todo mundo assim, ó. O astral elevado.

0: É, que legal, né? Peguei todo mundo dançando aí. Muito bom, muito bom. Elesia solta no ar. Vamos lá, nossa viagem zodiacal. Falar pra você de Áries, Touro, Gêmeos e Câncer. Ô, Ariane e Ariana, bom dia. Como é que você tá? Tá tudo bem? Ô, Áries, hoje talvez você vai precisar guardar algum segredo. Ou quem sabe ficar sabendo de algo surpreendente, né? Olha, colecione dados, experiências do trabalho para poder se comunicar melhor, tá bom? Então, guardar segredo é muito bom. Hoje você vai precisar guardar um segredinho, talvez no trabalho, hein? Para não atrapalhar a sua vida no setor de profissional, tá bom? Hoje a cor é amarela, viu, Áries? O Touro, Taurino e Taurina, olha, o período é de muita atração física, muita paixão, talvez pela pessoa menos indicada, talvez aquela pessoa que você nem queria namorar, né? Não queria apaixonar, mas pode apaixonar por essa pessoa aí, tá? Então pode ter uma atração física. Analise bem a situação com frieza, realismo, para não dar um passo em falso, tá? De repente você se apaixona por a pessoa errada, aí lá na frente vai ver que cometeu um erro, né? Então pare para pensar um pouquinho, viu, Touro? Hoje a cor para você, a cor é vermelha. Ô, Gêmeos, Geminiano, Geminiana, bom dia, como é que você tá? Tá tudo bem? Ô, Gêmeos, depois de alguns dias de preocupação com a sua casa, com a família, você pode receber uma visita boa, né? E alguém que vai lhe pedir alguma coisa, né? Receber uma visita, né? Uma visita de alguém, uma visita boa, mas a pessoa pode pedir alguma coisa. Pode ser um amigo, parente, um colega de trabalho, né? E se você puder ajudar, ajude, tá bom? Olha, novas ideias vai aumentar bem a conversa. A visita você vai receber, alguém vai te pedir alguma coisa, mas também vai te dar muita notícia boa e pode fluir muito bem a conversa, viu, Geminiano? A cor é azul, viu? Ô, Câncer, canceriano e canceriana, hoje a tendência é você ficar quietinho, ficar sozinho para meditar, fazer alguns planos, né? O dinheiro tá curto, né, canceriano? O dinheiro tá curto e é preciso encurtar despesas também. E pagar só aquelas contas que já existem. Não faça outras, não. Vá pagando aquelas primeiras para depois você pensar lá na frente, tá? Pense nisso, viu, canceriano? Hoje a cor é laranja para você, tá bom? Leão, Libra, Virgem, Escorpião. Daqui a pouquinho a gente bate um papo legal. Aqui no Bom Dia Comunidade, apenas começando aqui na minha companhia, né? Até às 11h30 eu tô por aqui. Bom dia.
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Que legal, né? Agora já 9 horas mais 33 minutinhos, 9 horas mais 33 minutinhos, segunda-feira. Olha, tá meio borocochô, né? A galera tava preparando aí pra comemorar a vitória do Brasil, não aconteceu, muita gente ficou frustrada, né? Teve gente que fez aquele churrascão pra comemorar, mas infelizmente não deu certo, né? É, tinha chance, aquela negócio, a história que não faz, leva. Chance teve, né? Teve pênalti, ó, logo aos 13 minutos. Esse 13 é um azar danado, né? Ô, número chato esse número 13. Aos 13 minutos, um pênalti pro Brasil. Aí o cara bate pra fora. Aí vem o número 13 lá do Brasil, lá entrega o olho também. Aquele Danilo, né? Número 13. Ô, 13 chato, hein? 13 dá um azar danado. Mas tudo bem, né? Tudo bem. Vamos ficar de bem com a vida que é melhor. Vamos começar tudo de novo. Eu tenho o privilégio de ter visto aí o Brasil ser campeão. É, o campeão 70, 74. Né? Tive o Brasil ser campeão 94. E você? Já viu o Brasil campeão alguma vez? Não, né? Mas essa hora vai chegar. Quem sabe daqui até os 2050 você chega lá. Olha, a temperatura tá boa, hein? Temperatura tá legal. Tá legal, a temperatura tá na marca de 22 graus. A umidade relativa do ar 70%. Hoje vai estar muito ensolarado no período da tarde, tá? Ensolarado, aquele solzinho quentinho, né? Vou até fazer um calorzinho. A máxima deve chegar a 32 graus hoje, tá? E o clima tá bom pra você andar de bicicleta, fazer exercício físico, né? Fazer uma caminhada, tá legal. Se você não tiver tempo para sair e fazer caminhada, faça um exercício na sua casa, faz um alongamento, pega um cabo de vassoura, estica para lá, estica para cá, para o alto, para baixo. Se preferência, 10 vezes para a esquerda, 10 para a direita, 10 para cima, 10 para baixo. Você faz um alongamento e vai ficar muito bem, não é? A coluna sua vai agradecer. Ah, tá legal, né? Então tá bom, daqui a pouquinho eu vou falar da Mega Sena que tá acumulada e também da quina pra hoje que tem o sorteio, tá? Vamos lá, nossa viagem zodiacal. Falar pra você de Leão, Libra, Virgem, Escorpião. Você de Leão, Leonino e Leonina, talvez você vai pensar em voltar atrás. Voltar atrás pra recuperar o tempo perdido, né? Vai pensar em voltar. Mas nunca é tarde para recomeçar. Se voltar não é bom não, vamos recomeçar. Passou, passou, aproveita o que ficou foi bom, o que foi ruim joga fora. Mas vamos recomeçar, começar é muito melhor, né? O tempo passa de qualquer jeito, então aproveite bem o tempo, tá? E no amor reconsidere uma atitude e vá em frente, viu, Leão? Hoje a cor é azul pra você, tá bom? Ô Virgem, virginiano e virginiana, tá muito bom pra você procurar um médico, fazer um tratamento que um tratamento de saúde, né? Leve a sério a sua saúde, é muito importante. Os exercícios físicos também vão funcionar a seu favor, viu? Ouça o que diz os mais velhos e as crianças.

0: Exercícios físicos também vão funcionar a seu favor, viu? Ouça o que diz os mais velhos e as crianças também. E ouvir a pessoa amada também é bom, viu, Virginiano? Tá? Então, agora, cuida da saúde. Hoje a cor é verde pra você, tá? Ô, Libra, Libriano e Libriana, mantenha o seu controle emocional, evite discussões, evite polêmica, tá? E mantenha também o controle sobre o seu orçamento. Fica gastando na torta direita aí não, tá? Uma hora você vai precisar do dinheiro aí, cadê o dinheiro? Tá gastando com coisa boba, tá? E hoje a cor pra você, ô Libriano, a cor é azul, tá? Ô Escorpião, bom dia! Olha, você vai ter que tomar uma decisão. Ou para comandar a situação com mais calma, paciência no que você está fazendo. Tomar uma decisão. Ou vai ou não vai, tá? Agora quem dá as cartas também é você. E as coisas estão boas pro seu lado. Então defina o que você quer da vida. Tá bom, Escorpião? Hoje a cor é amarela. Sagitário, Capricórnio, Aquário, Peixe, daqui a pouquinho a gente bate um papo legal aqui no Bom Dia Comunidade, apenas começando, né? Aqui na minha companhia. Até às 11h30 a gente vai estar por aqui, né? Ô meu amigo Gil Gomes, como é que você tá? Bom dia! Cadê o Gil Gomes? Bom dia!
1: Bom dia, meus
0: como
1: amigos.
0: Como é que você tá, amigão?
1: Um bom trabalho pra vocês aí, ó. É. Gil Gomes, aí, em Cachoeira de Goiás, amigo de vocês, desejando que Deus, Nossa Senhora, e o anjo Gabriel ilumina vocês aí, nós aqui. Tô em Cachoeira de Goiás, curtindo
0: vocês. Opa, beleza,
1: aí.
0: Meu amigo.
1: Deixa o critério de vocês um aí.
0: Não, tudo bem, tranquilo. Um abração pra vocês, Gil Gomes. Tá sempre de bem com a vida, sempre envolvido a Vale do Araguaia FM e lá em Cachoeira de Goiás. Obrigadão, hein? Um abraço. Olha, eu separei essa aqui pra você, que é a cara sua, Gil, ó.

Solim aí, né? É a Luca. Ah, ô Gelândia Vidal, como é que você tá, minha linda? Gelândia Vidal tá lá na Vila Maria. Também já tá participando comigo, né, Gelândia? Hoje ela tá com uma paixão desenfreada, né, Gelândia? Mandando pra toda a galera que curte a Vale, bom dia!

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1: 9:49. 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
2: É, que maravilha, né? Agora já 9:49. 11 faltando para as 10. Segunda-feira começar bem, né? Começar bem segunda-feira. 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Vamos lá, nossa viagem zodiacal, falar para você de Sagitário, Capricórnio, Aquário e Peixes. Sagitariano e Sagitariana, bom dia. Olha, conheço muita gente boa de Sagitário, né? O Fernando Del Monte é sagitariano, a Mel Farias é sagitariana, muita gente boa, né? A minha amiga Elizabeth também é sagitariana. Olha, a sua intuição vai ser das melhores, viu? E você deve ser orientado pela sua intuição. Hoje tá bom você seguir a sua intuição, viu, Sagitário? Se o que der na vontade de fazer, vamos fazer. Tiver vontade de viajar, comunicar com gente de longe, é muito bom, né? E resolver algumas questões que estavam pendentes, também tá na hora. Vamos resolver. Não deixa para depois, não, tá? Aproveite o dia que tá excelente, viu, Sagitário? A cor para você hoje é a cor verde oliva. O Capricórnio, Capricorniano e Capricorniana. A lindinha Capricorniana, né, lindinha? Bom dia para você, tá? Hoje você vai receber benefícios vão vir em grande quantidade para te deixar bastante eufórica e esperançoso, né? Olha, muita coisa boa vai acontecer de uma só vez. Prepare aí para aguentar tudo isso, viu, Capricórnio? Hoje a cor é azul. Azul marinho, viu? O Aquário, Aquariano e Aquariana, as atenções continuam voltadas para você e para suas ideias renovadoras e otimistas. Hoje você vai ter lucro inesperado em atividades extra ou negócio de ocasião. Os cuidados com a saúde continuam sendo necessários, Aquariana, Aquariana. Não brinca não com a saúde não. A saúde é uma coisa séria, tá? E hoje a cor pra você, a cor é azul, viu, o aquário? O peixe, pisciano e pisciana, amanhã ou depois quem vai dar as cartas vai ser você, tá? Hoje é pra você se organizar, porque amanhã você já começa a dar as cartas de tudo aquilo que você planejou, tá? Planejar, colocar os planos em prática, é muito importante. Caso você precise viajar, é uma boa ideia também. E o amor continua te ajudando, né? A pessoa amada está dando aquela força. A cor é verde oliva. Essa aí é a nossa viagem zodiacal. Você quer saber alguma coisa a mais? É só ligar para mim que a gente bate um papo legal. Combinado? Até às 11h30, viu? Ô, Doninha, tudo bem? Bom dia!
3: Bom dia, Vicente.
2: Como é que você
3: tudo
2: tá?
3: Bem com você?
2: Bom
3: tudo
2: demais.
3: Bem, graças a Deus. Eu sempre toco a música do Milton César, Férias nas Índias.
2: Férias na Índia.
3: E ofereço para você, pro Caetano, Antônio José, Sérgio Misteca, Anjo do Bem, Francisco, Giovanni da Vila Maria, Meio Helena Cristão, Janete Fregatti, Lindinho, Milava Lacerda, Maria Rita, Gerlano Vidal, Zira do Novo Bar, Joana. Quem tiver ouvindo e gostar da música.
2: Tá bom então.
3: E com Deus, Jesus te abençoa grandemente.
2: Um beijão, tchau, tchau.

É isso aí, o Newton César matando saudade, hein? Atendendo a Dolinha, tá lá no Jardim dos Cipês. Olha, ontem eu tive um sonho, né? Eu tive um sonho que a Terra parou, hein? Como é que seria, hein?

Foi assim, num dia em que todas as pessoas do planeta inteiro resolveram que ninguém ia sair de casa, como que se fosse combinado em todo o planeta. Naquele dia ninguém saiu de casa.

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5: É, que maravilha, né? Agora já 10 horas mais 10 minutinhos. 10 horas mais 10, segunda-feira, dia 6 de julho. Olha, começou a temporada de praia, né? Finalzinho de semana começou a temporada de praia. Shows aí na Praia do Bosque, na Praia Quarto Crescente, né? Muito show. Foi bom, né? O pessoal tá animado. No Pontal do Araguaia também teve a festa do Piqui, foi muito bom. Lá no Palácio do Forró teve aquele bailão. Ontem teve lá o jogo, né, com o telão do Jogo do Brasil, lá no Palácio do Forró. Muita gente bonita, teve festa também dos universitários, né, sexta-feira lá no Palácio do Forró. Ah, foi um clima muito legal, né? Finalzão de semana já passou e vamos preparar para outro, né? Preparar para outro. Para o outro final de semana que está vindo. Esse mês de férias, mês de alegria, né? Aí você está chegando por aqui, seja bem-vindo, viu? Você está vindo passar as férias aqui na região, Barra do Garças, Pontal do Araguaia, Aragarças, recebe você de braços abertos. São três cidades em um só coração, viu, meu amigo? Seja bem-vindo, seja bem-vinda. 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Preparando hoje, então o pessoal tá fechado, tá descansando. É, o Fernando, a dona Leila, os funcionários também descansaram um pouco. A final de semana foi puxado, o finalzão de semana. Muito bom. Olha, daqui a pouquinho eu vou dar uma dica de saúde pra você lá do Recanto das Ervas, pra você começar bem a sua semana, tá legal? Ô, Genoveva, como é que você tá, minha linda? Bom dia!
6: Bom dia, bom dia, bom dia, Vicente!
5: Tudo bem, minha linda?
6: Vicente, passa a música do... Como Fugir da Solidão.
5: Como Fugir da Solidão? É o Cristiano Neves, né? É o Cristiano Neves que canta.
6: Cristiano Neves.
5: Isso, é ele mesmo.
6: Como Fugir da Solidão. Isso. Só pra nós curtir nesse comecinho de semana.
5: Valeu, minha linda.
6: Obrigado, Vicente.
5: Um beijão, tchau, tchau.

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1: Ah, esse aí é o Cristiano Neves, Como Fugir da Solidão. Atendendo o pedido da Genoveva. Ô, minha amiga lindinha, como é que você tá? Tá tudo bem? Tranquila? Bom dia.
2: Bom dia, meu amiguinho Vicente.
1: Tudo bem?
2: Tudo bem, menino? Feliz e abençoada semana, segunda-feira.
1: Você também, minha linda.
2: Dia maravilhoso.
1: É.
2: O Brasil aí perdeu só o campeonato, né? Estamos todos aí pra continuar a vida.
1: Só 24 anos só.
2: Que é, às vezes
1: não
2: muito decepcionado, mas isso acontece, isso é a vida. Vamos tocar em frente. Vamos pedir aí a música de Almir Sato, tocando em frente.
1: Isso.
2: E eu ofereço pra você, pra sua família, pra todos os seus ouvintes, todos aí da rádio, todos nós do Posto Fiscal, pra Janetinha Segato, Francesco, Dorinha, Alzira, Fernando Vidal, Melva Lacerda, pra Deusa, Fernando e Leila, Helena Cristã, Melzinho e desfile pra todos, tá bom? O Milton agora também. E que Deus abençoe nós. Bom dia, menino. Obrigado.
1: Bom dia.
2: Pra minha família e pra todos no Posto Fiscal.
1: Falou, um beijão.
2: Pra Delvaí, né, Aragato também, Vicente.
1: Tá bom, eu não esqueço não.

0: Que legal, né? Tocando em frente ao Miss Sater. Ô, minha amiga, ô Giza, é a Gislane, né? Bom dia.
1: Bom dia, Vicente. Que é a Giza de Jacaré Grilos.
0: Tudo bem, mas você
1: tá,
0: minha linda?
1: Quero mandar bom dia pra Melci. É. Pro Evaeiro de Alagoela.
0: É.
1: Essa música é Alô Minha Vida, do Renan Raí.
0: Alô Minha Vida.
1: Obrigada.
0: Falou, minha linda. Um beijão pra você. Aqui você liga, pede, a gente toca.

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0: cair e levantar-se. Porque sete vezes cairá o justo e se levantará, mas os perversos são derribados pela calamidade. Este mundo é um mundo de guerra. Não falo da guerra entre nações. Este mundo vive um conflito espiritual de consequências eternas. Há um acusador que tenta desfigurar o caráter de Deus. Apresenta-o como um Deus tirano, cruel, intransigente e que não se preocupa com suas criaturas. Outras vezes, o projeta como um Deus complacente, permissivo e sem personalidade. Simples energia ou força motivadora. Milhares de seres humanos aceitam fascinados esse tipo de ideias. Compram livros, discos e vídeos. Assistem a seminários e participam de congressos onde Deus não passa de uma ideia geradora da vida e mais nada. Quando esse tipo de estratégia não lhe dá resultado, o inimigo persegue. No livro de Provérbios, Deus faz uma advertência a ele e a todos os instrumentos humanos que se atrevem a atacar os que confiam no Senhor. Não te ponhas de emboscada, ó perverso, contra a habitação do justo, nem assoles o lugar do seu repouso. Diz o verso 15. E depois vem o texto de hoje. Porque sete vezes cairá o justo e se levantará. Essa é uma das mais extraordinárias promessas da Bíblia. Os seus inimigos podem fazer o que quiser para destruir você. Podem usar da fraude, da mentira, da intriga ou da violência. Podem feri-lo, destruí-lo jamais. Sete vezes você pode beijar a lona, mas se confiar em Jesus, se levantará as sete vezes, até que seus inimigos não terão mais forças para continuar atacando você. É verdade que há momentos em que a flecha inimiga penetra perto do coração. Eu sei que há horas em que humanamente você sente que não tem mais forças para resistir. Tudo parece escuro. O temor invade seu coração. Nesses momentos, levante os olhos na direção de Jesus. Quem confia nele nunca está derrotado. Ele venceu a própria morte. Emergiu da tumba e silenciou as gargalhadas do inimigo para sempre. Esta dor vai passar. Esta tormenta é passageira. Já vem o sol de um novo dia. Não se desespere, não desista. Logo, logo, seus inimigos servirão de estrado para os seus pés. Porque sete vezes cairá o justo e se levantará, mas os perversos são derribados pela calamidade.
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2: Que legal, né? Bela repercussão para começar bem a segunda-feira, né? É, na verdade, quem acredita em Deus não tem medo, não. Ah, vai. A gente vai em frente, vai em frente. Vai levando a vida vai empurrando, a gente vai empurrando a vida e vamos lá, vamos todo mundo de braços dados, né? Tem tapas e beijos, né? Mas vai levando, vai levando. Falar em tapas e beijos, que coisa feia, né? Finalzão de semana, a mulherada brigando, né? Brigando na festa aí. E fiquei sabendo por causa de um homem. É, os homens estão em extinção, né? É, os homens verdadeiros estão envelhecendo, os novos estão boiolando. E aí, como é que fica, né? Tá ficando feio, né? Quem tem o seu, né? A mulher, tem uma amiga minha falou, Eu tenho meu maridão, ele tá meio velho, tá meio barrigudo, mas se eu segurar ele, porque se eu soltar ele, tá cheio de mulher solteira aí, doidinha pro nome. E agora estão brigando, né? Estão brigando. Os homens no mercado estão assumindo. O que está vendo? O que está acontecendo? Antigamente a festa e a homenhada ia para arrumar mulher bonita, né? Agora as mulheres que estão indo para arrumar homem porque está difícil, né? É, que maravilha. O mundo é assim, está mudando, né? Os ventos estão mudando, muita coisa. 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Ah, falar em porrada, meu amigo, quem chega por aqui é o tiozinho Alissandro. Homenagem às brigonas lá do final de semana.

legal, né? Kiko Zan, Bianchi, Rei Tut. Ô, Daina Márcia, tudo bem contigo? Tá lá no São José, curtindo a Vale. Olha, tem muita gente legal fazendo aniversário hoje, né? E quem faz aniversário tem que ser homenageado, tem que receber um abraço, um aperto de mão, né? Olha quem tá aniversariando hoje, o Greg Mendes, o Greg lá da escola, né, Greg? Bom dia para você. O Lucas Silva também tá aniversariando hoje. O meu amigo Jonter Guardiato, grande Jonter, o Jonter da Guardiato, né? O meu grande amigo o Jonter. O Miguel Santiago também tá aniversariando hoje. Hoje, o que também está aqui, o Edivaldo Ferreira, o Renatinho Soares, o José Alencar Filho, ontem também aniversariou o Edson Alves, o meu amigo Edson Alves, radialista, né? Muita gente boa fez aniversário ontem e hoje, né? Olha, parabéns, muitos anos de vida. Se você não está na minha relação, mas está aniversariando hoje, parabéns. São os votos de toda a equipe aqui da Vale. Bom dia.

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1: É, essa aí é a nova música do Diolei Gomes, Dia de Copa. Tá valendo, hein? Tá valendo R$200 em dinheiro. Você vai ligando pra cá, o 669-9244-7878 e 663-401-6788 e peça a sua música, né? 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Tá muito bonita, né, Diolei? Muito bem

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1: 10 horas e 54 minutos.
2: É, que legal, né? Legal, legal, legal, legal, legal, né? Agora 10 horas mais 54, 6 faltando para as 11. 6 faltando para as 11. 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Ô, meu amigo Carlos Wagner, como é que você tá, amigão? Tá lá em Alagaças, curtindo a Vale. O Carlos Wagner, tá, quer saber de alguma coisa de rádio, é só falar com o Carlos Wagner. Ele conhece todo mundo que trabalhou no rádio Barra do Garças, na região. O Carlos Wagner está dando notícia de tudo do rádio Barra Garcense e toda a região, né, Carlos Wagner? É um homem que está sempre de bem com a vida. Um abração para você, meu amigão. Felicidade.
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essa música linda, né? Quem diria, Fernando Del Mondes aqui na sua manhã. Olha, Restos de Amor é o Zé Adriane para matar a saudade. Quem tá comigo também, a Maria Eulália. Ô Maria Eulália, bom dia para você.

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0: É, que legal, né? Legal, 11 horas mais 11 minutinhos. 11 horas mais 11 minutinhos aqui na Vale. Ah, hoje eu tô recebendo aqui, um amigo meu. Amigo meu, de longas datas, né? É, lá em Barreiros da Bahia. Ô, Éder, bom dia, tudo bem? Como é que você tá?
1: Bom dia, Vicente Cassu. Prazer estar aqui em Barra do Garça, né? Mais uma vez. Então, é um prazer maior em lhe encontrar e você sempre... nesse prazer enorme que é o mundo do rádio, né?
0: Ô, Éder, você continua com rádio ou não?
1: Não, não, não,
0: parou, né?
1: Parei.
0: Mas nem fazer de vez em quando, né?
1: Não, mas às vezes eu vou lá visitar algum amigo e tal, a gente se fala, mas trabalhar mesmo no rádio não mais.
0: Ô, pois é, o Éder, nós trabalhamos junto na rádio Vale do Rio Grande, lá em Barreiros, na Bahia.
1: É, isso,
0: que tempão, né, Éder?
1: Bons tempos, tempão. Hein?
0: Ah,
1: uma época maravilhosa.
0: Eu tenho acompanhado lá a Vale... Que aqui é Vale do Araguaia.
1: É, lá agora é Vale FM.
0: Lá é Vale FM, né?
1: Isso.
0: Ó, tá a Cilinha, isso, Oliveira aí. Tá todo mundo vivo?
1: Todo mundo vivo, todo mundo trabalhando, saudável, tudo uma maravilha.
0: E você sempre vem passear aqui na Barra, né, Éder?
1: É, eu sempre venho aqui, né? Meu pai mora aqui, né? Meu pai aí bem conhecido, né? O pessoal chama ele Zé Barbeiro, né? Eu já tá aposentado e tal.
0: É.
1: E eu tenho raízes aqui, né? Fui criado aqui na adolescência, infância, adolescência, então tenho bons amigos aqui, né? É uma cidade que mora no meu coração, há muito Barra do Garça, cidade maravilhosa. Sempre que eu venho aqui, sou bem acolhido, né?
0: É.
1: Então isso é muito bom, é gratificante.
0: Pois é, a gente tem que sentar para tomar um café, bater um papo numa hora mais tranquilo, né?
1: Ah, sim.
0: Botar as fofocas em dia. Hoje você vem com a sua filha, né? Vem com sua filha. É?
1: Isso,
0: é. E a sua filha já conhecia a Barra do Garça?
1: Já esteve aqui outras oportunidades, né? Sempre que eu venho, ela também acaba me acompanhando.
0: É, isso é bom, né? Mas Barreiras hoje está uma cidade grande, né, Éder?
1: A Barreiras hoje está grande, uma cidade de cerca de 200 mil habitantes, né? O agronegócio muito forte. É uma cidade totalmente daquela época que você esteve lá.
0: Você sabe uma coisa que eu lembro de Barreiras, que não vou esquecer? É, antigamente tinha um programa de manhã, era Roda de Chimarrão. Alcini Guerra.
1: Esse programa ainda existe.
0: Ainda existe?
1: Ainda está no ar, ainda na Rádio Vale.
0: Pois é, Alcini Guerra é um dos caras mais ricos do Brasil, né?
1: Foi
0: um dos fundadores lá de Luiz Eduardo Magalhães, não é?
1: É, ele contribuiu para aquela região.
0: Porque a região da soja. Eu me lembro que tinha um slogan que a capital da soja falava: hora certa pros cocos, Barreiras, capital da soja.
1: Isso,
0: 11 horas mais 26, né?
1: É, bem lembrado.
0: Eu não esqueço Barreiras, não. Barreiras é uma cidade maravilhosa. Eu tive lá. O Amarildo Silva também esteve lá na época, né?
1: Amarildo Silva, né? Que é aqui de Barra do Garça.
0: O Amarildo Silva trabalhou muito tempo lá em Barreiras.
1: Conheci ele lá em, no rádio, né?
0: Ele deve estar ouvindo agora a gente lá na casa dele, que ele sempre escuta a Vale. Amarildo Silva era o meu repórter.
1: Exatamente. Um abraço pra ele, viu? Abraço aí, Amarildo, pra você.
0: Pois é. Ô, Éder, que maravilha que ela. Eu tenho o prazer de falar contigo. Uma hora é uma ter um papo melhor, tá? A gente vai um tempo mais tranquilo pra gente conversar melhor,
1: isso,
0: tomar um café. Mas eu fico feliz com sua visita aqui no estúdio da Vale, tá bom?
1: Ah, é sempre um prazer vir à Barra do Garça, rever os amigos e entre eles você, que é uma pessoa que mora no meu coração, né? Nos anos 90 tivemos um trabalhando no rádio, como você mencionou, lá em Barreiras. Então é gratificante estar aqui e lhe dar um abraço.
0: Falou, meu amigo, velho, um abraço, felicidade, olha quem chega por aqui, ó.

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5: É, que peninha, né? Tá acabando por aqui mais um Bom Dia Comunidade aqui na minha companhia, Vicente Kersu. Aquele cara que gosta muito de você. Obrigadão, hein? Obrigadão você ter comigo na manhã. Eu volto à noite de 8 às 11, tocando só flashback para ouvir e amar. É o Love Hits. Tem tradução, tem toque de amor. Obrigadão, hein? Sidmar Bernardo já está chegando na área com o SB News Esportes e Notícias. A Mel Farias vem na sequência também com o flashback sertanejo. É, a Vale do Araguaia FM é um verdadeiro show de rádio. Obrigadão, hein? Tchau, tchau.

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3: 11 horas e 36 minutos, estamos chegando! Meu muito obrigado a todos vocês que se ligam junto com a gente todos os dias, em especial de segunda a sexta-feira, né? Aqui na melhor, na 98.7! Você que esteve na boa companhia do meu amigo Vicentão, né? O Vicente Kertzul. Vicente. Aí, né? Agarrado no rente, no batente. Vicente Kertzul tocou música pra vocês aqui na sua 98. Agora a gente vai até às 13. Vamos bater um papo a respeito de notícias e também de esporte de toda a nossa região. É, notícias boas, né? Não temos muita hoje, né? Ontem foi a eliminação precoce, vamos dizer assim, da seleção brasileira. Mas o esporte, ele tem as suas dinâmicas, né? E o futebol, depois que as coisas começaram a ser mudadas, aí é que tem... É, mais surpresas. Daqui a pouquinho a gente vai falar sobre isso. Vamos

Aí é que tem, né, mais surpresas. E um pouquinho a gente vai falar sobre isso. Vamos falar também de Centro-Oeste. A Copa Centro-Oeste é esta sim. Se você não foi escalado, você está convocado para estarmos juntos ali no Pontal do Araguaia, dia 31, daqui 25 dias. Viu? O tempo está passando, né? já está chegando. Pela primeira vez a Copa Centro-Oeste Futebol 7 Society acontecendo na nossa região. Ou seja, outrora sempre ali no Nortão, o ano passado em Primavera do Leste e agora em especial aqui na nossa região. Isso sim nos dá satisfação e também nos dá com certeza uma alegria muito grande por estarmos conseguindo trazer um evento, uma envergadura como esse, à nossa região. Você vai saber de algumas coisas nos bastidores, daqui a pouquinho a gente vai trazer também algumas informações aí pertinentes à estrutura que está sendo montada para ser instalada ali, para dar conforto para todos aqueles que vão estar no Pontal do Araguaia. Afinal de contas, Pontal do Araguaia vai ser a capital do Centro-Oeste do Futebol 7 Society. Você que está passando por Barra do Garças, Aragarças e Pontal do Araguaia, vamos com a gente até as 13. Vamos falar um pouquinho de notícias aqui, tá bom? E você que está aí, né, passando pelo anel viário, cruzando aí as nossas rodovias, ouvindo a 98, vamos com a gente até as 13. Depois, quando a tua antena não mais alcançar, você vai para as redes sociais aí, tá bom? Você encontra pelo Facebook, pelo YouTube, pelo Instagram e também pelo site. Lá no site você já sabe, né? Tem duas opções para vocês. Lá no site você pode encontrar a Rádio SB News, que está tocando música evangélica até neste momento. Agora já, a gente já estamos juntos aqui também pela nossa programação. E também do lado ali você vai encontrar a nossa TV, né? A nossa TV, que você já sabe, né? Está acostumado a participar com a gente, você já sabe como que funciona, né? Nossa TV está ali dentro do nosso site e você pode estar acompanhando a gente por lá também, tá bom? Porque aqui você é sempre bem informado. Vamos lá, hoje dia 6. É, rapaz, dia 6. Algumas pessoas aí de cabeça inchada, né? Esperamos aí a participação também daqui a pouquinho com o Charles Silva chegando também para poder estar junto com a gente, para poder falar um pouquinho também sobre seleção brasileira. E a gente só tem o quê? A lamentar, né? Por que só tem a lamentar? É, se você for começar a analisar friamente, se você assistiu, obviamente, e acompanhou o jogo, por que que a gente só tem a lamentar? Porque, na verdade, a gente vem falando sobre isso alguns dias, né? A gente vem falando aqui sobre isso alguns dias. Ah, mas aí você já vai tocar num assunto que talvez não é legal e tal. Não. Cada um tem o seu ponto de vista. E eu respeito o ponto de vista de cada um. Não é? E eu tenho o meu. Você acha mesmo que é justo a eliminação da seleção brasileira? Você acha mesmo que os dois times jogaram de igual para igual no primeiro tempo? Já no segundo tempo, você acha mesmo que o Brasil merecia vencer a Noruega? Nós fizemos aqui o enquete de sexta-feira, ninguém acertou. Por quê? Porque todo mundo acreditava que daria Brasil. Mesmo que se fosse em placar, vamos dizer assim, magro, né? Mesmo que fosse um placarzinho magro, mas que acreditava no Brasil. E aí, o que que se vê? O que que se vê? Com menos de 10 minutos, tanto a Noruega como o Brasil, com oportunidade de gols. Tanto que foi anulado o gol da Noruega e do Brasil. Do Brasil, falar o quê? O que que você vai falar na cobrança de pênalti? Aí ele assume a responsabilidade,

0: vai lá nas redes sociais, pede perdão para a torcida e tá tudo certo. Mas e por quê? E por quê? Estava falando aqui do site, tá na ponta da agulha para você acompanhar aí, ó. Hoje, segunda-feira, dia 6, as notícias, e aqui a gente está com a nossa TV, ao vivo, lá, dia 6, e aqui um pouquinho mais abaixo, a rádio, e a rádio agora também com o nosso jornal, Então aí tem notícias, notícias, Força Tática prende homem após tentativa de fraude contra motorista de aplicativo. Após ser agredida, mulher acerta uma tijolada na cabeça do marido ou do agressor. Operação Mesa Vazia apura desvio milionário de cestas básicas destinadas a famílias vulneráveis. Aí vem as notícias de esporte, vem notícias para todos os lados, Um pouquinho mais aqui para a direita da tua tela, notícias nacionais, Aí vem aí com todas as informações sobre também os clássicos, E vem aí a fala do Ancelotti. Será que ele tem, Será que ele tem razão no que ele está falando, Vamos dar uma olhadinha aqui na matéria dele. Vamos ver se ele tem toda essa, toda essa razão de justificar o pênalti. Porque, cara, eu não vejo. Não tem maldade nenhuma em dizer também que eu não vejo que ele tá lá com a sua moral, vamos dizer assim. Que eu quero? Agora não. Ai, quero, pronto. Olha lá. Ancelotti. Ô, gente, que tanto trem, ué. Defende o Brasil e explica a pênalti. Mira. Novo ciclo após queda. Técnico evitou apontar culpados pela queda diante da Noruega. Explicou a escolha de Bruno Guimarães para o pênalti. Defendeu o desempenho da seleção e garantiu que seguirá. Seguirá? Então significa que o Ancelotti continua na seleção brasileira? É isso? Agora, por que será? Por que será que o Ancelotti está falando isso? Será que ele tem certeza que ele vai continuar na seleção, no comando da seleção brasileira? Não é possível. Agora nós estamos com 27 pessoas online no nosso site. Já passamos de 2.397.000. 2.397.782 visitas no nosso site. E a gente agradece, de coração a todos vocês. Então tá aí as matérias, do site, como eu disse para vocês. Você pode ler. Ela vai estar lá. Para você estar acompanhando, tudo de pertinho, Tudo de pertinho lá, tá bom? Você pode estar acompanhando a gente lá com essas matérias. E o site, obviamente, ele não sai do ar, ele sempre está lá para poder deixar você bem informado. Então, como eu estava dizendo, Gildemar, bom dia, meus amigos, ótima segunda-feira para vocês, um abraço. Hoje eu tô aqui em Minas Gerais, na casa dos meus pais, rapaz. Que beleza, hein, Gildemar? Qual que é a cidade de Minas Gerais? Fala pra gente aí, você tá no Triângulo Mineiro? Se tiver no Triângulo Mineiro, é cadiquinha aí pertinho de casa também. Então, como eu tava dizendo, quem que você acha que tinha que bater o pênalti? É o Vini, que tava com a bola na mão? Ou o outro que bateu e praticamente recua a bola. Então o culpado de tudo isso daí é o Ancelotti. Ele chama a responsabilidade para ele e fala, ó, eu mandei bater. Porque quando foi no outro pênalti, quem tem que bater? Camisa 10, é o Neymar. O Neymar não estava em campo. Quem tem que bater? Quem tem que bater é o atacante. Alguém que está ali liderando o time. E quem está liderando o time ali naquele momento? Ou era o Casimiro, ou é o Vini. Mas você vai pegar. Ele pega a bola e entrega a bola pro cara. É? Ele entrega a bola pro cara. Então quem é o responsável? Ancelotti. Você acha que ele tá preocupado? Que ele tá voltando lá da Copa? Se é que ele vai continuar, né? Pelo que a matéria fala, e dá continuidade no trabalho. Pra quê? Pra quê? Pra ficar ganhando milhões como tá ganhando? O filho dele deu até uma entrevista da suposta cobrança de pênalti que já estava definido. Quem é que definiu essas cobranças? Patrocinador? Presidente da CBF? Aquele que levou a mulher dele para um campo e a namorada para o outro? Hã? Ancelotti tem contrato até 2030. Está aí. Ou até na próxima Copa. Então segue o baile, né, o Vicente? Segue o baile. E agora, Vicente, vai ficar bom pra quebra, né, de contrato, né? Já pensou? Hã? Gildemar, demorou pelo futebol que esses pernas de pau apresentaram. Foi até longe demais. Qual que é a cidade que você está aí no Minas Gerais, o Gildemar? Ah, eu até não tiro o teu ponto de vista, mas também eu questiono em cima. Os jogadores são bons, cara. São bons. Eles não são daqui, né? Praticamente na maioria joga na Europa. Mas pelo que a gente vê, fazem parte da história de conquistas recentes dentro de cada seus clubes. Só que jogar num clube é uma coisa. Jogar na seleção, a gente já sabe que é completamente diferente. Ainda mais quando você pega um time que não é entrosado. Se esses 4 anos agora, né, que tiver agora de prazo, pro Ancelotti, até 2030, ele trabalhar e fazer uma seleção, pode ter certeza que não tem ninguém para ganhar do Brasil. Mas quem é que escala? Eu gosto de falar com o Vicente, porque o Vicente gosta de polêmica. A Mariguinha também está com a gente. A Yara, é isso? Yara Sofia também está com a gente. O Percão 6 Cilindros também está com a gente. Conceição das Alagoas, perto de Uberaba. Aí fica pertinho, né, do Berzonte, Uberaba e Berlândia, né? Fica pertinho, né, ô Gildemar? Fica nessa região aí, né? Pra quem não conhece, o Uberaba é a capital da bota. Da botina Uberabão. Valeu, manda um abraço aí pros pais aí, tá bom, meu companheiro? Então, assim, eu penso que cada jogo era uma história. E eu sempre falava, se jogar igual jogou com o Marrocos, não ganha. Se jogar igual o Japão, não ganha. Aí os caras, como é que é? O Hard só tem só uma oportunidade, é a oportunidade que ele tem e ele marca. Pois é, ele teve 3, marcou 2. Uma ele estava desequilibrado, chegou na dividida com o zagueiro, e a outra ele estava de pé. Então, é nítido, né? É nítido que o cara faz a diferença. Aí vem falar para mim que o Noruega só tem um jogador só que jogou. Para. Tem uns caras aí também que são os narradores que eu vou te falar. Boa tarde, Edmar. Tamo juntos ao vivo. Tá de boa hoje, ô Percão? Ou tá agarrado? Matheus Henrique, 12 horas. Cadê tua seleção, Matheus Henrique? Cadê? a tua seleção brasileira tá voltando para casa, mas acho que não vai ser igual o outro lá não, que teve que cada um fretar seu avião não, acho que pelo menos vai ser, vai voltar para casa dignamente, né? Faltou meio de campo esquerdo ali no Brasil, um meia igual, é. Ai, ai, ai, a vontade é tão grande de agradar o Charles que até colocar o Charles na seleção brasileira, o Matheus Henrique tem vontade. Você acha que gosta do Charles ou não? É, Matheus, nesse vibe teu aí, você não vai não, hein? Não vai não. Você tá de brincadeira. É. Então tá aí, cara. Então tá aí, aos 13, né? Aos 13 minutos aí do segundo tempo. É, quando teve praticamente, vamos dizer assim, a oportunidade, né? Eles perdem o pênalti. E daí pra cá a gente só vê um acrescente. Logo que entra o Hendrick também, ele lá fez logo já umas duas participações ali importantes. E depois parou. Parece que o fogo dele acabou, né? Parece que o fogo acabou. Cara, meu amigo Charles não trabalha não. Ai, ai, ai. Trabalhar, meu amigo, só semana que vem, você tá de boa, tá de folga, né? Só semana que vem. Doutor Santos Sargin, doutor Santos Sargin também agarrado aí junto com a gente, também muito obrigado pelo carinho da sua audiência, viu? Então é isso aí. Infelizmente, né? Infelizmente, a seleção brasileira não consegue dar um passo à frente, e não é de hoje, né? Já vem de bastante tempo atrás. Que não consegue. E aí, meu companheiro? Dá Deus a competição. A Noruega também, não sei se dá conta de dar sequência. A gente vai ver depois como é que vai ficar aí também. Aí o bonito, mais legal, doutor Sandro, é a reação do público, né? E os comentários. Você vai lá nos comentários, lá você vê. Tem gente queimando até a camisa. Ou seja, você é brasileiro só por conta de um jogo na Copa do Mundo? É? É por isso que esse país não tem gente à altura para representá-lo. O Péricles está falando que o Brasil jogou muito. Sim. No segundo tempo não jogou tão bem como jogou no primeiro. E não aproveitando e desperdiçando a cobrança de pênalti. Se não desperdiça o pênalti e acontece como aconteceu o outro, é 2-2. E aí depois a gente via como é que funcionava. Mas cara, olhando bem, Perks, você, não sei se você concorda comigo, carta marcadas, o Entry entrou num foguete. Por que será que apagou o fogo dele? Porque ele entrou? Ou porque alguém falou, ó... Aí devagar aí. O Vini Júnior, vocês viram jogar bola? Em duas ou três oportunidades diferentes do jogo do Japão. Prestou atenção ou não? Eu não vi o Vini jogando bola como jogou contra o Japão. Ah, o Gil Demar diz o seguinte, é isso aí mesmo, fica na divisa com São Paulo, pertinho do Rio Grande, fica ali na região do Triângulo Mineiro. Triângulo Mineiro, para quem não conhece, fica naquela região que vai ali também pro Prata, do Prata vai lá pra divisa, ali para Barretos, para Ribeirão Preto, Cadiquim mais embaixo ali, vai para Iturama, e vai ali pra região de Fernandópolis, Jales. E um cadiquinho mais aqui embaixo, sai ali naquela região do União, ali União de Minas, para Paranaíba, Mato Grosso do Sul. Um abraço a todos vocês aí. O Thiago também acabou de chegar. Thiago, você errou feio, hein? Você errou feio. É, mas tá aí. Acho que a seleção brasileira não é mais a seleção brasileira que era. Ela é comandada por alguém e por algumas pessoas que têm um interesse somente na grana, e o torcedor que fica quebrando televisão, rasgando camisa, queimando camisa, não é? Esses, para mim, não são. Deveria pegar a carteira dele de trabalho, ou até mesmo os seus carteira do SUS, carteirinha do Bolsa Família, e mudar para o Paraguai, para o Uruguai, para a Argentina, mudar para outro lugar por aí. Porque o cara que queima a camiseta da seleção brasileira ou quebra a televisão por conta dessas coisas, para mim, não passa de idiota. Esse é meu ponto de vista. O cara só usa a camiseta na época do jogo do Brasil, ele não é brasileiro. E o cara que rasga e queima a camisa por conta de um resultado de uma partida, para mim também, ele não serve como torcedor. Ponto de vista meu. Verdade, o Brasil ontem jogou pequeno, né? E recuado. Foi. Se tivesse jogado como jogou contra o Japão, a história seria outra. O Vini não apareceu em nada. O Vini não apareceu em nada. E na hora que ele deveria aparecer, que era cobrança de pênalti, o Ancelotti chama a responsabilidade porque alguém já tinha falado para ele que quem batia era o rapaz. O rapaz não bateu. O Charles com essa... como é que fala? Volpura? Como é que fala? Esse volume que ele tem no físico, ele não bate um pênalti daquilo. Eu não gosto de ficar aqui falando, porque senão fica cheio, já tá bem gordinho. O gol que ele fez ali na SPM, que nunca mais ele faz também em cima de um fraco goleiro também, igual o Otávio também, vou te falar pra você uma coisa aqui, que não faz gol também, né? Esses caras da seleção brasileira não conseguem. Você vê as bolas de cruzamento, cobrança de escanteio dos caras? Aí vai jogar lá na frente, lá na área do norueguês, o menor tem 1,95m. O Entro que tem 1,5m. Tá de brincadeira. Tá de brincadeira. Então assim, eu quero que ficar muito massacrante em cima, não, porque o nosso tempo já tá quase indo embora. Vou pegar a participação do Charles. Ele deve estar. Eu não sei. Porque o cara que mandou o Guimarães, né, bater o pênalti, é ele que manda na seleção brasileira. É ele que paga a maior parte lá. Eu nunca vi um trem desse. Você pega um cara pra bater, um cara que não faz gol. E você pega um cara que tá fazendo gol todos os dias, que nem o Vini, e fala pra ele não bater. Vai te lascar, rapaz. Se bate e converte, 2x2. E se converte, poderia ser diferente a história. E se minha mãe fosse homem, eu não tinha nascido também. Então, se, não vai chegar a lugar nenhum. Bom dia, Charles. Antes da gente ir pro intervalo.
1: É isso aí, Sidmar Bernardo. Bom dia, né? Bom dia, telespectador do SB News. Quem tá com a gente aí nas plataformas digitais. Quem tá na melhor também, na 98.7, a Vale do Araguaia FM. Abraço pro Fernandão aí, a Dona Leila, todo mundo, Delmonte Júnior, a galera aí que sempre acompanha a gente. O Matheus também, meu cabeleireiro fera, tá ouvindo aí no radinho ligado aí. Um abraço aí pra todo mundo que tá ligado com a gente. Matheus Henrique também tá acompanhando, hein? Cadê você? Eu tô aqui, ô, perna de pau.
0: Quem que é o cabeleireiro? Matheus também?
1: Tudo é Matheus. Matheus é o barbearia conceito. E o Matheus...
0: Onde que é essa barbearia?
1: É ali na... quase na esquina do Nilo ali, pertinho ali, na Gabriel Ferreira ali, próximo do Mercado Nilo, bem na esquina.
0: Na esquina?
1: Cara, é bonzinho, viu?
0: Bom, tá cortando a sua crina
1: lá? Corta lá direto com ele lá. O menor pacote da base, Sidmar. R$80, você corta o cabelo quantas vezes você quiser no mês. R$80.
0: Toma, eu faz barba. Tem que ir lá então.
1: Tem que ir lá, você cortar seu belo.
0: Não fez nada? Uma merchan lá pra ele até agora?
1: Ele tá devagar, moço. Pensa num homem difícil. Ô, Matheus, ajuda nós, moço. Aqui é o SB News, rapaz. Que nós não vai passar vergonha, não sei, igual a seleção passou nós ontem, não, mas... faz parte, né, Sidmar? Um abraço pro Chile também, um monte de gente com a gente aí, você já deve ter mandado um alô pra essa galera toda, mas eu tô chegando agora, o Dadá também tá lá, rapaz. Dadazinho, tá com a cabeça inchada, né? Tá aí dando despesa pro Chile aí também, no seu Delfino?
0: Não, o Chile tá lá em Minas, porra.
1: E o Leonildo foi atrás, falou que ia ter um costelão lá, ele foi junto.
0: Não, pera aí, ô Chile.
1: Xiii!
0: O Dadá tá com você? Você tá de sacanagem, velho. A gente faz de tudo para quando você vem aqui não falar que você tá por aqui, pro Dadá não ir na tua veia, você me pega ele aqui e leva para Minas. Ah, Chida, vai te lascar.
1: Que faz, hein?
0: Oh, deve estar comendo aquele milho cozido no fogão a lenha, aquele cara... porco caipira, aquele
1: tudo,
0: queijo.
1: Né? E é a fartura, né? Então estão lá na divisa, lá em Minas, né? Com São Paulo ali, na região boa demais. Os caras estão fazendo a festa lá. Cid, mas vou falar rapidamente do jogo, você já falou bastante aí.
0: É.
1: Da seleção brasileira que ontem, né? Infelizmente, né? A gente é brasileiro, a gente acredita. Eu acreditei, você também deve ter acreditado, embora a gente acompanhou o ciclo aí da seleção, né? Nas eliminatórias mesmo, demorou demais pra poder, né, classificar, porque não tinha nem como ficar fora, né, na Copa do Mundo também, aí veio o Ancelotti, enfim, empatamos aquele primeiro jogo lá com o Marrocos, depois ganhamos as duas seguidas, né, contra o Japão foi um sofrimento danado, saímos perdendo.
0: Mas nenhuma convenceu, né, Charles?
1: Nenhuma convenceu, depois viramos o jogo, ou seja, mas contra a Noruega, Sidmar, porque é o seguinte, uma coisa é você pegar a França aqui, a Argentina... E aí você vem descendo, vem... A Noruega, ela tá bem embaixo dessas aí que eu falei, entendeu? Então, o que que acontece? Nós mostramos ontem que nós não estávamos preparados, né?
0: Acho que se tiver oito top aí, acho que Brasil tá
1: baixo. Ela não entra, e a Noruega também não entra.
0: É.
1: Entendeu? Então, o que que acontece? Faltou coragem, né,
0: Sidmar? Só que tirou a Itália também, né, Charles?
1: Na classificatória, né? Né? A Itália nem veio pra Copa por causa disso, então...
0: Por causa dela também.
1: A gente fica, assim, sentido no jogo... Porque a gente viu uma seleção, assim, medrosa, né? Não tem aquela... Faltou aquele ímpeto, viu, Sidmar? Tudo bem que o treinador escolheu lá, né? Dentro da filosofia dele, do plano dele, aquele tipo de jogo. Mas aquele tipo de jogo não é o jogo que a seleção brasileira tem que fazer na Copa do Mundo. Ficar esperando. Aquele joguinho de caranguejo, não tem? Aquele jogo reativo. Você fica esperando levar o gol pra você...

0: Edmar. Você acha que se ele pega a bola, quem quer tirar a bola dele? Ninguém tirava.
1: Aí ele tava com a mão na bola. Ele passou a bola. Ele que deu a bola pro cara. Aí é onde eu vou falar pra você. Por isso que eu falo pra você que a seleção brasileira não é mais quem manda, é o técnico e muito menos quem joga melhor. Vamos por parte. Eu vou usar a tua teoria. Por que que você acha que esse cara teve que bater? Porque o patrocinador tinha deixado já quem ia bater.
0: Pois é, mas aí o que custou? Custou. Não estou falando que se nós tivéssemos feito o gol...
1: É culpa do Bruno Guimarães, que bateu, fraco.
0: Fraco, culpado também.
1: Porque se ele tivesse batido bem, a bola tinha entrado.
0: E o treinador tem culpa. E
1: por que ele não pegou a bola do Neymar?
0: E quem era o cara para bater também teve culpa.
1: Por que o goleiro não pegou a bola do Neymar?
0: Aí eu te falo.
1: Ah, rapaz.
0: Tudo bem, muita gente falou que tinha que levar o Neymar. Eu fui um dos que falou que tinha que levar, outros não queriam que levasse o Neymar. Mas se levou o Neymar para a última Copa, né? A última dança dele, por que é que não pôs ele nesse jogo que ele aguentava jogar os 90 minutos para jogar, Sidmar? Porque se ele entra titular, aquele pênalti nós poderíamos ter feito o primeiro
1: mas
0: gol.
1: Mas o último tinha errado, porque aí já quem batia ia ser ele. Era a decisão.
0: Tudo bem, mas você sabe que um gol no jogo, ele muda a história no jogo todo,
1: poderia
0: né?
1: ter mudado, mas você concorda comigo que os 45 minutos do segundo tempo, o Brasil não jogou bola?
0: Não, o segundo tempo foi dominado, né? Por isso tomamos dois gols. E as duas bolas que o Haaland teve oportunidade, clara, né? Aquele primeiro gol de cabeça que ele antecipou, fez o gol em cima do zagueiro, que ele fez o gol em cima do zagueiro, que marca ele todo dia, que joga junto com ele todo dia, e depois deram espaço de novo pra ele, ele dominou, levantou a cabeça, chutou, e mais uma vez, né, o nosso bracinho de jacaré, que foi pra 3 Copas do Mundo, não conseguiu fazer a defesa, o Alisson. Então, 2-0, o Brasil teve ainda umas chances ainda no finalzinho, teve o pênalti que o Neymar fez o gol, mas o Endo que entrou, né, teve aquela bola lá e não conseguiu também...
1: Duas bolas.
0: Fazer o gol.
1: Você acha que o foguetinho dele acabou por quê? Porque ele parou de correr porque ele quis ou porque alguém mandou ele parar de jogar bola?
0: Eu acho que é aquela a loira lá, ele achou que era ela que estava em campo, né? Ah. E era o Haaland. Perdeu a chance, né? O Endo que realmente... Então, Sidmar, assim, só pra gente resumir, é lógico que quando perde, não tem essa, tem que te responsabilizar. O treinador tem culpa, o Ancelotti, tem um ano que tá lá, mas tem culpa. É escolher uma estratégia ruim pro jogo. O Brasil tinha que propor o jogo, ele não propôs o jogo, ele aceitou o jeito que a Noruega jogou. Por isso que a Noruega teve mais posse de bola e dominou o jogo. Os jogadores também são responsáveis, lógico que quem joga é eles, tá lá dentro de campo, quem entrou, quem não entrou, enfim, eles também têm responsabilidade. E o resto da comissão técnica, CBF, todo mundo, que mais uma vez o Brasil cai aí agora mais feio ainda, né? Que nas oitavas, desde 1966... Nós não caímos nas oitavas, conseguimos aí. Parabéns aí pro Ancelotti, parabéns aí pra essa galera aí que vestiu a camisa do Brasil.
1: E temos mais 4 anos de contrato com o Ancelotti, até 2030. Ou seja, até na outra próxima Copa. O que você acha?
0: Eu acho o seguinte, se fosse um brasileiro, tava morto, né?
1: Ganhando 5 milhões por mês.
0: Eles iam rescindir esse contrato.
1: Fora as mordomias.
0: Tudo, né? De graça, né?
1: Fora luva, propaganda, segurança, carro blindado... fora essas coisas todas. Aí você me fala que esse trem tem maracutaia ou não tem?
0: Não, a gente sabe, Sidmar, que tem muita coisa por trás do futebol hoje em dia, né? Por trás do jogo, aquele jogo lá que a gente viu ontem, Noruega e Brasil. Então o que é que nós temos que fazer pro próximo jogo, pro próximo ciclo, né? Essa garotada que tá vindo aí, que tá começando, eles têm que ter aquele sentimento novamente, Sidmar. Não é entrar dentro de campo. Porque eu jogo no Barcelona, eu jogo no Manchester United, eu jogo no Real Madrid, e achar que tá tudo bem, não. O Brasil ainda, até agora, é a única seleção que tem 5 estrelas, tem 5 títulos. Se esses atletas que tá vindo agora não tiver esse sentimento de volta, não tô falando pra entrar dentro de campo pra brigar, não, que também é feio, né, se entrar dentro de campo pra dar porrada nos caras. Mas você perder um jogo, igual nós perdemos ontem, sem nem dar uma butinada em ninguém, isso é demais, também tá de brincadeira. Aí você não tem sangue, você não tem vontade, aí... Fica difícil, viu? Você viu o jogo do Paraguai com a França? O que o Mbappé falou? O Mbappé falou, não, eles deram porrada, mas nós ia dar porrada também. Nós estamos preparados para isso. Enfim, então é campeão do mundo, né? Pode ganhar mais um, Sidmar.
1: A gente está falando aqui de coisa que a gente já vem falando, né? Dos dias, e até comentei um dia aqui que eu não perderei meu tempo para poder falar a respeito de seleção brasileira, porque a gente vai perdendo a vontade e os torcedores... que queima a camisa, que rasga a camisa depois de uma eliminatória dessa, uma eliminação como essa daí precoce, é a mesma coisa do jogador também, que fala que é jogador do Barcelona, do PSG e tal, e pega o ônibus deles, pega a van deles, pega o jato deles e volta pra casa e tá nem aí, tá nem um pouco preocupado.

0: tão preocupado. Então, esses torcedores deveriam ir embora, né, fora do Brasil, e esses jogadores também deveriam jogar nos seus clubes, onde vocês estão sendo contratados e bem pagos para jogar, e pronto, e falar, não, não vou representar o Brasil, não. Teve um jogador aí que disse que não ia representar o Brasil, o time dele, porque a esposa dele estava prestes a ganhar nenê. A prioridade para ele era a esposa dele. Aí tá certo, tá correto. O que é? Aonde é que tá o erro? Ah, o cara tem que morrer pela nação. Você tá rasgando a camisa do Brasil, você tá morrendo pela nação? Então tá tudo errado. O futebol, hoje pra nós, infelizmente para as crianças que não entendem, meu sobrinho, olha, coitado, chorava que nem bezerrinho quando perde a teta. É inocente. Inocente. Não tem o que fazer. Mas nós que sabemos do dia a dia, né? Primeiro jogo da seleção brasileira, Perks. Primeiro jogo da seleção brasileira, o presidente da entidade vai para um país com a esposa e com a namorada comprar outro. Você acha que dá para levar a sério um trem desse? A Alciele está com a gente. O Perks está falando bom dia para o Charles. Se demais, sempre vai ter roubo no jogo, é muito dinheiro. É o que eu estou falando. É, tem jogadas que você olha, você fica olhando, rapaz, não dá para entender um trem desse, não. Então, assim, a FIFA já sabe quem que vai ser o campeão, certo? Os empresários já sabem o que, que pode fazer para poder juntar dinheiro. E nada mais vai mudar. Hoje os jogadores não querem jogar, só querem ganhar dinheiro. É isso aí. Ninguém mais joga pelo amor. Amor à camisa? Amor à camisa, nem o brasileiro que recebe uma cesta básica do governo, não pode nem falar em cesta básica, né? Que recebe Bolsa Família do governo e que quando termina um jogo ele queima ela, nem esse joga, nem esse mais veste a camisa pelo amor.
1: Sidmar.
0: Não vem. Acabou esse negócio de amor. Acabou, rapaz.
1: Sidmar, mas você concorda comigo que nós aqui, como nós temos nossas opiniões, nós também, né? Trabalha na área do esporte, a gente tem que falar.
0: Claro que
1: não,
0: tem.
1: Não pode ficar quieto.
0: Não.
1: Perdeu, mas e aí? É a seleção brasileira, representando todo mundo. Nós aqui, representa você que tá aí do outro lado, representa quem tá nos ouvindo no rádio. Agora, se os camaradinhos aí que veste a camisa, que tá lá no meio, não joga bola,
0: não honra.
1: Que estão ricos, o problema é deles.
0: Não honra, né?
1: Mas que a gente vai falar, vai, que eles foram mais uma vez medíocre. Não honrou a camisa da seleção e o Brasil caiu de novo, entendeu? Sequer passou para as quartas de final da Copa do Mundo. Isso aí é fato, Sidmar.
0: Nego fala tanto do Neymar, né? Tanto. Eu não gosto de ficar falando do Neymar também, porque eu não tenho nenhuma procuração e muito menos não paga nem um centavo para mim. Mas fala tanto do Neymar. O Neymar entrou, já tomou um cartão amarelo por
1: dar uma porrada no cara.
0: Dar uma porrada no cara. E depois, quando ele foi bater o pênalti, ele foi lá na cara do goleiro e ainda tirou onda com o cara. É isso aí que tá faltando.
1: Faltando sangue, né?
0: É isso que tá faltando.
1: É o sangue, é a vontade.
0: É. Ah, se a bola saiu, saiu. Volta de novo. Você viu três bolas nas laterais do Vini? Ele malemar chegou nela, né? deixou sair a bola. A bola passou por debaixo do pé dele. Sangue na veia, meu chapa. Todo mundo tem, mas misturado com água... 90% desse jogador, agora na cara mesmo, pra envermelhar a cara, pra chorar que nem Neymar. Você acha que Neymar precisa estar lá na seleção brasileira com tanto dinheiro que esse cara tem? E tanta crítica que ele recebe? Vai, rapaz, para. É diferente. É diferente de pessoas que querem defender o Brasil, defender a empresa que trabalha, defender a empresa que ele é dono, que ele ganhou de herança... Sabe aquele negócio que você ganha de herança e você cuida muito mais do que aquilo que você já tinha? Porque você fala, não, esse aqui eu ganhei, então eu vou cuidar. Não, eu ganhei, vou torar o pau. Eu ganhei, tô nem aí. Ah, vai te lascar, rapaz. E essa verdade é que me falta muito nesses programas de esporte. Principalmente nessas equipes que ganham muito dinheiro do governo e até medo da CBF para poder ficar falando mentira pro torcedor.
1: Eu acho que ontem teve uns dois aí que vai perder o serviço aí com a melhorzinha aí do Brasil, viu? Que aí na hora do sangue quente, o Felipe Melo desabafou ontem, viu? Ele, o Paulo Nunes, eu acho que eles falaram demais, né? Falaram demais assim, né, no canal que eles estão vinculados, mas falou a verdade, e a verdade era doída, né?
0: Ué.
1: Eles falou, então acredito que pode ser que amanhã ou depois eles estão batendo na porta do SB News aí, querendo uma vaga, viu?
0: Você escuta o Romário fazendo um comentário, cara. Você acha que o Romário está preocupado com o salário que ele recebe do Senado? Deus quiser, ele não vai ser nem reeleito. Nem sei se ele vai também voltar.
1: Ele pipocou também, né?
0: Dinheiro,
1: nos últimos comentários.
0: Com dele, dinheiro né? pago, com tudo pago para ele estar lá assistindo o trem de camarote, para fazer uns comentários pífios daquele. Ainda mais ele. O Ancelotti deu 2 dias de folga para os jogadores, né? Antes do jogo principal.
1: Uma vergonha.
0: É. Aí ele vem e fica... não, isso aí é legal, porque a galera...
1: Babando o ovo do Vinícius Júnior.
0: Vai te lascar, Romário. Vai te lascar. Você, quando era jogador de bola, realmente você realmente merecia o nosso apoio, o nosso crédito. Mas depois que você entrou na política, você ficou pior. Pior do que esses caras que eu estou falando. Primeiro, quando você foi participar da CPI, do futebol da FIFA, da CBF, você foi o primeiro que pulou e roeu a corda. Se não é o Cajuru tentar segurar o trem ali, quase que não deu em nada também.
1: E outro cagão também, lascar, você, cagão. Outro cagão também que mudou de emissora e virou cagão, já, acho que já era, né? É o Denilson, que o Denilson, Deus me livre. Parece que o Denilson, a seleção brasileira, era a favorita a ganhar o título. Tudo que fizeram nessa campanha ridícula aí, ele assinava embaixo, que tá tudo perfeito.
0: Mas por quê? Denilson. Mas por quê?
1: E o Neto acabou com ele ontem, quando acabou o jogo.
0: Mas viu? Por que o Denilson também tá deixando? Porque quando ele tava na Band, ele tava numa equipe de esporte, ela é uma equipe, vamos dizer assim, paralela ao sistema.
1: É neutra, né? Fala quando tem que falar e quando não tem também...
0: É. Aí quando você vai para uma empresa que você tem que trabalhar engarrafado...
1: É engessado?
0: Esses dias me perguntaram aqui para mim o seguinte, você não tem medo de ficar cobrando a respeito dessa água de Barra do Garças, aonde quebra, que não conserta e que não sei... Eu falei, medo por quê? Não, porque você trabalha na prefeitura. E qual é o problema eu trabalhar na prefeitura? Quem trabalha na prefeitura é meu CPF, aqui eu estou falando pelo meu CNPJ. E se eu tiver que ter medo de cobrar alguma coisa que eu estou vendo de errado da administração também, ora, eu estou sendo covarde igual. E o que mais tem é isso aí, é covarde. Pessoas covarde. E o Denilson, ele teve que pagar, né, pela cagada que ele fez, da troca que ele fez, da injustiça que ele fez com os torcedores e também com aquelas pessoas que acreditam no projeto dele, quando ele foi pra Globo, e aí ele chegou lá, o Neymar. Quando o Neymar viu que ele tava com o microfone da Globo, o Neymar, ó,
1: saiu fora,
0: rapou. Dele. Mas lá no treino, lá, junto com a galera lá, um cidadãozinho lá, que nem tem nome, Nenê, é o Nenê, lá da Cazé, o Neymar saiu de onde tava, foi lá abraçar o moleque lá. Ué? Eu não... Sabe? Então, assim, eu entendo que um camarada largou mão de ser homem para ser frouxo. E a seleção brasileira, se tiver meia dúzia daquela comissão técnica que foi para lá, é todos frouxo. O Neymar andando de muleta, jogava muito melhor do que esses caras estavam jogando.
1: É isso aí, Sidmar. É o seguinte, nós falamos demais, acho, da seleção, né? Tá aí, o Ancelotti vai ter mais 4 anos pela frente. E eu acredito que se ele não mudar essa filosofia aí que ele implantou aí, que não sei se é ele ou se é a CBF que já falou como que ele tem que fazer, nós vamos esperar 4 anos, vamos se vestir de novo de verde e amarelo, vamos pra rua, vamos ver o jogo e vamos perder de novo. Então, vamos ver quem tá vindo aí, né? Quem vai ter mais chance aí. O Endrick, que deve ter mais chance, o Rafinha... Talvez, né? Esses mais novos aí, o Rayan, os que não foram dessa vez, o Estevão, né? O Rodrigo pode ter mais uma oportunidade. Mas se não mudar o jeito de ver as coisas demais, se não tiver garra, vontade, só aquele toquinho, 2 pra lá e 2 pra cá, até nós aqui que é peladeiro consegue fazer, viu, Sidmar?
0: O Rian tá aqui com a gente agora, né? O Rian da Seleção Brasileira tá acompanhando a gente aqui. O Rian... _XR13. A Renata também. Rapaz, a Renata mexe com unha. Renata Pena Unhas, é isso? É. E o Percão, seis cilindros, está com a gente aí também. A gente vai ter que ir para o intervalo, viu? A gente vai para o intervalo, daqui a pouquinho a gente volta. A gente vai falar um pouquinho de Centro-Oeste também. Está chegando a hora do Centro-Oeste. Tem mais coisa para poder falar também? Tem Série B também, Charles Silva? Acho que teve rodada, né? E agora me parece que agora pode todo mundo voltar, inclusive nós, viu? Vocês que costumam não trabalhar porque a seleção brasileira vai jogar, mesmo você não sendo convocado, agora acabou. Acabou com essa farra. Né? Agora vai ter a desculpa do Festival de Praia, né? Que agora tem Festival de Praia. Quem foi convocado para Festival de Praia não vai poder trabalhar, né? Então tem uma... Aí tem uma galera... Rapaz, e outra... Mandaram outro vídeo para mim ontem, Charles, do quebra-pau de umas mulheres brabas brigando de novo aqui em Barra do Garças, hein?
1: Rapaz, tem umas mulheres que tá famosinha aí, viu, moço?
0: Céu!
1: Tá pegando esse demais.
0: Tá ficando feio,
1: é
0: cara.
1: É vídeo, é briga, o negócio tá esquisito,
0: tá, hein? Doido. Você ia primeiro em festa, você via briga de homem, que nem que saia no tapa, chegava a escutar os estralos. Até amanhecer o dia na pancada. Agora você tá vendo mulher, moça. A mulherada brigando, Charles. Mirando, arrancando a roupa, outra segurando. Teve uma menina, tava segurando um cacete na mão que ela pegou. E a outra mão, ela segurava a blusa pra não acabar de cair, porque tava tudo rasgado.
1: Loucura, rapaz, né, Cid? É muita loucura. É loucura demais.
0: Que cachaça é essa, velho? Aí eu falo, né?
1: O pessoal clama muito do turismo. O turismo tem que voltar, lógico. Os bares tem que voltar a funcionar e tudo.
0: Mas volta aqui,
1: gente. Como era antes, mas aí o povo fica com medo de ir também, né? Vai que
0: você sobra... tem coragem de levar tua mulher e tua menina lá?
1: Vai que sobra uma banda dessa, uma confusão dessa.
0: Você tem coragem de levar tua mulher e tua menina lá?
1: Já fica meio difícil.
0: Eu não tenho. Eu sou muito difícil de estar em local, principalmente frequentado com muita gente, som alto, essas coisas, que eu tenho problema de labirintite. Eu fico meio... Já sou meio zonzo. Aí eu fico zonzo e meio. Mas eu não tenho coragem de entrar num local desse aí.
1: O bicho pegou,
0: de esperar, né? Mais ou menos malemar uma cadeirada, uma garrafada na cabeça. Porque se você olhar e falar assim, não, esses dois caras aqui vão brigar, vão sair daqui. Tudo bem. Mas e mulher? Como é que você vai saber com uma mulher bem vestida, cheio de metal, cheio de prequeté, gastou mais de 500 conto lá no salão, vai se juntar no tapa e perder unha, postiça, aqueles cabelos que enfia na cabeça,
1: e é cara, hein?
0: Chama, aquela sobrancelha. Rapaz, teve uma menina lá que desmontaram ela todinha no pau. Você tá doido, velho? Não tem salão de beleza que segura. Manda um abraço aqui pro pessoal do Vale dos Sonhos. O Marcos, ô Roberto, cadê você pra você buscar teu brinde, cara? Você tá doido? Nem pra vir buscar o brinde, Roberto.
1: Ah, meu tá sobrinho, feio. Tá lá no Vale do Sonho, o Marcos Leandro.
0: Quem que é o Marcos?
1: É lá de Uberaba, é o filho da Magna, o filho da minha irmã. Ah. Lá de Indiara, tá todo mundo aí. Tão curtindo aí as férias.
0: Tá certo.
1: Marcos Leandro, a Daniela tá lá também.
0: Tá tudo na casa do
1: Cachoeira? A Luísa, tá tudo lá na Paraguaia.
0: Tudo na Cachoeirinha?
1: Vamos deixar o Cachoeirinha louco.
0: É, Cachoeirinha, que Deus abençoe o senhor, dê saúde pra aguentar essa molecada tudo aí, viu? Que senão o senhor tá lascado. Bom, a gente vai ali tomar uma água, a gente volta daqui a pouquinho. Não sai de não. Rapidinho, a Pai Bola, a gente volta, tá certo?
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0: 12 horas e 29 minutos, estamos de volta na nossa terceira e última meia hora. Passamos aí falando um pouco de seleção brasileira, né? O Charles Silva já recebeu o Pix lá do Ancelotti. Ele tem um negócio lá com aquele povo lá que passa grana pra ele. E nós vamos aqui na sequência. O Matheus Henrique fica cutucando o diabo com a vara curta. Quer saber? Ele quer saber se agora que a Copa do Mundo acabou, já pode começar a pensar na Série B do Campeonato Mato Grossense aqui em Barra do Garças. Por que, que você, ô Matheus, não vai cuidar da sua, do seu dia a dia, do seu trabalho aí? Esquece de futebol. Primeiro, você não joga bola.
1: Dizendo ele que vai na SPM hoje, Sidima. Falou que vai na SPM hoje.
0: Vai fazer o que lá?
1: Aí dá trabalho lá pro bebê.
0: Só se for.
1: Vai jogar bola, de segundo ele vai jogar hoje. Um
0: aquele bucho dele?
1: É, tá querendo voltar. Quer uma vaga no Vale do Sonho Futebol Clube, mas acho que tá difícil pra ele.
0: Que jeito, você é doido. Então, vai cuidar aí, tá? A hora que você tiver de novo, magrinho, fininho, quem sabe a gente coloca você pra trabalhar com o André Luiz pra puxar cabo na câmera lá. É, antes com o celular você dava conta, agora com câmera não sei se você dá conta não. Falar em André Luiz, nós já estamos vivendo já, né, Charles, essa chegada do Centro-Oeste. E falar em chegada, Charles, olha na tela para você ver, ó. Essa camiseta aí, ó, ela já está pronta para você fazer o seu pedido. 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Você vai colocar o seu nome ali, Charles, certo? E você vai torcer para o PEC. 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O Marcos já vai fazer encomenda, tá? Tem prazo, viu, galera? Até dia 15, tá? Então, se você quiser ir torcer para o PEC, o Pontal do Araguaia, você vai torcer com essa camiseta personalizada aí, ó. Vai estar o teu nome.
1: Investimento, hein, cara?
0: É.
1: Aí, Matheus, você gosta de camisa de time aí? A hora de torcer pro PEC. É o PEC?
0: É o PEC, Pontal Esporte Clube. Tá lá, ó. E o SB News, obviamente, fazendo parte, né, Charles Silva? Então, você que quiser adquirir essa camiseta, um preço aí acessível, tá?
1: Só vai mudar logo lá, né?
0: Oi?
1: Que lá tá o LF Engenharia.
0: É, no caso aí vai colocar o do PEC, né?
1: Vai ser a logo do PEC.
0: Do PEC, né?
1: Então, isso aí já é pro Centro-Oeste?
0: Isso aí é pro Centro-Oeste.
1: Só lembrando, né, Sidmarco, falando mais uma vez, não quer demais falar, mas o Pontal vai participar, por que que o Pontal vai participar?
0: Ah, tem a pergunta, pode porque começar Pontal, a fazer que eu te falo.
1: Porque o Pontal é a sede, né? Eu acho que até aí eu tô meio por dentro da situação, né? Então, sendo sede, ele é convidado a participar desse grande evento aí, que é o Centro-Oeste, né? E a equipe aí vai ser bem representada, eu acho, né?
0: Você não acha? Não, eu tenho certeza, eu te falo agora.
1: Ô, Benduim, não vai pelo coração não, viu, meu amigo? Vai pela razão. Põe um time forte.
0: É, não vai dar de
1: Ancelotti.
0: Porque
1: se for campeão, não. Quem vai ser campeão, o nome é Pontal do Araguaia, viu?
0: Não vai igual
1: a
0: Ancelotti.
1: É uma dica, né?
0: Não vai igual
1: a
0: Ancelotti, não.
1: Eu tô dando uma dica, né? Agora, se é você que tá à frente aí, depois você que vai responder, viu? Não vai poupar ninguém, não. Nem o Ancelotti foi poupado.
0: É.
1: Quem dirá? Brincadeira, viu, Amendoim? Mas faz um time forte aí, garotinho. Tem tudo pra fazer um time forte aí. Pra poder levar o nome do Pontal. Quem sabe, né? Quem sabe numa bola parada, hein? O título 50K pro campeão? Você tá doido, hein?
0: Vamos por parte. O Charles está perguntando por que que o Pontal vai participar. Porque é sede. Simples assim. Porque é sede, tá bom? Então, sem questionamento, e se tiver com um questionamento, é melhor você fazer com quem está inserido dentro do projeto. Liga pro prefeito, tá? Do Pontal do Araguaia. Liga pro presidente da federação. E se tiver vontade de falar comigo, pode ligar para mim que eu também respondo. Então, o time sede é o Pontal, é o PEC. Não é Escorpião, não é LF, não é, quem mais? Amigos do Butina, não é, Barracar, não é, é PEC. Vão fazer uma seleção do Pontal? Não sei. Vai fazer um time do Pontal. Pontal Esporte Clube, PEC, vai estar representando no Centro-Oeste, que vai acontecer dia 31 de julho, 1 e 2 de agosto. Tá? Então não tem segredo. Tá bom? Tem segredo não. Vamos para a chamada.
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0: Tá difícil hoje o trem aqui, parece que não tá querendo nada rodar, ué. Ah, mas vamos lá. Será que é luto? Não pode ser, ué. Luto, luto, por que luto? Ah, foi decretado luto? Foi? Então, pera, vamos ver se vai.
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0: Eita, bexiga. Quer não, Charles? Tá luto mesmo? É o negócio de luto, hein, Charles? Não tô nem sabendo de luto, não.
1: Três dias aí pros amantes do futebol, e aí a Copa Centro-Oeste envolve o futebol, né?
0: É mesmo?
1: E aí estamos daquele jeito, garotinho. Mas faz parte, viu, Sidmar? É, o fato é que o Pontal do Araguaia, então, tá aí, vai montar aquela equipe fera, né? Pra poder representar a nossa região. Além do Pontal, você tem, né? Todas as equipes que vai participar já, né? Enfim.
0: Então vamos lá ver se vai agora.
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0: Tá aí então, tá por completo agora para você tirar a tua dúvida, né? E o que a gente fica. É tranquilo, Charles, é de que as coisas estão correndo tudo na normalidade. Eu estava falando com o Charles Silva aqui sobre contratação de pessoas, e inclusive também para que pudesse estar fazendo, obviamente, um grande evento. Esse que é pela primeira vez, a Marceli está com a gente, o Escolinha do Fi também está com a gente, o Jones Ferreira Pereira também está com a gente, e o Fi, o Deni, o Diego Silva e o João Pucas também estão aqui com a gente também. Muito obrigado pela audiência. Então já está tudo montadinho, tudo pronto. A gente já está só vivendo aí as emoções, né, do dia a dia, para que a gente possa realmente chegar nessa data, e a gente está tudo prontinho para poder levar o melhor para vocês. Na sexta e no sábado vamos ter transmissão pelas nossas equipes, né, que estamos ali preparados para poder levar tudo em primeira mão para vocês. No domingo, em especial, pela Vale do Araguaia FM.

0: em primeira mão para vocês, no domingo em especial, pela Vale do Araguaia FM e também pelo canal do SBT, tá certo? Você vai estar também assistindo aí no conforto da sua casa. É claro que a gente quer que você esteja lá dentro, no entorno, porque lá vai ter arquibancada, tá bom, pessoal? O pessoal está perguntando por que colocar arquibancada? Porque a gente vê que o pessoal fica em pé ali em volta alambrado e tal, então vai ter arquibancada para todo mundo ficar devidamente sentados e acompanhando de camarote mesmo, tá certo? É uma preocupação do seu Jailson Aleixo e de todas aí que estão ligados aí dentro desse contexto, tanto do prefeito Luciano Costa, como também do seu Diógenes, que é o presidente da Confederação Brasileira de Futebol Set Society, tá certo? Tá vindo árbitro a nível nacional e também os árbitros também, obviamente, da Federação Mato Grossense de Futebol 7, que vai estar presente também dentro dessa competição. Enfim, já vai estar aí, com certeza, para realizar esse mega evento. Soltaram essas cachorras aqui no Jardim dos Ipês, perto da escola que está construindo. Encontrei e trouxe para casa. Mandei um vídeo para divulgar. Se alguém quiser, eles estão se fome com sede. E são filhotes. Ô, meu pai de céu. Difícil, hein, cara? Mandar puxar isso aqui, viu, o pessoal do meio ambiente. Deixa eu mostrar aqui, antes de mostrar, que a gente vai mostrar aqui também a respeito dessa questão aqui, ó. O bichinho, rapaz, olha. Oh, mas eu vou te falar, viu? O povo é sem noção, viu, Thiago? O povo é sem noção. Então o Thiago tá fazendo um clamor aí, pessoal. Tá com os bichinhos lá na casa dele, até que é bonitinho, né? Os bichinhos são bonitinhos aí, ó. Aí, ó, filhotinhos, recebendo o carinho aí do Thiago aí, tá certo? Se você quiser entrar em contato, ajudar aí o Thiago a resolver essa parada aí, soltaram na proximidade ali daquela escola nova que tá sendo construída lá, Charles Silva. Que
1: É,
0: dá para ser
1: Tiagão,
0: feito aí?
1: foi abandonado, né? Abandono é crime, viu, galera? Pra quem tá aí despercebido aí, achando que tá passando despercebido, mas não tá, né? O Tiagão já fez o registro aí. Abandono de animais é crime, garotinho. É, não facilita, não. Pode ser que você foi filmado aí pelas câmeras do Vigia MT e já estão na captura, viu? Da sua placa aí, do seu carro. Enfim, vamos estar tá encaminhando essa demanda aí pra área do meio ambiente aí que cuida do bem-estar animal. Pra ver como que pode se fazer, né? São um ou dois, Sidmar? São vários.
0: Não, tem mais. Acho que
1: Pois
0: são
1: é.
0: três cachorrinhos. E o Thiago está cuidando deles lá, dando ração, dando água. Mas também não há condições de ficar com os três. Voltando para o Centro-Oeste, nós temos 12 equipes. Vamos justificar algumas. A Ultra BJ, que é o campeão, atual campeão do Centro-Oeste. Tem alguma dúvida?
1: Correto.
0: Está correto? Tá. O Somoage, que é o de.
1: Primavera, Campo
0: Não,
1: Verde.
0: Primavera, diretoria. Campo Verde, que ficou em quarto. Diretoria, que ficou em segundo. O VM, que ficou em terceiro. E o Juventus, ficou em primeiro. Ou seja, seria só o campeão e o vice.
1: Só aí já foi cinco equipes, né?
0: Seria só o campeão e vice, como foi ano passado. Mas esse ano entrou o terceiro e o quarto colocado. Aí depois vem o Afronte, o MDL. Aí vem o Família Lopes, que é do Mato Grosso Sul. Aí vem o Dois Irmãos, que é do Tocantins. Aí vem o Pontal Esporte Clube, que é o Pontal, que é o convidado por
1: A
0: ser da
1: sede,
0: sede.
1: né?
0: Vem o Seleção de Goiás, que completa a outra equipe do Goiás, né? E vem o Brasília Futebol Clube, que é outro time também do DF. Então são as 12 equipes já confirmadas. Agora, Sidmar, eu tenho meu time, eu tenho esperança de colocar meu time nesse torneio, nesse campeonato. Será? E como que você poderia entrar? Você participou da fase classificatória de algum desses que aconteceu no estado do Mato Grosso? Se você não participou, sem chance. Agora, se você participou e alguém desses que eu citei aqui não vir, daqui a uns dias já vai ter aí o congresso técnico. O Jailson vai estar esse final de semana aqui em Barra do Garças. A gente vai deixar tudo alinhado com ele também, se há previsão para fazer o congresso técnico, e a gente vai estar mostrando. Certo? A gente vai mostrar aqui, Vamos falar algumas outras dúvidas também.

0: Então, assim, poderá entrar? Sei. Quem é que vai desistir de vir competir, Charles? 50 mil reais para o primeiro, 40 para o segundo, 30 para o terceiro, 20 para o quarto. E 10 mil para o artilheiro e 10 mil para o goleiro. Então faz conta comigo aí, ó. 50, 40, foi para 90. É tudo isso mesmo? 90, 10 mil para o goleiro, 100. 10 mil para o artilheiro, 110. É isso mesmo, cara. Você tá doido, vai sobrar só 40 mil. Então, no caso, esses 40 mil aí seria 20. Como é que é? 30 pro terceiro. Ou 20 pro terceiro e 20 pro quarto. E vê certinho com o presidente. Tem uma matéria que foi colocada aqui. Eu acho que é melhor eu pegar aqui para mim poder ler. Para depois o nego ficar cobrando de mim. Né? Como gostam. Como é que pode, né, cara? Todo mundo pode falar alguma coisa e a gente não pode, né? Porque se a gente fala, tudo que a gente fala... Não, você falou! Você falou!
1: Cobrança, assim, demais. Quando você procura aí, manda um abraço, professor Fih. Professor Fih tá fazendo aniversário hoje, rapaz. Cinquentão.
0: É, aniversário
1: dele. Parabéns, Fih. Deus abençoe você.
0: Vai ter festa?
1: A família toda aí, tá bom? Vai ter festa? O churros é aonde? Só manda a localização, viu? Por gentileza, sou um rapaz educado. Muito tempo aí à frente do trabalho aí na nossa região, mexendo com a base, né, Fih? Um abraço pro Fih. Parabéns. E outro aniversariante não, Sidmar. A dona Isabel é a mãe do Shida. Manda um abraço pra ela também, tá lá assistindo a gente. Um abraço, dona Isabel. Um abraço aí pro seu Delfino, todo mundo ligado com o SB News, Sidmar.
0: Olha eu falando besteira aqui, Charles, ó. A gente tem que ter noção, ó. Além do alto nível técnico, o torneio chama atenção pela premiação no total de 130 mil. Ó, 50 mil para o campeão, 30 mil para o vice, o terceiro e o quarto colocados serão premiados com 20 mil cada um.
1: Terceiro e quarto.
0: Terceiro e quarto, 20 mil para cada um.
1: 40 pau.
0: 40 pau, isso eu não errei não. E aí no caso, 10 mil... respectivamente também para a premiação para o goleiro e 10 mil para o artilheiro. Então, totalizando 150 mil.
1: 10 mil reais para o artilheiro.
0: E 10 mil para o goleiro.
1: Putz.
0: Aqui, ó. 130 mil dividido para os times e mais 20 mil para o goleiro e artilheiro. Então, 50 mil para o primeiro, 30 para o segundo. Já foi para 80, né? Certo?
1: Uhum.
0: Terceiro e quarto colocado serão premiados com 20 mil.
1: 100 mil.
0: Já foi?
1: 100. 80 com 20, 100.
0: É, vamos ver. Vamos ler direito aqui esse trem aqui. É, Beririri, bora lá. Vamos 50 mil, 30 mil.
1: 80.
0: 80. O terceiro e o quarto colocado serão premiados com 20 mil. E 10 mil, respectivamente também, haverá premiação. Ah, tá. Então vamos lá. 50 com 30, com 20 com 10.
1: 110.
0: 110. Com mais os 10 mil para o artilheiro, 10 mil para o goleiro.
1: 130 mil.
0: Então, 20 mil para um, 10 mil para o outro. 20 mil para o terceiro, 10 mil para o quarto. Certo? E os 10 mil para cada um deles.
1: 130 mil.
0: Então tá aí. Dividido esse valor para essa competição. Então tá aí, ó. O torneio, a Copa Centro-Oeste, reafirma o compromisso com o fortalecimento do Futebol 7 Society, incentivando o desenvolvimento, modalidade e promovendo a integração entre as equipes de toda a região. O evento é realizado pela Federação Mato Grossense, com apoio da Prefeitura de Pontal do Araguaia e Governo do Estado do Mato Grosso, por meio da CECEL. Tá aí o Comando Geral também colocando essa matéria na íntegra para você. Passou de 50 mil pessoas acessando o Comando Geral também por conta dessa matéria, Charles. Então, assim, a gente vê que é um evento grande. Pela primeira vez, vou repetir de novo, aqui no Vale do Araguaia. E, graças a Deus, a pedido nosso, do SB News, este evento vem descendo aqui, chegando para a nossa região, Charles Silva.
1: Com certeza, Tima. Mais um evento aí com a marca da Federação Mato Grossense Futebol 7, né? Aonde, né, é o Centro-Oeste, você viu aí, falamos vários estados aí, Tocantins, né, o DF, enfim, Goiás, Mato Grosso do Sul, Nós aqui no Mato Grosso, tenho certeza que vai ser um grande evento. E você que não vai estar lá para poder jogar, né, participando dentro de campo, mas vai estar lá torcendo, apoiando, ajudando, né, divulgação aí do esporte, você que gosta, tenho certeza que vai ser uma grande festa, a maior festa, né, já vista aqui na nossa região, se tratando de um evento federado, né, tanto a Federação Mato Grossense como a Confederação Brasileira de Futebol 7. A bola está aqui, ó, na minha mão, de um lado a FMF, do outro lado a Federação Mato Grossense de Futebol 7. E a gente tem só a agradecer a oportunidade, né? Vamos estar lá, com certeza, levando para você que talvez vai estar longe, não vai estar aqui na cidade, na nossa região, mas vai estar acompanhando pelas plataformas digitais, pelo YouTube, todos os lances, viu, Cidmar Bernardo? E pode ser que ainda tenha uma surpresa aí, né, garotinho, no dia do evento aí, na fase final aí, que me parece que pode ter uma transmissão também na TV aberta aqui na cidade, é isso,
0: Cidmar Bernardo? Já tá confirmado, no SBT.
1: Então tá aí, ó. Primeira mão aí, o Cidmar Bernardo já confirmando, então, mais uma vez, que vamos estar transmitindo aí as decisões em canal aberto, né, pelo SBT, então vai estar ao vivo. Você vai ligar a sua TV em casa e vai estar assistindo aí pela TV aberta aqui na nossa cidade, nossa região, Barra, Pontal, Aragaças, enfim, vai estar também acompanhando a gente na TV aberta. Então, Cidmar, como eu já havia dito antes, não tem, nunca vi, né? Eu tô com 36 anos, nunca tinha visto isso antes. E vamos ter a oportunidade de ver agora aqui com o Centro-Oeste de Futebol 7, garotinho.
0: Qual que é a maior pergunta, mais questionadora quando você, Charles?
1: Ah, o pessoal quer saber se ainda dá tempo de entrar, né? Como é que faz, se tem como participar, quanto que é a taxa de inscrição, essas coisas aí. Mas você já explicou que não tem mais como, né? Ou seja, então, pessoal que não participou do estadual, né? Que teve a oportunidade também de estar participando da Copa Araguaia, na verdade, né? Não participaram ou não conseguiram a vaga e aí agora as vagas já estão ocupadas, né, Cidmar?
0: Não tem mais, tá? Não tem mais vaga. As vagas foram conquistadas dentro das programações que nós fizemos aqui. Então, assim, quem participou da fase classificatória, quem correu atrás, quem se empenhou, está hoje sendo agraciado por o esforço que foi feito. Vamos voltar um pouquinho lá atrás? Ainda dá tempo? Temos 11 minutos praticamente ainda. Vamos voltar um pouquinho lá atrás? Você se lembra quando você pagou R$300 em cesta básica para o dono do mercado, passando o Pix, e a cesta básica foi entregue para as entidades carentes que a gente prestou conta aqui? Você se lembra disso? Inclusive, você levou uma cesta, né, Charles, para uma família? Foi isso, né? Uhum. Você levou uma cesta para uma família também. Então, assim, lembra quando você participou? Que aí você, mas R$300, eu vou participar e tal, é um jogo só, às vezes, se eu não ganhar, eu tô... Tá, quando você participava, vamos citar de um outro evento que paga bastante, lá em Bom Jesus do Araguaia, não é? Você vai jogar 3 partidas de 15 minutos. Se você perdeu as duas, você está voltando para casa. São 2 tempos de 15, dá 30.
1: E a viagem é longa, hein?
0: Aqui você estava jogando em casa, com 2 tempos de 20, que é 40. Não é? Está jogando dentro de casa. Perdeu, volta para casa, 0,5 quilômetro. E a viagem daqui para lá é longa. Estou comparando por conta da distância e por conta do valor. Porque ela era 50, aqui foi 46, dividido pro primeiro e pro segundo e pro artilheiro e pro goleiro. Lembra, né? Aí depois você conseguiu, aos trancos e barrancos, mas conseguiu a classificação para ir pro Centro-Oeste. Quanto que é que você está pagando? Para agora concorrer mais 50 mil, 30 mil, 20 mil, 10 mil, 10 mil pro goleiro, 10 mil pro artilheiro. Quanto é que você está pagando? Quanto é que você paga de arbitragem para poder participar se fosse a Copa Araguaia igual foi feito em Água Boa? Quantos jogos que você teria que jogar? Quantos jogos que você teria que jogar dentro de casa e fora de casa para poder, quem sabe, a classificatória? E quantos mil que custava para poder pagar a arbitragem? E mais a resenha de mais de 25 jogadores. Então agora não tem mais jeito, agora só vai participar quem participou dessa fase classificatória e obviamente quem acreditou no projeto. Quem não acreditou vai ficar na arquibancada, tem espaço na arquibancada. São mais de 50 metros de arquibancada.
1: E diga-se de passagem, até a arquibancada vai ter, né, rapaz?
0: Que coisa, hein? Porque é difícil você ver um evento que tem arquibancada para deixar o seu torcedor ali, o seu, o seu corneteiro ali bem confortável. A empresa hoje me ligou para poder reforçar o compromisso, já está tudo certo. Na quarta-feira, que antecede a sexta do dia 31, então dia 28, dia 29, já vai estar montando a arquibancada lá no Pontal do Araguaia. O campo está vedado, está tudo certinho para poder ter o melhor campo para você jogar bola. E você que não vai jogar, você fica na arquibancada, torcendo. Torcendo, porque nós vamos ter a oportunidade de ter o Juventus, a Vila Maria e o PEC. Se ficar entre os quatro, esses três, só aí já está quase sem conto. E se fizer o goleiro e o artilheiro, então? Ah, mas tem time de fora, como o time do Bom Jardim, que foi campeão o ano passado, lá em Primavera do Leste. Ué, jogo é jogado, meu filho. O Brasil também não é também o hexa, pentacampeão, vai para o hexa agora, vai para o... Já não caiu também, não ficou metade do caminho também? Então, futebol é jogado. Quem acredita no projeto, participa, pode ter certeza que vai fazer uma ótima competição. Uma ótima competição, você só vai ver aqui no SB News e no domingo, Charles, na Vale do Araguaia FM e também no canal do SBT.
1: Com certeza, irmãos. A galera está convidada já, estamos falando já tem um tempinho já, né? Está chegando a hora, né? Final do mês está bem aí. E você vai ser o nosso convidado. Finalizando aqui, Sidmar, a minha última aqui hoje, a Copa do Mundo continua, né, para muita gente ainda. Portugal e Espanha, jogão às 16 horas. E mais à noite, às 21 horas, os Estados Unidos enfrenta a Bélgica. Jogo aí pelas oitavas de finais, valendo vaga nas quartas da Copa do Mundo, garotinho. Vambora, né, amanhã a gente volta.
0: Vambora, amanhã a gente volta, a gente traz mais informações para vocês aqui, aonde você encontra todas as informações do esporte e de tudo que acontece em nossa região. Fica com Deus que nós vamos com ele.
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1: Termina aqui o seu Jornal do Meio-Dia com a galera do SB News.

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tarde com vocês, eu, Mel Farias, aqui no nosso Flashback Sertanejo Romântico, trazendo música boa pra você curtir agora, não é mesmo? É, na Vale do Araguaia FM, como é bom estar com vocês aqui todas as tardes da nossa Vale do Araguaia, essas músicas que marcaram época. Que esta tarde seja cheia de bênção, seja um momento de renovação e rejuvenescimento, um momento para respirar fundo e recarregar as energias. Que ela traga paz e tranquilidade para o seu coração e a sua mente, e que a luz do sol brilhe em sua vida, iluminando o caminho para o resto do dia. 13 horas, 8 minutos, Vitor e Léo vai cantar para nós Momentos.

0: Obrigado.
1: E agora nós vamos curtir Zezé Di Camargo e Luciano, momentos a dois no nosso Flashback Sertanejo Romano.

maravilhosa, né? De Leonardo, no fundo do meu coração. Cantou muito bem pra nós aqui na nossa sintonia 98,7. É o nosso flashback sertanejo romântico. Tem pra você agora, pra você curtir Chitãozinho e Chororó no Rancho Fundo. Canta pra gente.

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7: É o nosso Flashback Sertanejo Romântico na nossa Vale do Araguaia FM 98,7. Tem Bruno e Marrone que vai cantar pra

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1: São exatamente 13 horas 39 minutos na nossa sintonia e vamos curtir um Fábio Júnior na nossa Vale do Araguaia FM. É, essa aqui, só você, Fábio Júnior.

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0: 13:51.
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2: Na nossa sintonia 98,7. Vamos agora atendendo aos nossos pedidos, né? Gerlandes Vidal pediu e vai ouvir aqui agora Zezé de Camargo e Luciano. Nosso amor é ouro, oferecendo para nós aqui da rádio, para você, nosso ouvinte, Fernando Leila Júnior. Elizabeth Delmondes, para você também, doutora Rosália, o seu Farias, quem mais? Janete, Francesco, Dorinha, Maria Rita, Sérgio, Giovanni, Rosângela, Cabo Biratã, Tenente Gomes, o Milton, que tá mandando muito bem aqui nas nossas manhãs na Vale do Araguaia FM. E antes de irmos com a música da nossa amiga, nós temos aqui, deixa eu ver o nosso WhatsApp aqui, a Elis Regina, né? Elis Regina, um beijão pra você, querida Elis Regina. Elis Regina está vendendo rapadura de coco, né, Elis Regina? Vou passar aqui o telefone dela pra você comprar. 99230-1881, lá na cidade de Aragaças, né, minha querida? 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Zezé de Camargo, Luciano, canta pra nós, nosso amor é ouro. Vai pra você, lindinha, Miralva Lacerda, todos os nossos ouvintes na nossa sintonia. Ô, André, o Edinaldo falou pra você ir trabalhar, rapaz.

0: Frequência, 13h56, nós temos o pedido do nosso amigo Edinaldo. Edinaldo está conosco aqui no bairro Santo Antônio, né, Edinaldo? Um abraço para você, ele pediu Folha Seca do Amado Batista e mandando o André trabalhar. Ei, André, você deu o tomé aí no nosso amigo Edinaldo, né? Brincadeiras à parte, vai trabalhar, André. E na nossa sintonia, vamos aqui ouvir, antes de rodar a música e o pedido do nosso amigo Edinaldo, a Elise Regina está aqui participando conosco. Mais cedinho ela mandou, né, que está vendendo, deixa eu pegar aqui, vamos lá, que está vendendo rapadura, né, Elise Regina? Um abraço, menina. Mais cedinho não deu para colocar, estávamos com convidados, né? Um abraço pro Iris, pra Jaqueline Leão. Vamos ver se vai aqui.
1: Melzinha, bom dia.
0: Boa tarde.
1: Que nosso dia seja muito abençoado por Deus.
0: Amém.
1: Ô, Melzinha, deixa eu te falar, eu tô vendendo rapadura de mamão, a coisa mais deliciosa. Tá R$25 a farinha, tá 10 o litro da farinha, mas bem caprichada. E moreninha, não é azeda. Se você ver se você quer comprar alguém, eu passo o endereço. Eu moro aqui em Aragaça, ou se não, eu levo. Meu marido leva, entendeu? Aí, nossa, uma delícia mesmo. Aí tá tendo só de mamão, porque a simples mesmo, de cana mesmo, né? Já foi, já vendi, graças a Deus. Aí só tem de mamão misturado com cana. Nossa, uma delícia mesmo, entendeu? A farinha é boa pra fazer farol, fazer pirão, tá? Aí você vê aí com o olho de filho, vê com os menininhos, vê se vocês querem comprar, fazendo um favor. Que Deus abençoe você, tá? Linda.
0: Valeu, minha querida. E ela menciona aqui, tem mais aqui para vocês, né? Fala aí, Elise Regina.
1: Melzinha, é rapadura de massa de mamão. A simples acabou. A pura mesmo de cana acabou, né? Agora só tá tendo agora só a rapadura de mamão. É rapadura de mamão. E a farinha, né, que eu tô vendendo, a farinha a R$10, o litro a 10, e a rapadura eu tô vendendo a 25, e é feito de mamão, entendeu? Nossa, é uma delícia, molinha, ela é mole, ela não é dura, aquelas outras que a gente compra, elas é dura, entendeu? Essa não, essa veio da roça mesmo, entendeu? As farinhas também é boa, você viu aí?
0: Vim,
1: mas muito obrigado, você já falou, tá bom, fica assim mesmo, tá? Se já passou meu no telefone, qualquer coisa, ou a pessoa for ligar, tá? Muito obrigado mesmo.
0: Gente, vocês viram que faz entrega, né, Elise Regina? Então, vou passar aqui o número da Elise Regina outra vez, pra você pedir ou a farinha ou a rapadura de massa de mamão, porque a pura já foi, né, Elise Regina? 992301881. Muito bom, né? Então agora nós vamos com o chamado Batista, Folha Seca.

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8: Boa tarde, Melzinha. Melzinha aqui é o João Dotinha. Toca aí pra nós, amor de Promovera. Oferecer pra todos os ouvintes da Rádio do Araguaia FM. Segundou por cá, minha linda. Tô aqui na Toca do Macaco Cianês, a chácara do Totoqueca.
9: Muito bem, Júnior da Otinha, de Paulo e Paulino, Amor de Primavera é o seu pedido, né, menino? Um abraço, e ele oferece essa música pra você, Janetinha Segatti, e pra mim, Mel, pra todos os nossos ouvintes, e ele ganhou, né, o brinde lá, já foi, já pegou. Eita, menino, que delícia, né? Fritou os peixinhos que ele ganhou no sabadão aqui com a Janete Segatti e o Francesco. Amor de Primavera, é o pedido do Júnior Dalton e nós vamos curtir agora. Boa tarde pra você.

Talvez na nossa sintonia temos Mato Grosso e Matias agora. Foi pensando em você, né, Giovanni? Na Vila Maria, pediu e vai ouvir agora na nossa sintonia. O nosso Boa Tarde na Vale do Araguaia FM atendendo a pedidos agora, né, Giovanni? E ele oferece pra você Fernando Leila Júnior, Elizabeth Delmondes, Dorinha, Gerlandes Vidal, Lindinha, Miralva, Doutora Rosália, Seu Farias. Também pra você, Janete Francesco, Batatinha, o Milton, que acabou de chegar na nossa rádio, tá mandando muito bem nas manhãs aqui na Vale do Araguaia. E todos os nossos ouvintes, foi pensando em você, Mato Grosso e Matias. Canta a pedido do Giovanni.

0: Meuzinha, meu, passa a música para nós, é Atitude, com Adalberto e Adriano. É só para nós curtir mesmo.
1: Ok, Genoveva, depois de curtirmos Mato Grosso e Matias, foi pensando em você, vamos curtir Adalberto e Adriano, Atitude, a pedido da Genoveva lá no bairro São José.

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2: nossa Vale do Araguaia FM, 14 horas 28 minutos. Nosso amigo Anderson, que tá lá no Nova Barra, pediu aqui Raul Seixas, Medo da Chuva, oferecendo pra mim mel, pro Fernando Delmondes, que gosta dessa música.

0: Zezé Luciano, copo duplo de solidão. Tô mandando carinho pro Simário, pra Selma, pra Catiele, pro Donivaldo e pra esposa Carmen. Falou?
1: Ok, minha amiguinha. Zezé de Camargo e Luciano, copo duplo.

0: Curtindo no mesmo olhar, Paula Fernandes junto com a Lauana Prado aqui na nossa sintonia. E a nossa amiga Lindinha, ô Lindinha, tá aí participando conosco. Qual o seu pedido pra hoje?
1: Boa tarde, Melzinha querida. Vou pedir a música de Adalberto e Adriano, Você Só Me Faz Feliz. E ofereço pra você aí, sua família, pra todos os seus ouvintes, pra todos aí da rádio, pra todos nós do Posto Fiscal, pra minha família também, pra quem me manda música, pra quem eu mando, tá bom? Nosso Brasilzão não ganhou, mas não ganhou, a vida continua, né?
0: A vida continua.
1: Deus continue nos abençoando. Beijos, maravilhosa.
0: Beijo, lindinha. Um abraço pra você. Você só me faz feliz. Adalberto e Adriano. Vamos curtir agora.

agora na nossa Vale do Araguaia FM, no nosso Boa Tarde na Vale, nós temos Eduardo Costa a pedido do Giovanni lá na Vila Maria, oferecendo para nós aqui da rádio, Fernando Leila Júnior, Elizabeth Delmondes, para você Dorinha, para Gerlandes Vidal, Janete Francesco, doutora Rosário, seu Farias, todos nós, né? Giovanni, um abração para você, para sua mamãe, para o Sérgio, Cicatrizes, Eduardo Costa.

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0: 14h49.
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2: Na nossa sintonia 98,7, são 14h49. Boa tarde a todos os nossos ouvintes. Muito obrigada pelo seu carinho, pela sua audiência. E estamos aqui com um ouvinte lá em Boston. Um abraço pra você, viu, Luiz Moreira. Ele oferece essa música aqui pra todos os nossos ouvintes, desejando uma ótima semana pra todos nós. Fica você com Deus também, viu, Luiz Moreira, em Boston. Um abraço. É, e nós vamos curtir então agora Zezé Di Camargo e Luciano, Vem Ficar Comigo.

0: Boa tarde, Melzinha. Mel, se der tempo, ainda toca com Mato Grosso e Matias, o Voo do Condor, e ofereço para você, pro Caetano, Antônio José, Vicente, Serginho Estecans, do Bem, Francisco, Giovanni da Vila Maria, Helena Fistanja, Neto Segatti, Lindinha, Mirava Lacerda, Maria Rita, Gerlano Vidal, Alzira de Nova Barra, Joana, e quem estiver ouvindo e gostar da música. Fica com Deus, Jesus te abençoa grandemente.
1: Ok, minha queridinha, Mato Grosso e Matias, Voo do Condor a pedido da Dorinha, no Jardim dos Ipês.

0: Eita, nós! É pra tocar no coração.
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Essa Vale do Araguaia FM, sua fé vai ficar mais forte com esses versículos. O reino dos céus é como um grão de mostarda que um homem plantou em seu campo. Embora seja a menor entre todas as sementes, quando cresce, torna-se uma das maiores plantas e atinge a altura de uma árvore, de modo que as aves do céu vêm fazer os seus ninhos em seus ramos. Mateus 3, 31, 32. Porque todo que é nascido de Deus vence o mundo, e esta é a vitória que vence o mundo, a nossa fé. Quem é o que vence o mundo, senão aquele que crê que Jesus é o Filho de Deus? 1 João 5, 4, 5. Sem fé é impossível agradar a Deus. Quem deseja se aproximar de Deus deve crer que Ele existe e que recompensa aqueles que o buscam. Hebreus 11, 6. É isso, hein? Deus usa as coisas pequenas desse mundo para fazer grandes obras. É Deus quem faz a sua fé crescer. Ele não exige que você seja perfeito, nem muito talentoso para fazer milagres em sua vida. Basta ter um pouco de fé e vontade de seguir Jesus. São 14 horas 59 minutos. Assim eu vou me despedindo de você aí do outro lado do rádio. Vou deixar aqui para você curtir. É, Antônio José, cadê você, menino? É. O horário é dele agora. Daqui a pouquinho a gente tem Batatinhas, 17 horas. Tem de volta Vicente Kersu, daqui a pouquinho com vocês, trazendo Love Hits. E eu amanhã estarei aqui novamente com você no Bom Dia Barra, junto com nossa amiga Eurídice Filho, doutora Rosália, toda sexta-feira. Estaremos juntos amanhã e às 13 horas, com certeza, estarei com vocês aqui no nosso tarde, no nosso Boa Tarde Naval, o nosso Flashback Sertanejo. Tchau, curtam aí João Paulo e Daniel. Estou apaixonado na nossa sintonia. Fui, tchau, tchau. Até amanhã, com a graça de Deus. Do comecinho, né? Vou pôr do comecinho pra você curtir.

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0: Muito obrigado.
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0: Alô, amigos, alô, senhores, alô, senhoras. O nosso muito boa tarde está começando mais um Canto Araguaia aqui pela sua Vale do Araguaia FM.
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0: A partir deste momento, o melhor da música sertaneja se desfila aqui pela sua 98.7. A Caçulinha, a rádio mais ouvida da região. Mas a nossa programação está apenas começando. E nós vamos até às 7 da noite trazendo o melhor da música sertaneja. Então, se você é fã de moda sertaneja, meu amigo, Geleia. Geleia, cheguei, Geleia. É só você ligar, olha, pra nós pedir o teu sucesso e aumentar o volume do teu rádio. É 98.7, é a Caçulinha, a rádio mais ouvida. Mas a nossa programação está apenas começando para os amigos chacareiros, fazendeiros, sitiantes, aos proprietários dos comércios, o nosso carinho, nosso abraço, o nosso muito boa tarde. Rapaz, eu tava subindo o morro, que tem petróleo, acabou. Eu falei, agora ficou bom, hein? Mas descer rápido, vim no posto, abastecendo, já tô aqui rapidinho, tá?
1: Desligo meu.
0: Mas então tá certo, olha. Deixa eu dar um recado para as pessoas que me conhecem, que conhecem o Antônio, meu irmão, Antônio, construtor. Hoje ele infartou, hoje de manhã, tá na UPA. Teve um infarto daqui rapidinho, olha, tá lá na UPA, tá? Na UPA aqui em Barra do Garças, mas olha, estamos aguardando a resposta, tá? O Edwin infartou hoje de manhã, tá na UPA internado. Antônio, construtor, meu irmão. Então, para rasgar as cortinas da sua Vale do Araguaia FM e também do nosso Canto Araguaia, vamos começar mais uma, senhora, fiz tudo errado. Foi esse caboclo aqui, ó. Fiz tudo certinho. Você entendeu? Então, o Antônio, meu irmão, hoje infartou, hoje de manhã, tá internado na UPA de Barra do Garças.

0: mais. Agora nós vamos ali com o nosso Cantaraguá. Voltamos agorinha.
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0: Você fez tudo errado, hein, Leonardo? Piscina. Olha, já são 5h27, então 17h27. Geslaine da família Vidal de Vila Maria. Obrigado, Geslaine Vidal. Pela preocupação pelo meu irmão, hein?
1: De cama e mesa.
0: Pois é, Geslaine Vidal. Rapaz, a gente fala uma coisa, hein? É o que eu falo pras pessoas a vida inteira. Viva tranquilo, né? Viva hoje como se fosse o último dia da sua vida. Quem sabe hoje não sabe amanhã, né?
1: Se ela não quer.
0: Rapaz, ontem, olha. Eu sou com a esposa dele tomando sorvete tranquilo, folgado, né? Foram dormir tranquilo, sem sentir nada. Aí hoje de manhã fizeram café, foi tomar o café. Foi tomando o café de manhã. Esqueci de uma dor no peito, né? Falou, olha, tô com a dor no peito, vamos tomar um aguardente, né? Pode ser comida, né? Aí tomou um aguardente, disse que não virou nada, a dor continuou, né? Aí falou, vou lá na UPA. Pegou o carro dele na UPA, chegou, ele tava infartado, né?
1: Pois essa vida.
0: Fui lá ver, lá pra outra, tá na dor, velha lá, hein?
1: Eu não quero.
0: Mas os médicos falaram, agora tem que ser com nós aqui, né? E tem que dizer que fazer o que não fazer. Eu quero até agradecer o secretário de saúde. Me tratou muito bem lá, hein? O doutor, olha, doutor, um forte abraço, hein? A pessoa lá, olha, tratamento bom, hein? A gente vê, olha, o quanto a saúde é boa quando você precisa. Fui bem tratado, eu estou sendo bem tratado na UPA. Parabéns para toda a equipe de saúde Barra do Garça, hein? Secretário de Saúde me tratou muito bem. O que aconteceu, eu passei por lá, né? A minha cunhada avisou às 10 horas da manhã, né? Glória, seu irmão está infartado na UPA. Vai lá. Eu cheguei lá, né? Como você não entra no horário, você entra lá meio-dia, né?
1: Assim não tem quem.
0: Mas cheguei lá e falei com a pessoa que queria entrar lá. Ele falou, não.
1: Cara, essa misa.
0: Quem? Eu falei, meu irmão, não vê se acha. Aí eu achei, não achei na enfermaria, né? Fui lá dentro, me autorizaram, entrei lá, né? Uhum. Não vi ele. Voltei, falaram, falou, fala com a secretaria ali. Do outro lado lá, né? Aí esperei ela chegar, ela chegou e falou, seu irmão, como é que é? Aí falei o nome, falou, ah, tá. Tá ali. Mas você só pode entrar meio-dia, viu? Mas ele tá bem, viu? Tá consciente. Foi, tá falando. Falando assim. Fui embora, voltei meio-dia, né?
1: Goiás,
0: com dor no peito, o médico lá, mas.
1: Pois essa vida
0: tratando ele muito bem, a enfermeira cuidando certinho, né?
1: Eu quero.
0: Eu conversei com ele falando, só tô com a dor no peito. Aí ele falou, olha, parece que vai ter que ir pra Cuiabá, né? Meu irmão falando, né? Mas o doutor não me falou nada. Só que o doutor falou, ó, é infarto, viu? Só você vai lá pro senhor que é infarto. Dê um medicamento pra ele aqui. Pra tirar a dor. Pode ficar tranquilo, viu? Tem que fazer ou não fazer. Então eu preciso agradecer a equipe médica de Barra do Garças, olha. Parabéns, hein? Só tenho que agradecer, né? Primeiramente é a Deus, né? Depois é aos médicos e a equipe médica de Barra do Garças.
1: Eu fiquei perdido.
0: O secretário de saúde é muito bom, hein? Caramba, hein? Mas então tá certo, assim nós vamos seguindo com a nossa programação. É o que eu falo para as pessoas, vamos viver tranquilo, olha. Fazer o bem sem olhar aqui, né? Porque lá de cima a recompensa vem, né? As pessoas falam que tem que fazer bastante caminhada, hein? Então tá certo, tanto que eu caminho. E eu, meu irmão, ele sobe de andamo, desce de andamo, corre o dia inteiro, carrega cimento, né? Já tem os negócios. Então lascou, o cara que trabalha igual trabalho é construtor, né? Quando pesado dia e noite. Daí fartou, lascou. Mas então tá certo. 5h30. E a nossa vida continua, olha. Faz tudo certinho, não faz errado não, tá? Faça certinho, porque não sabemos o dia de amanhã, né? Nós sabemos agora, daqui a pouco a gente não sabe mais, né? Meu irmão tava bonzinho hoje de manhã. O que aconteceu? Tá infartado na UPA. Mas vamos ver o que acontece, né? Então vamos seguindo com a nossa programação 5h31. Bora, filho, bora, Falcão. Eita ferro, hein? Telefone tá liberado. Ô Marquinhos, mototáxi. Vê as fotos aí, cheiroso. Tentando agora, seu mocorongo. Pera aí, Jesus, não te dá, ó.

0: 35. Alô, nego véi. O nego véi vem tá aí na sintonia da nossa programação em Nentiu. Alô, Nentiu. Mas então tá certo, olha. E vamos seguindo com a nossa programação, porque a nossa programação é de pouco papo e muita moda. Não é isso, nego véi? Nego véi, manda sua moda agora, tá bom, cheiroso? Conheci. Mas agora vamos atender o Marquinhos, mototaxista. Cadê o seu, cheiroso?
1: Boa tarde,
0: boa tarde, caramba. Cheiroso.
1: Prepara aí pra nós aí. Qual? O trio Parada Dura aí, Casa da Esquina.
0: Puxa, bom, hein, cheiroso?
1: Manda aqui pra galera aqui do Ponto da Corral, aqui da
0: então, Casa da Esquina. Sim, sim.
1: Aí pro seu Alissandinho também, que não perde um programa seu.
0: Essa vida de
1: falou, infância. Seu Tufano.
0: É nóis. Então tá combinado, meu amigo, meu companheiro. Marquinhos Mototaxista pra você, para todos os nossos amigos aí, olha. Mototaxista do setor Campinas, ao lado do supermercado Cogal. Aí são diferenciados, hein? Mas então tá certo, ele escolhe a moda e nós senta o dedo. Mas esse Mocoró não escolheu moda, boa, Mocoró. Parabéns, estão chegando trio Parada Dura. Cheiroso, 5:36. Aguenta as modas, hein, nego, velho.

demais, então tá certo, Gislaine da família Vidal da Vila Maria, isso é diferenciado, você é 10, guria. Parabéns, Gislaine da família Vidal da Vila Maria. E assim nós vamos seguindo, olha. Rapaz, já falta só 20 para 6, vamos atender agora meu amigo, meu companheiro, Nego Velho. Na borracharia do Nego Velho em Nova Barra. Ô, Nego Velho, aumenta os olhos, teu sucesso chegando, matando a saudade. Bora, Valdeiro, bora, Misael, 20 para 6.

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2: 17 horas e 47 minutos.
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Ei, meu amigo, meu companheiro Peba. Meu amigo Peba. Ele está na Barra do Garçom. Ele é a dona Xeratina, ele é o Cheirozinho, né? Toda a família Peba. Peba Peças e Peba Gás. Vem no centro da Barra. Na Valdir Rabelo. Não é Valdir Rabelo, não, meu colega. Na Valdir Rabelo, sim. Claro que aquela passou de Mendoza, mas vou dizer, lá, mas você é por fora, hein? Parecendo barco de porco, mas manda égua, hein, Mocorongo? É Valdir Rabelo, sim. Vem no centro da Barra. Ao lado do Moreiras, embalagem, lá você arruma seu fogão. O negócio de resíduo, negócio de panela, se a panela tá com fundo mastado, você lá arruma mais fica boa, hein? Mas sai batendo redondinho, hein? Você vai fazer um feijão, aquele caldão, hein? Leva sua panela tá estragada, vai lá no Peba Gás. Peba Gás, Peba Peças, né? Bem na Valdir Rabelo, ao lado do Moreiras embalagens. Vai entender, meu amigo Peba, manda um salve agora, tá bom? Cheiroso. Mas agora nós vamos atender a Geslaine da família Vidal da Vila Maria. Alô, Geslaine da família Vidal da Vila Maria. Sua mãe foi encontrada, sua cheirosa. Tem que chamar de cheirosa, né? Mas se me chama de Mocorongo, dá pelo que sim. Então tá certo, cheirosa, sua mãe foi encontrada. E ela manda moda para Janete Segates, para o Francesco e para todas as pessoas que mandam moda para ela. Peba também, pra você, tu não, Peba? Aumenta o som, cheirosa. Alô, Jesus, vai me dar 11 para 6. Bora, Vila Maria.

Sim, meu gelé tá na sintonia. E meu amigo, meu companheiro Tom. Alô, Tom, irmão do Boca Rica aqui no Santo Antônio, também na sintonia da nossa programação. Ô, Tom, você é para os aí que você aguenta. Bom, Jesus, eu gosto mais do milionário do José Rico. Também atendemos meu amigo, meu companheiro Nego Velho, na borracharia do Nego Velho, em Nova Barra. Vem na pista dupla, hein? Ao lado do...

0: Rapaz, eu preciso mandar aula para os amigos do Ouro Fino, hein? Ontem eu fui comprar um refrigerante lá no Ouro Fino, né? Aí tinha um rapaz lá no balcão vendo na cara. Eu falei, eu compro um trem aqui também. Bom, batata, eu tô, hein? E o Brasil ganha, ninguém fez. Se ela se ganha, presta, né? Ficou banhando doido, né? Rapaz, o Brasil acabou levando fumo, hein? Mas que troço, hein? Perdeu o rumo até de casa, hein?
1: O karatê, cartão, o karatê na mão.
0: E eu tô assim, falei, vamos ganhar. Vamos meter fumo neles, hein? Rapaz, mas eu errado, hein? O trem pegou errado, hein? Mas então tá certo, faz parte do show. Mas quem apostou perdeu, né? Aí ficou difícil, né? Mas agora vamos atender também meu amigo, meu companheiro. Meu amigo Peba, alô meu amigo Peba. Meu Peba quer ouvir um Gonzagão, né? Um Gonzagão de rasgado, né, cheiroso? É Luiz Gonzaga batendo a saudade para meu amigo Peba, para a dona cheirosa dele. E para o Pebinho, para toda a família Gonzaga. A família dos Gonzaga, tem muitos Gonzaga pela cidade lá fora, hein? E a Madalena Berlino também já mandou ontem aqui. Madalena, grande as pontinhas, bom cheirosa? Meu amigo Peba, nossa moda chegando, Peba, Gonzagão, rasguei, vai lá. 5 para 6.
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6 horas da tarde. É hora de agradecermos a Deus por mais um dia abençoado. Pai nosso que estais no céu, santificado seja o vosso nome. Venha a nós o vosso reino, seja feita a vossa vontade, assim na terra como no céu. O pão nosso de cada dia nos dai hoje, perdoai-nos as nossas ofensas, assim como nós perdoamos a quem nos tem ofendido, e não deixeis cair em tentação, mas livrai-nos do mal. Amém. Ave Maria, cheia de graça, o Senhor é convosco, bendita sois vós entre as mulheres, e bendito é o fruto do vosso ventre, Jesus. Santa Maria, Mãe de Deus, rogai por nós, pecadores, agora e na hora de nossa morte. Amém.

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0: canta, é trem bonito. Mas agora já são 18:09, então 6:09. Aqui pela sua Vale, o nosso Canto Araguaia tem sequência. Olha, pra você que ligou teu rádio agora, olha, o nosso Canto Araguaia, ele acontece todos os dias. A partir das 5 às 7 da noite, de segunda a sexta, trazendo o melhor da música sertaneja. Mas agora nós vamos atender Dona Rosilda em Aragarças, Goiás. E ela mandou um áudio, hein? Dona Rosilda, boa noite, boa tarde.
1: Oi, Cheiroso.
0: É eu?
1: Boa tarde.
0: Boa tarde, tá bom?
1: Eu quero a música, aquilo que você sabe.
0: É réu, apaixonado,
1: eu
0: é isso?
1: Eu gosto, é o apaixonado.
0: É réu, apaixonado, te adoro,
1: Sampaio. Por isso que a minha filha
0: está
1: aqui.
0: Sim.
1: É para aquela e para o seu Antônio, para o meu chefe.
0: Tá certo.
1: Também, tá?
0: Beleza, Dona Rosilda. Tá combinado, Dona Rosilda.
2: Todo mundo por aqui.
0: Obrigado, Dona Rosilda. Em Aragarças, Goiás. Ela manda moda para a filha e para o genro.
2: Mas já vi que não adianta.
0: Então tá certo, trem bonito, que até depois, tá? Dona Rosilda, olha o réu apaixonado. Às 6:10, Dona Rosilda.

0: do Santo Antônio. Tava ajeitando a moda, acabei de ajeitar a moda agora, Dona Joana do Santo Antônio. Mais canta bonita esse Chitãozinho e Chorará.
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Rapaz, deu um trabalho pra chamar a moda, hein? Mas acabei encontrando a moda Dona Joana do Santo Antônio. Só ajeitar aqui, pera um pouquinho. Então, Dona Joana do Santo Antônio escolhe a moda somente pra ouvir. Então tá certo, Dona Joana Lobo Moilha, boa noite. Dona Joana, 18 e 18, olha a combinação do horário.

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0: Lady Laura. Rapaz, olha. Agora já são 6h27, então 18h27. Atendemos Dona Joana do Santo Antônio. Moda boa, Dona Joana. Parabéns pelo escolho da moda. E assim nós vamos seguindo com a nossa programação, porque a nossa programação tem sequência. É pouco papo e muita moda, vamos até às 7. Ô, Cora, guarda as modas aí, Cora, te atendo agorinha. E agora eu vou atender a Carmen Lúcia. Atendemos onde era a graça, dona Rosilda, alô, dona Rosilda, forte abraço. Já é para a filha e para o genro. E assim nós vamos seguir, né, o Luiz Antônio Jacaré, vem na sintonia da nossa programação. Ele é só cheirosa, né? Mas então tá certo, agora vamos ouvir a Carmen Lúcia. Ô Carmen Lúcia, cadê o seu guri? Cadê você? Tá sendo sumida, hein?
1: Boa tarde. Boa tarde. Meu amigo.
0: Apareceu, né, guria?
1: Como é que tá?
0: Tá bom demais, bem? Mas na paz,
1: meu amigo.
0: Oi, cheirosa.
1: Eu gostaria de ouvir Nando Moreno.
0: Ó, vem moda boa.
1: É, com a participação do Rio Negro São Limões. Chapeludo.
0: Ah, o Chapeludo. É moda boa, hein?
1: Quero oferecer pra minha amiga Cora.
0: Sim.
1: Oferecer,
0: tá ligada.
1: Também pra nossa amiga Mari.
0: Também tá ligado, é.
1: Franciele.
0: Sim.
1: Oferecer também pra Margarida.
0: Beleza.
1: No General Carneiro. Oferecer também pra Dona Maria, pra Fabiana.
0: Também estão ligados.
1: Pra Juliana.
0: Sim.
1: Pra Samara.
0: Todos ligados.
1: Pra Dona Joana.
0: Também tá ligada.
1: Oferecer também pra.
0: Uma
1: Maria
0: voz, vai.
1: Dos Anjos, pra Sônia.
0: Sim, também estão ligados.
1: Oferecer também. Pra quem gosta da música, tá, meu
0: então,
1: amigo?
0: Tá bom, pra
1: você.
0: Beleza, obrigado.
1: Ah, antes que eu esqueça, pá,
0: sim.
1: Doutora Rosália.
0: Também tá ouvindo. Sim, cheirosa.
1: Tá, pra quem gosta da música.
0: Então tá combinado,
1: e
0: então.
1: E pra você.
0: Muito obrigado, cheirosa. Só não, guria, só moda aqui, ô guria.

Eita ferro, hein? Agora já são 6h33. Então assim a nossa programação é o Cantaraguá, né? Que já começa a caminhar para a reta final de hoje. Para os amigos chacareiros, fazendeiros, sitiantes, os proprietários de comércio, hein? Aqueles que já trabalharam, tenham um bom descanso. E para você que vai trabalhar, tenha um bom trabalho. Alô, amigos botequeiros, os espeteiros pela cidade da Foz, escutando a nossa programação, os amigos taxistas, os mototaxistas e o pessoal dos aplicativos, né, acompanhando também a nossa programação. Olha por onde você passa pela cidade da Foz aí, né? Só escuta o sozão da sua vale. Eita, benção. Mas então tá certo, agora vamos atender a Cora. Ô Cora, sua moda foi encontrada. Ela manda moda para a amiga Carmen Lúcia, para a amiga Fran, Franciele, para sua irmã Margarida General Carneiro, para a dona Maria Cheirosa, né? Para a Fabiana Loira dos Olhos Azuis, para a Juliana e para a Samara em Goiânia. Então tá certo, Cora, olha o teu sucesso chegando. Agora sua moda é boa, Cora. Caramba, hein? Ô Cora, 6h34. Estamos quase indo embora.

0: Mas então tá certo agora. Agora, olha, já são 6:37. Então já vamos só 6:22, né? Vamos até as 7 com o nosso canto da glória. Então vamos atender rapidinho agora. Agora não, agora atendi agora, seu Mocorongo. O Mocorongo já atendeu agora, você vai atender agora. Lá do Pontal do Araguaia, a Madalena Berlindo. Cadê você, Charosa?
1: Boa tarde, meu querido.
0: Oi,
1: boa
0: tá bom?
1: Tarde, boa tarde, Charosa,
0: boa noite.
1: Tudo bem com você?
0: Mais bom demais, Charosa.
1: Deus abençoe, Madalena Berlindo do Pontal.
0: Sim, Charosa.
1: Passando aqui para desejar uma boa tarde, boa noite para você, uma semana abençoada para você e todos
0: pra os ouvintes. Para todos, Charosa.
1: Tatinha.
0: Oi.
1: Se possível, manda um César e Paulinho aí para nós.
0: Qual?
1: Fui eu.
0: Boa,
1: pra todos gostar da música. Em especial, Janete Segade Francesco.
0: Obrigadinha.
1: Batatinha e família.
0: Daniel
1: Farias. Batatinha.
0: Oi, Cheirosa.
1: Cheiro, menino.
0: Oi, Cheirosa. Muita gente ligada na nossa programação. E aproveita e manda um alô para o nosso amigo, olha. Boa noite, Sargento Lourenço. Boa noite de toda a corporação da Polícia Militar. Os amigos da Força Tática, os amigos da Polícia Civil. Aos doutores, aos advogados, né? Aos prefeitos, aos vereadores, ao pessoal da Câmara Municipal, né? Todos na sintonia da nossa programação. E se nós estamos seguindo, já caminhando para a reta final de hoje. Mas vamos até a 7. É, então seguro força, né?
2: Segurei, mas não tem jeito.
0: Ah, não toca a madeira, Madalena Berlindo.
2: Tenho que
0: falar. Eu me toca só pelos pedaços e é por fora demais, né?

0: dela.
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0: Dia, compadre.
1: Dia.
0: Ei, compadre, mas hoje eu tirei um tempinho pra visitar o senhor, viu, senhor?
1: É mesmo,
0: a gente anda muito tarefado, né? Quase não dá tempo de visitar os compadres, mas hoje eu arrumei um tempo pra vir aqui.
1: Satisfação minha.
0: Como é que anda as coisas por aqui, compadre?
1: Tá bom, mais ou menos, mais ou menos.
0: Olha, lá pra mim não anda muito bom, não, compadre.
1: Tá, não.
0: Pois é, o trem pra lá anda meio feio.
1: Tá ruim.
0: É, o senhor sabe que... Eu sei lá, compadre, mas eu até vim aqui, acho meio sem jeito de falar com o senhor, mas precisa vir.
1: E qual que é seu gaio?
0: É o seguinte, compadre, eu queria saber se o senhor pode emprestar 2.000 conto pra mim.
1: 2.000?
0: Sim.
1: 2.000?
0: Eu preciso de 2.000.
1: É, bom, acontece, compadre, que eu também tenho umas contas pra pagar, sabe?
0: É, compadre, mas dependendo da data que o senhor tem o vencimento, eu trago pro senhor de volta.
1: Daqui pra uns 30 dias eu vou precisar desse dinheiro.
0: Se o senhor me emprestar, eu pago o senhor com 15.
1: Com 15?
0: 15 dias.
1: É, então eu empresto.
0: Ei, compadre, se o senhor me quebrar, eu vou ficar devendo obrigação pro senhor.
1: Ô, mulher, pega esses 2.000 que tá no fundo do baú, traz aqui pro compadre pra desapertar ele.
0: Ei, compadre, só o senhor mesmo vai fazer uma coisa dessa pra mim, viu?
1: Mas olha aqui, eu espero no máximo 30. 30 dias.
0: Mas eu pago com 15, compadre.
1: Paga?
0: Olha, daqui a 15 dias eu tô aqui.
1: Tá.
0: Eu sabia que o senhor quebrava meu galho, compadre. Obrigado. Daqui a 15 eu tô aqui de novo.

0: Como é que vai, compadre?
1: Eu vou indo mais ou menos.
0: É, eu também tô mais ou menos, porque os 2.000 contos que o senhor emprestou de mim lá em casa, tá fazendo farta.
2: Ah, então tá bom, então. Tá agora falando? Vamos atender a Xerosa, né, Xerosa? É, então nós já estamos chegando ao finalzinho de mais um Cantar a Goiás de hoje. Já vou ficando por aqui, mas prometendo voltar amanhã, às 5 da tarde, às 17 horas, se Deus assim nos permitir, né? Vou falar agora no seguinte, saudoso Gilmar de Souza, o pessoal falava.
0: Agora não se explicou.
2: Ele sempre falava assim, Brasil, é batatinha, por onde Deus passa, nada embaraça. Fazer o bem sem olhar a quem, porque lá de cima a recompensa vem. Com essas palavras, vou ficando por aqui, mas volto amanhã às 5 da tarde. Se Deus assim nos permitir.
3: Muita besteira.
2: Tchau, família brasileira. Fique todos com Deus, que eu também vou com ele. Será que deixa tocando sua moda? Alô, meu amigo Tonho.
3: O senhor não foi.
2: Vem pra você, Boca Rica.
3: É chicote.
0: Não.
2: E a Xerosa manda pra filha Fabiana Loira dos Olhos Azuis, pra Samara em Goiânia, para o Robinho, para a Lili, do Zero, Carol, Camila, Pedro e Victoria, e para a dona Joana do seu torneio, para agora.
0: Coisa.
2: Então, Xerosa, olha sua moda aí, Xerosa. Ai, não se esquecendo, porque às 8 horas tem o Vicente Kersu, Love Hits. Volta amanhã, tchau, Brasil.

0: Em Brasília, 19 horas.
1: Está no ar a Voz do Brasil. As notícias do governo federal que movimentaram o país no dia de hoje.
2: Olá, boa noite.
0: Boa noite para você que nos acompanha em todo o país.
2: Segunda-feira, 6 de julho de 2026.
0: Vamos ao destaque do dia na Voz do Brasil.
2: Estudantes podem se inscrever a partir de amanhã no ProUni, o programa Universidade para Todos.
0: A iniciativa seleciona quem busca uma vaga em uma instituição privada de ensino superior. Gabriela Noronha.
3: Para participar, o estudante deve ter cursado o ensino médio em escola pública ou como bolsista integral em escola privada.
2: Imunização contra o HPV. Jovens de 15 a 19 anos podem se vacinar até dezembro.
0: Deve ser vacinado quem não recebeu o imunizante na idade recomendada ou não possui registro de vacinação. Nazi Brum.
4: A vacina também está disponível para grupos específicos, como pessoas vivendo com HIV, transplantados, pacientes oncológicos e usuários de PrEP, a profilaxia pré-exposição ao HIV.
2: Canal oferece escuta a jovens de forma humanizada.
0: Pode falar. Adolescentes podem receber de forma gratuita atendimento em saúde mental por meio de plataforma digital. Edinaldo Júnior.
5: A Rede Pode Falar é um canal gratuito e anônimo que pode ser acessado pelo celular de maneira fácil, rápida e simples.
2: Hoje na apresentação da Voz do Brasil, eu, Mariana Jungmann e Luciano Seixas.
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2: Estudantes que desejem concorrer a bolsas de estudo em instituições de ensino privadas por meio do ProUni, o Programa Universidade para Todos, as inscrições começam amanhã e seguem até o final da semana.
0: As bolsas cobrem o equivalente à metade ou ao valor total da mensalidade do curso.
3: O programa Universidade para Todos oferece bolsas integrais e parciais em instituições privadas de ensino superior. Duas vezes ao ano são abertas as inscrições para a seleção de bolsistas. E quem quiser concorrer a uma vaga nesse segundo semestre deve ficar de olho nos prazos. As inscrições começam nesta terça-feira e vão até sexta-feira, dia 10 de julho. Para participar, o candidato precisa ter concluído o ensino médio, participado das edições de 2024 ou de 2025 do Enem, obtido no mínimo 450 pontos na média das 5 provas do exame e nota maior do que zero na redação. Além disso, segundo o edital, o estudante deve ter cursado o ensino médio em escola pública ou como bolsista integral em escola privada. Para obter uma bolsa integral, a renda familiar bruta mensal por pessoa deve ser de até um salário mínimo e meio. Já para as bolsas parciais, a renda familiar bruta mensal por integrante da família não pode ultrapassar 3 salários mínimos. Lembrando que professores da rede pública têm regras específicas de isenção de renda para licenciaturas. O resultado da primeira chamada será divulgado na próxima semana, em 15 de julho, enquanto a segunda chamada está prevista para 5 de agosto.

0: As inscrições são gratuitas e devem ser feitas exclusivamente pelo site acessounico.mec.gov.br/ProUni. Gabriela Noronha, para a Voz do Brasil.
1: E as inscrições para a Prova Nacional Docente 2026 foram prorrogadas até o dia 10 de julho.
2: O novo prazo também vale para solicitações de atendimento especializado e para o uso do nome social.
3: Para efetivar a inscrição, o candidato deve pagar a taxa de R$ 85,00 até o dia 14 de julho. Essa também é a data em que será divulgado o resultado das solicitações de atendimento especial. Em caso de negativa, os recursos podem ser apresentados pelos candidatos até 16 de julho. A aplicação da prova está mantida para o dia 20 de setembro e o resultado final será divulgado em 15 de dezembro. O exame é composto por duas partes, sendo uma voltada para a formação geral docente e outra para questões específicas de 21 áreas da licenciatura. A Prova Nacional Docente tem o objetivo de avaliar a formação dos profissionais que estão concluindo cursos de licenciatura em todo o país. Mas o resultado também pode ser usado como parte de processos seletivos em concursos públicos para a contratação de profissionais de educação básica.
1: Priscila Machado, para a Voz do Brasil. As inscrições para a Prova Nacional Docente devem ser feitas pela internet no endereço pnd.inep.gov.br.
2: E as inscrições para o Fundo de Financiamento Estudantil, FIES, do segundo semestre de 2026, abrem entre os dias 14 e 17 de julho.
1: Nessa etapa, o programa oferece mais de 44 mil vagas para estudantes que desejam financiar cursos presenciais em faculdades particulares.
2: Para participar, o candidato precisa ter feito o Exame Nacional do Ensino Médio a partir de 2010, alcançado média mínima de 450 pontos nas provas, sem zerar a redação, e comprovar renda familiar de até 3 salários mínimos por pessoa.
1: O resultado da seleção vai ser divulgado em 30 de julho.
2: A inscrição para o FIES é gratuita e deve ser feita exclusivamente pela internet, no Portal Único de Acesso ao Ensino Superior, em acessounico.mec.gov.br.
1: A campanha de vacinação contra o papilomavírus humano foi prorrogada até o dia 31 de dezembro.
2: O público-alvo são adolescentes e jovens de 15 a 19 anos e pessoas de grupos prioritários.
1: O imunizante está disponível nas unidades básicas de saúde de todo o país.
4: O objetivo da campanha é alcançar pessoas que não foram imunizadas na faixa etária recomendada ou que não possuem registro vacinal. O esquema previsto no Calendário Nacional de Vacinação é indicado para meninas e meninos de 9 a 14 anos. Na estratégia de resgate, adolescentes e jovens de 15 a 19 anos poderão se vacinar de graça até 31 de dezembro, como explica Éder Gatti, diretor do Departamento do Programa Nacional de Imunizações.
5: A vacina ela é recomendada para pessoas de 9 a 14 anos na rotina, só que tem pessoas que já hoje estão com 15, 16, 17, 18, 19 anos que não foram vacinadas. Então nós demos a oportunidade dessas pessoas colocar a vacinação em dia.
4: A vacina também está disponível para grupos específicos, como pessoas vivendo com HIV, transplantados, pacientes oncológicos e usuários de PrEP, a profilaxia pré-exposição ao HIV. O papilomavírus humano, HPV, é uma infecção sexualmente transmissível e está associada a diferentes tipos de câncer, como os de colo do útero, boca e garganta. Após o encerramento da campanha em dezembro, a vacina continuará sendo oferecida de graça a crianças e adolescentes de 9 a 14 anos e grupos específicos. Os demais deverão ser vacinados em clínicas particulares. Reportagem Nazi Brum.
2: Atenção médicos de todo o país, estão abertas as inscrições para edital de contratação de especialistas para o SUS.
1: Ao todo, são disponibilizadas 1.138 vagas imediatas, que abrangem 309 municípios nas 5 regiões do país.
2: Entre as especialidades, a área de anestesiologia lidera a oferta de vagas com 290 no total.
1: E as demais estão distribuídas entre ecocardiografia, cirurgia geral, endoscopia digestiva, colonoscopia e oncologia clínica.
2: As inscrições devem ser feitas pela internet na plataforma da UNASUS, no endereço acesso.unasus.gov.br.
1: 3 em cada 10 estudantes de 13 a 17 anos se sentem tristes sempre ou na maioria das vezes.
2: E 18,5%

0: anos em emergências psíquicas e emocionais. De acordo com o IBGE, 3 em cada 10 estudantes de 13 a 17 anos se sentem tristes sempre ou na maioria das vezes. 42,9% dos alunos responderam que se sentem irritados, nervosos ou mal-humorados por qualquer coisa. 18,5% pensam sempre ou na maioria das vezes que a vida não vale a pena ser vivida. Os dados são da Pesquisa Nacional de Saúde Escolar, divulgados esse ano. A Rede Pode Falar é um canal gratuito e anônimo que pode ser acessado pelo celular de maneira fácil, rápida e simples. A vice-coordenadora Marina Oliveira fala sobre a importância do projeto.
1: Ele usa a internet, né, usa a possibilidade do online para chegar a adolescentes do Brasil inteiro. E, ao mesmo tempo, ele facilita a escuta acolhedora desses adolescentes jovens, né? Por ter esse sigilo e essa coisa anônima, garantida, ela fica muito mais à vontade para se abrir.
0: Atualmente, 20 instituições compõem a Rede Pode Falar em todo o país. As equipes de atendimento são formadas por estudantes de graduação de diversas áreas do conhecimento que são supervisionados por docentes. Todos eles passam por um processo contínuo de formação em saúde mental. Lucas Bonfim, de 31 anos, é um dos atendentes. Estudante de engenharia química na Universidade Federal de Sergipe, ele integra a equipe desde o início deste ano. Mesmo o curso não sendo da área da saúde, ele acredita que o trabalho complementa a sua formação e fala sobre a importância da experiência de escuta.
2: O objetivo do projeto realmente é escutar, a gente conseguir acolher e escutar o que a pessoa tem a falar.
0: A Rede Pode Falar funciona como uma espécie de porta de entrada digital para o atendimento psicossocial do SUS, como explica o diretor do Departamento de Saúde Mental, Álcool e Outras Drogas do Ministério da Saúde, Marcelo Kimati.
3: Ele pode criar uma porta de entrada da mesma forma que a gente criou com pessoas com problemas com jogos e apostas, que ela é feita em pequena escala, mas que ele é muito bem avaliado, ele é muito bem sucedido onde ele é aplicado e articular isso à rede de atenção psicossocial.
0: A Rede Pode Falar está disponível pelo site podefalar.org.br e também pelo WhatsApp ou Telegram. Com locução de Edinaldo Júnior, reportagem Luciana Colares de Holanda.
4: O telefone para atendimento no WhatsApp é o 6199-660-8843.
5: E no Telegram, o nome de usuário é @podefalar.
4: E está disponível na plataforma da Universidade Aberta do SUS, curso em saúde de populações expostas a agrotóxicos.
5: A formação é feita à distância e voltada a profissionais do Sistema Único de Saúde e a demais interessados no tema.
4: O curso reúne conteúdos sobre vigilância em saúde, incluindo identificação e monitoramento de situações de exposição a agrotóxicos.
5: As inscrições podem ser realizadas diretamente na plataforma da universidade no endereço unasus.gov.br.
4: Para muita gente, viajar de avião pode ser sinônimo de comodidade, mas...
5: Mas, para outras pessoas, o transporte aéreo pode resultar em muita dor de cabeça.
4: Por isso, a Agência Nacional de Aviação Civil criou uma plataforma para registrar reclamações sobre serviços prestados pelas empresas aéreas.
6: Quem precisar registrar uma reclamação sobre serviços prestados por empresas aéreas pode utilizar a plataforma NAC Passageiro. O acesso é feito com uma conta gov.br e permite enviar manifestações à Agência Nacional de Aviação Civil, ANAC, acompanhar o andamento do atendimento e avaliar a resposta apresentada pela empresa. Durante o processo, a reclamação é encaminhada à companhia aérea, que responde ao passageiro dentro do prazo previsto pela regulamentação da ANAC. O sistema também permite a troca de informações entre as partes até a conclusão do atendimento. Além do registro de reclamações, a plataforma disponibiliza um painel público com indicadores sobre atendimento das empresas participantes. Os usuários podem consultar informações por companhia aérea, período e nacionalidade da empresa, além dos assuntos mais frequentes registrados pelos passageiros. Dilson Santa Fé, para a Voz do Brasil.
5: Cidadão pode conhecer mais sobre seus direitos na hora de ir às compras.
4: A Secretaria Nacional do Consumidor está com inscrições abertas para mais de 30 cursos gratuitos e totalmente online.
7: A iniciativa, realizada em parceria com a Universidade de Brasília, busca ampliar o acesso à informação e fortalecer a proteção dos direitos do consumidor. Entre os temas disponíveis estão práticas abusivas,

0: proteção contratual, proteção de dados pessoais, consumo seguro, educação financeira e prevenção ao superendividamento. A coordenadora da Escola Nacional de Defesa do Consumidor, Ana Cláudia Santana, destaca que os cursos são uma oportunidade de formar cidadãos com um padrão de consumo mais consciente.
1: A plataforma é disponível para as pessoas a partir de 16 anos, então é uma possibilidade de que na descoberta, né, ali da sua identidade, da sua cidadania, ela consiga descobrir de forma consciente a utilização, né, dos seus recursos financeiros.
0: Um dos destaques é o curso voltado para as bets, que vai abordar os direitos dos consumidores diante do mercado regulado de apostas de cota fixa e os impactos das novas relações de consumo envolvendo o setor. Para Ana Cláudia Santana, o crescimento das plataformas de apostas virtuais trouxe a necessidade do cidadão se informar e conhecer os riscos que envolvem a prática.
1: Temos o curso de bets, né, de capacitação para conhecer qual a funcionalidade e o registro legal dessas empresas que estão crescendo aí cada vez mais e de forma ilegal, então a gente precisa fazer isso. O crescimento é absurdo, a comunicação com o cidadão para que a utilização desse aplicativos de jogos sejam conscientes, né, informe do risco.
0: As inscrições estão abertas até 20 de julho pelo portal da Escola Nacional de Defesa do Consumidor. Os cursos são online e gratuitos e as aulas começam no dia 27 deste mês. Reportagem Thaís de Araújo.
2: Lembrando, as inscrições devem ser feitas na plataforma da Escola Nacional de Defesa do Consumidor, no endereço EAD Defesa do Consumidor, tudo junto, .mj.gov.br.
3: Ajuda humanitária. Brasil envia carregamento com vacinas à Venezuela para vítimas de terremoto.
2: Repórter Lucília Araújo tem mais informações.
4: Uma remessa com 350 mil doses de vacinas foi enviada no último sábado, dia 4, à Venezuela, para apoiar as ações de resposta em saúde após os terremotos que atingiram o país. A carga reúne 100 mil doses da vacina contra a febre amarela e 250 mil doses da vacina contra a raiva canina, destinadas ao controle de doenças em situações de emergência. Segundo o Ministério da Saúde, as vacinas enviadas não comprometem o abastecimento do Sistema Único de Saúde, o SUS. O transporte foi realizado em voo humanitário com chegada neste domingo, dia 5, para distribuição das doses. Desde o dia 24 de junho, foram confirmados 2.645 mortos e 12.666 feridos. O governo venezuelano já registrou 86.117 famílias afetadas e 15.050 desalojadas. Até agora, 885 edifícios foram afetados e outros 189 desabaram. Lucília Araújo para a Voz do Brasil.
3: Na época de reprodução dos peixes, a pesca é proibida para garantir a preservação das espécies.
2: Durante o período que é chamado de defeso, os pescadores têm direito a um seguro.
3: O pagamento tem início amanhã.
5: O Instituto Nacional do Seguro Social, o INSS, começa no dia 7 de julho o pagamento do seguro defeso para mais de 149.500 pescadores artesanais. Os benefícios referentes aos períodos de defeso anteriores a 2026 vão ser depositados em parcela única para quem já teve o direito reconhecido. Os pescadores que aguardavam apenas a liberação dos recursos podem consultar a situação do pagamento pelo aplicativo Carteira de Trabalho Digital ou pelo portal Emprega Brasil. Já quem ainda tem o pedido em análise deve acompanhar o processo pelo Meu INSS ou pela Central 135. Os benefícios aprovados posteriormente vão ser pagos nos próximos lotes. Claudimário Carvalho para a Voz do Brasil.
2: Estão abertos 5 editais do CNPq voltados para a equidade étnica, de raça e de gênero.
3: As chamadas também incentivam a produção de conhecimento sobre desigualdades.
2: Saiba quem pode participar e até quando é possível se inscrever na reportagem de Graziele Bezerra.
0: O Conselho Nacional de Desenvolvimento Científico e Tecnológico, CNPq, está com 5 chamadas públicas abertas, além de 2 projetos voltados ao tema da equidade étnica, racial e de gênero na ciência brasileira. O presidente do CNPq, Olival Freire Júnior, destacou o conteúdo dos editais.
6: E esses 5 editais, eles têm muito de ações tipicamente educacionais voltadas para a inclusão na área de ciência, tecnologia, engenharia, mas tem algumas ações que são voltadas especificamente para a produção de mais conhecimento, conhecimento novo, conhecimento de qualidade sobre esses problemas que têm que ser enfrentados, tanto quanto os problemas de saúde pública, os problemas do petróleo, os problemas da agricultura e tantos outros.
0: Com inscrições abertas até 10 de agosto, a chamada pública Asas para o Futuro é voltada para a inserção de mulheres de 15 a 29 anos no mercado de trabalho. Já a segunda edição da chamada Atlânticas está com inscrições até 30 de setembro e concederá bolsas no exterior para cientistas negras, indígenas, quilombolas e ciganas. Em outra vertente, o projeto Inspiração é destinado à formação de jovens negras na área da indústria da energia. O programa Lélia Gonçalves vai financiar pesquisas sobre desigualdades étnico-raciais. Também há um edital para fortalecer o Sistema Nacional de Promoção da Igualdade Racial. Serão desenvolvidos ainda projetos voltados para a rede de pesquisa em igualdade racial e para ações afirmativas do Instituto Rio Branco, com concessão de bolsas para pessoas negras candidatas aos concursos de ingresso na diplomacia. As informações completas e os editais estão em gov.br/CNPq. Reportagem Graziele Bezerra.
3: Estão abertas as inscrições para o edital BNDES Periferias Fortes Nordeste.
2: A iniciativa é voltada a organizações da sociedade civil que atuam em favelas e comunidades periféricas da região para atender a população que vive nesses locais.
7: O objetivo é fortalecer organizações da sociedade civil e coletivos ainda não formalizados que atuam em favelas e comunidades periféricas da região. Lançado em parceria com o Instituto Eclos, o edital vai selecionar 85 iniciativas nos estados de Alagoas, Bahia, Ceará, Paraíba, Pernambuco, Piauí, Rio Grande do Norte e Sergipe. As organizações selecionadas vão participar de uma jornada de desenvolvimento institucional executada pelo Instituto Eclos, com capacitações, mentorias especializadas, apoio à formalização e acesso a recursos financeiros de até R$100 mil, no caso das organizações de pequeno porte, e de até R$300 mil para as organizações de médio porte. É o que explica a chefe do Departamento de Inclusão Produtiva e Educação do BNDES, Celina Rangel Tura.
8: Vão receber recursos para desenvolver os projetos, que os planos de negócio que vão ser construídos a partir dessa capacitação e mentoria. O recurso é livre para onde essa instituição entende que vai fortalecer institucionalmente a sua capacidade de executar melhores projetos, captar mais recursos, e aí são vários objetivos que a gente quer.
7: Podem participar do edital BNDES Periferias Fortes Nordeste organizações sem fins lucrativos formalizadas e coletivos ainda não formalizados, desde que tenham histórico comprovado de atuação em seus territórios. As iniciativas devem promover benefícios para populações de baixa renda, principalmente em áreas como geração de emprego e renda, educação, saúde, esporte e justiça, entre outras. As inscrições estão abertas até o dia 12 de agosto no site eclos.org/periferias-fortes. Atenção para como se escreve Eclos. E-K-L-O-O-S. Reportagem André de Barros Lima.
3: A Defesa Civil Nacional reconheceu a situação de emergência em mais 77 cidades atingidas por desastres.
2: Podem obter reconhecimentos cidades que sofreram com secas ou fortes chuvas.
9: A maior parte dos municípios teve emergência declarada por estiagem. Já Icatu, no Maranhão, e Goiânia, em Pernambuco, foram castigadas por fortes chuvas, enquanto Piauí, em Minas Gerais, obteve o reconhecimento federal por queda de granizo. Cidades com reconhecimento federal de situação de emergência ou de estado de calamidade pública podem solicitar recursos ao Ministério da Integração e do Desenvolvimento Regional. A solicitação deve ser feita por meio do Sistema Integrado de Informações sobre Desastres. A Defesa Civil Nacional oferece uma série de cursos à distância para habilitar e qualificar agentes municipais e estaduais para o uso do sistema. Natália Kuzlik, para a Voz do Brasil.
3: Autorizada a realização de concursos públicos para a Receita Federal e o Banco Central.
2: Juntas, as seleções vão oferecer 316 vagas para cargos de nível médio e superior. São 146 vagas para a Receita e 170 para o Banco Central.
3: Os editais devem ser lançados em até 6 meses.
2: O prazo mínimo entre a publicação do edital e a aplicação da primeira prova é de 2 meses.
3: E essas foram as notícias do Governo do Brasil.
2: Uma realização da Secretaria de Comunicação Social da Presidência da República.
3: Com produção da Empresa Brasil de Comunicação.
2: Que agora com as notícias do Poder Judiciário e do Congresso Nacional. Boa noite.
3: Uma boa noite e até amanhã.
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12: Tribunais devem prestar informações ao STF sobre pagamentos a magistrados.
13: STJ nega validade a testamento por e-mail sem assinatura e sem testemunhas.
12: Defeso eleitoral impõe limites a agentes públicos a 3 meses das eleições 2026.
13: Boa noite, eu sou Arthur Filho.
12: E eu sou Walter Lima.
13: Tribunais de 6 estados e do Distrito Federal têm até 48 horas para prestar informações ao Supremo Tribunal Federal sobre pagamentos a magistrados.
12: As decisões foram tomadas em vários processos diferentes de relatoria dos ministros Alexandre de Moraes, Flávio Dino, Cristiano Zanin e Gilmar Mendes. Repórter Marcelo Della Libera.
14: No documento assinado nesta segunda-feira, os ministros determinaram que os presidentes dos Tribunais de Justiça do Distrito Federal, Goiás, Maranhão, Paraná, Rio de Janeiro, Rio Grande do Norte e Rondônia prestem informações detalhadas sobre os valores e verbas pagas a magistrados da ativa, aposentados e pensionistas nos meses de abril, maio, junho e julho deste ano, com a discriminação das verbas remuneratórias e indenizatórias. Também deverão encaminhar cópias das folhas de pagamento referentes a esse período. Nas 3 ações, os ministros citaram uma notícia divulgada pela imprensa nesta segunda-feira, segundo a qual alguns tribunais teriam autorizado pagamentos remuneratórios e indenizatórios em desacordo com os parâmetros definidos pelo Supremo. Diante dessas informações, a Corte determinou a adoção imediata de providências para verificar eventual descumprimento da própria decisão.
13: E-mail sem assinatura e sem testemunhas não pode ser reconhecido como testamento particular.
12: Essa conclusão é do STJ. Fátima Uchoa.
15: Um homem pediu a abertura, o registro e o cumprimento de suposto testamento contido em mensagem eletrônica programada para ser enviada 2 dias após a morte da remetente, que havia tirado a própria vida. No texto, ela manifestava o desejo de destinar aplicações financeiras a ele, amigo próximo, e parte dos recursos à entidade de caridade. A Justiça de São Paulo extinguiu o processo sem resolução do mérito. A 3ª turma do STJ manteve essa decisão, considerando que, embora seja possível flexibilizar algumas formalidades dos testamentos particulares para preservar a vontade do testador, isso não é possível sem assinatura ou outro meio seguro que confirme a autoria e validade do documento. O relator foi o ministro Moura Ribeiro.
13: Defesa eleitoral impõe limites a agentes públicos.
12: As regras começam a valer faltando 3 meses para as eleições 2026. Mariana Fabre.
16: Entraram em vigor no último sábado, 4 de julho, as principais restrições destinadas a agentes públicos no chamado defesa eleitoral. As regras para a administração pública buscam assegurar a igualdade de oportunidades entre as candidaturas. Está proibido nomear, contratar, dispensar sem justa causa ou transferir servidores públicos. transferir voluntariamente recursos da União aos estados e dos estados aos municípios, fazer publicidade institucional e pronunciamentos em rede de rádio e TV, contratar shows para inauguração de obras e nem comparecer a essas inaugurações. Canais oficiais também precisam omitir nomes, imagens ou slogans de autoridades que estejam em campanha eleitoral. As regras completas estão em tse.jus.br.
13: Legislação e jurisprudência trabalhista buscam combater a discriminação contra trabalhadores que sofrem com o alcoolismo. Além de comprometer o desempenho profissional, a saúde física e mental, a doença pode resultar em dispensa discriminatória.
12: Embora a dependência possa evoluir de forma silenciosa, ela causa a diminuição da produtividade, faltas repetidas sem justificativas, violência como assédio moral e agressões e aposentadoria precoce.
13: Quando a empresa tem conhecimento da condição, a demissão pode ser considerada discriminatória, de acordo com a súmula 443 do Tribunal Superior do Trabalho.
12: Só em 2025, dos mais de 522 mil processos julgados no TST, 3.641 foram sobre esta situação.
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13: A você, uma boa noite.
12: E até amanhã.
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17: Eu sou Paula Groba.
18: E eu sou Ricardo Nakaoka.
17: E estes são os destaques de hoje do Jornal do Senado, que começa agora.
18: Plenário analisa pena maior para violência sexual digital contra crianças.
17: Violência contra jornalistas nas eleições preocupa especialistas.
18: Prorrogadas MPs que tratam da taxa das blusinhas e de subsídios aos combustíveis.
17: Boa noite.
18: Boa noite.
17: Garantir mais recursos para ações voltadas à infância e à adolescência pode passar a ser uma prioridade no orçamento público.
18: A Comissão de Direitos Humanos do Senado aprovou um projeto que inclui políticas para crianças e adolescentes entre os investimentos obrigatórios das emendas de bancada estadual. Os detalhes com o repórter Rodrigo Rezende.
19: As emendas de bancadas estaduais são recursos do orçamento direcionados coletivamente por deputados e senadores de um mesmo estado para áreas consideradas prioritárias. A lei já prevê uma lista de setores preferenciais e um projeto da senadora Damaris Alves, do Republicanos do Distrito Federal, aprovado na Comissão de Direitos Humanos, inclui políticas públicas para crianças e adolescentes entre as urgências. O relator, senador Eduardo Girão, do Novo do Ceará, foi favorável ao projeto. Ele teve seu relatório lido na CDH pelo senador astronauta Marcos Pontes, do PL de São Paulo.
20: Ao prever expressamente as políticas públicas direcionadas a crianças e adolescentes nas ações prioritárias das emendas de bancada estadual, a proposição corrige lacuna significativa e assegura a alocação de recursos indispensáveis à promoção da dignidade e desenvolvimento pleno deste grupo vulnerável.
19: O projeto segue para análise da Comissão de Assuntos Econômicos.
17: A proteção de direitos humanos de crianças e adolescentes também foi tema de um debate na comissão.
18: Os convidados discutiram medidas para aprimorar as políticas públicas voltadas à infância e à juventude. Repórter César Mendes.
21: No debate da Comissão de Direitos Humanos, Juliana de Souza Nunes, do Instituto Mãos Solidárias, que atua no Distrito Federal, contou um pouco da sua própria história de vítima de violência.
22: Eu fui abusada pelo meu padrasto. O delegado, ele me olhou e falou o seguinte para mim: você sabe que seu padrasto ele pode sair. Sabe o que eu senti naquele momento? Que não tinha proteção.
21: A senadora Damaris Alves, do Republicanos do Distrito Federal, revelou ter sido ela também vítima de violência infantil.
23: A violência que sofremos na infância, ela não nos define, são as nossas escolhas. Eu também sou sobrevivente da violência.
21: Para a juíza Cati do Prado, o maior desafio do Brasil na proteção de crianças e adolescentes é transformar o sistema normativo em direitos efetivamente vividos. Renato Godoy, do Instituto Alana, defendeu a aprovação do projeto da deputada Laura Carvalho Carneiro, do PSD do Rio de Janeiro, que assegura o direito das crianças à natureza, em análise na Comissão de Meio Ambiente.
17: E o Senado pode dar um novo passo no combate à violência sexual contra crianças e adolescentes na internet. Os senadores analisam nesta terça-feira um projeto que endurece as penas para esses crimes, inclusive quando há uso de inteligência artificial, e cria novos instrumentos para acelerar as investigações.
18: Outro projeto em análise no plenário nesta semana amplia a divulgação do Ligue 180, canal de atendimento e denúncia de casos de violência contra a mulher. A reportagem é de Pedro Pincer.
1: O Senado pode votar esta semana uma proposta que prevê punições mais duras para a violência sexual digital contra crianças e adolescentes, inclusive nos casos em que é utilizada a inteligência artificial. A pena atual para quem adquire, possui ou armazena material com violência sexual é de 1 a 4 anos de reclusão e multa. O projeto aumenta essa punição para 3 a 6 anos de reclusão e multa. A senadora Damaris Alves, do Republicanos do Distrito Federal, deu mais detalhes.
4: Nós vamos dar com esse projeto poder aos policiais de retirar imediatamente essa live do ar. Nós vamos dar poder com esse projeto que o agente policial, o delegado, imediatamente haja na hora de identificar uma imagem no mundo online de abuso de violência sexual contra criança e adolescente.
1: Também pode ser votada a proposta que estabelece diretrizes para as atividades de inteligência no Brasil, definindo conceitos, funções e procedimentos para obtenção, análise e disseminação de informações. Outros itens na pauta da semana tratam da transferência automática do valor da pensão alimentícia diretamente para a conta do beneficiário ou do seu representante legal, da obrigatoriedade da divulgação do serviço telefônico de denúncias de violência contra a mulher, o Ligue 180, e de um acordo de coprodução cinematográfica entre Brasil e China.
17: E o presidente do Senado, Davi Alcolumbre, prorrogou por mais 60 dias a validade de 2 medidas provisórias editadas pelo governo federal. Uma delas acaba com o imposto de importação sobre compras internacionais de até 50 dólares, conhecido como taxa das blusinhas.
18: A outra concede subvenções a produtores e importadores de combustíveis derivados de petróleo. Com a prorrogação, o Congresso terá até o fim de setembro para votar as 2 propostas.
17: A segurança dos jornalistas na cobertura das eleições gerais de 2026 foi debatida no Conselho de Comunicação Social do Congresso.
18: A audiência destacou as medidas de proteção desses profissionais. Repórter Patrícia Oliveira.
5: Os participantes enfatizaram o ambiente hostil que marca a atuação da imprensa nesse período dentro e fora das redes sociais. Entre 2010 e 2022, ao menos 35 jornalistas foram assassinados no Brasil. O repórter Pedro Rafael Vilela destacou que nas coberturas eleitorais, muitas ameaças partem dos próprios políticos e assessores.
6: É retirar assuntos da agenda pública por meio da intimidação. Por isso que a violência contra jornalistas tem essa dimensão política, né? Ela busca restringir a circulação de informações de interesse coletivo.
5: Daniele Reis, do Observatório da Violência contra Jornalistas, detalhou o protocolo de recebimento de denúncias e investigação dos crimes.
24: Ele institui procedimentos de preservação de prova, inclusive as provas digitais, de escuta adequada, de sigilo das fontes, com vistas à redução da impunidade.
5: Para registrar violações à liberdade de imprensa, as denúncias podem ser enviadas diretamente pelos canais oficiais do Ministério da Justiça e Segurança Pública.
17: O senador Eduardo Girão, do Novo do Ceará, defendeu a revisão da legislação sobre as bets e medidas mais rígidas para conter a expansão das apostas. Segundo ele, o crescimento do setor tem provocado graves impactos sociais e econômicos e a proibição da atividade seria a forma mais eficaz de proteger a população.
18: Os impactos das apostas esportivas no Brasil foram debatidos em audiência pública conjunta das Comissões de Direitos Humanos e de Assuntos Sociais. De acordo com o parlamentar, o encontro reuniu representantes do governo, especialistas e entidades da sociedade civil para discutir medidas de enfrentamento aos prejuízos causados pelas bets.
0: Infelizmente, falta de aviso não foi. Nós votamos contra. Fomos minoria, mas temos que consertar. O Senado tem que consertar isso, no meu modo de entender, proibindo a jogatina, qualquer que seja, no nosso território nacional.
17: Já o senador Romário, do PL do Rio de Janeiro, defendeu por videoconferência a aprovação da PEC, que acaba com a escala de trabalho 6-1.
18: O parlamentar, que acompanha a Copa do Mundo nos Estados Unidos, disse que não se licenciou do mandato para poder votar a favor da proposta, caso ela entre na pauta do plenário do Senado.
17: Todos os anos, milhares de peregrinos percorrem a pé ou de bicicleta o caminho da fé em direção ao Santuário de Aparecida. Agora, esse percurso passa a ter reconhecimento oficial como roteiro turístico.
18: A lei sancionada pelo governo e de autoria do senador astronauta Marcos Pontes fortalece o turismo religioso, cultural e rural em mais de 70 cidades de Minas Gerais e São Paulo. Os detalhes com o repórter Henrique Nascimento.
2: O Caminho da Fé agora é reconhecido oficialmente como roteiro turístico. A rota reúne mais de 70 cidades de Minas Gerais e de São Paulo e tem como destino o Santuário Nacional de Nossa Senhora Aparecida, em Aparecida, no interior paulista. A lei teve origem em projeto do senador astronauta Marcos Pontes, do PL de São Paulo. Para ele, o reconhecimento pode atrair investimentos e melhorar a estrutura para os peregrinos.
7: Isso vai atrair investimentos para essas cidades, mais negócios, mais possibilidades de desenvolvimento. Nós vemos na Europa o caminho de Compostela e por que não a gente ter todo esse desenvolvimento no nosso país também.
2: O ramal principal começa em Águas da Prata, passa por cidades mineiras e paulistas e segue até Aparecida. Segundo a Polícia Rodoviária Federal, cerca de 39 mil romeiros passaram pela rodovia Presidente Dutra em 2025, no feriado de Nossa Senhora Aparecida.
18: Com edição de Paula Groba e trabalhos técnicos de João Lira, o Jornal do Senado fica por aqui. Acompanhe agora as notícias da Câmara dos Deputados. Boa noite.
17: Boa noite e até amanhã.
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9: Avança a proposta sobre adaptação de moradias às pessoas com deficiência.
25: Comissão aprova prioridade para cidades atingidas por eventos climáticos.
9: Deputados analisam criação de Força Nacional para o combate a desastres.
26: Boa noite. Projeto que institui agrupamento especial de bombeiros para combater catástrofes avança na Câmara. A repórter Maria Neves tem as informações.
27: A Comissão de Segurança Pública da Câmara aprovou o projeto do deputado Lúcio Moschini, de Rondônia, que institui uma Força Nacional Integrada de Combate a Emergências. Essa força será composta por bombeiros militares estaduais que deverão receber treinamento especializado para enfrentar qualquer tipo de desastre. Pelo texto aprovado, a Mobilização Nacional de Resposta Integrada em Desastres funcionará em regime de cooperação entre a União e os Estados. Assim como ocorre atualmente com a Força Nacional de Segurança Pública, a Unidade Especial de Bombeiros deverá ser acionada pelo governador do estado atingido pela catástrofe. A atuação do grupo também poderá ser solicitada por um ministro de Estado. Como explica Lúcio Moschini, o objetivo da proposta é equipar o país com um grupo de socorro treinado e com comando centralizado, capaz de dar respostas rápidas em casos de emergências.
28: Essa instituição, ela tem que ter CNPJ, ela tem que ter estrutura organizacional, ela tem que ter treinamento, tem que ter comandante e não precisa fazer nenhum concurso. Basta que os estados se habilitem para fazer parte dessa Força Nacional, envie seus membros, esses membros serão treinados dentro de uma instituição totalmente regulamentada, com hierarquia, e quando sim houver a necessidade, essa Força Nacional será acionada, vai tomar as providências necessárias de acordo com o desastre.
27: Ainda de acordo com o projeto aprovado, a gestão e o treinamento do grupo serão compartilhados entre os Ministérios da Integração, do Meio Ambiente e da Justiça e Segurança Pública. O financiamento virá de recursos do Fundo Nacional de Segurança Pública, do orçamento do PrevFogo, que é o Centro Nacional de Prevenção e Combate aos Incêndios Florestais, e do Sistema Nacional de Defesa Civil. Na Comissão de Segurança Pública, o relator, deputado delegado Bruno Lima, de São Paulo, promoveu pequenas mudanças no texto. Dentre elas, alterou o nome do Grupamento Especial de Bombeiros. O texto inicial previa Brigada de Mobilização Nacional. Foi o relator que propôs renomear o grupo para Mobilização Nacional de Resposta Integrada em Desastres. Segundo o delegado Bruno Lima, a alteração visa adequar a iniciativa à realidade federativa e ao Sistema Nacional de Proteção e Defesa Civil. O projeto ainda passará pela análise de 4 comissões da Câmara. Se aprovado, terá de passar também pelo Senado antes de virar lei. Da Rádio Câmara de Brasília, Maria Neves.
3: Meio Ambiente.
10: Comissão aprova a proposta que prioriza municípios atingidos por desastre climático em emendas de bancadas. Vamos saber mais sobre a matéria com a repórter Júlia Lopes.
11: A Comissão de Integração Nacional e Desenvolvimento Regional da Câmara dos Deputados aprovou o projeto de lei complementar que determina prioridade nas emendas de bancada estadual ao orçamento federal para os municípios atingidos por calamidades climáticas reconhecidas pela Defesa Civil Estadual nos últimos 5 anos. As emendas de bancada são destinadas a projetos estruturantes nos estados e no Distrito Federal. Pelo texto aprovado, os recursos poderão ser direcionados a obras de infraestrutura mais resilientes, com o uso de tecnologias inovadoras, sistemas eficientes de drenagem, materiais mais duráveis e soluções de energia limpa, reduzindo os impactos de eventos climáticos extremos. O relator do projeto, deputado Gabriel Nunes, do PSD da Bahia, destacou a importância da correta distribuição desses recursos para fortalecer os municípios mais vulneráveis.
12: Os municípios afetados com problemas climáticos têm diversos problemas para enfrentar. E, naturalmente, a celeridade dos recursos faz com que os prefeitos possam planejar, né, a reconstrução do seu município, possa fazer com que os recursos cheguem na ponta.
11: A proposta também ressalta que infraestruturas adaptadas às novas realidades climáticas ajudam a proteger vidas e patrimônios, além de atrair investimentos, gerar empregos e fortalecer o desenvolvimento local. Em janeiro deste ano, o Ministério da Integração e do Desenvolvimento Regional reconheceu a situação de emergência em 137 cidades afetadas por desastres, como estiagem, seca, vendavais, granizo, inundações e incêndios florestais. O Ministério lembra que municípios com reconhecimento federal de emergência ou calamidade pública podem solicitar recursos para ações de defesa civil por meio do Sistema Integrado de Informações sobre Desastres. A proposta altera a Lei Complementar 210 de 2024, que trata da apresentação e execução das emendas ao orçamento, e agora segue para análise na Comissão de Finanças e Tributação. Da Rádio Câmara de Brasília, Júlia Lopes.
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3: Ciência e Tecnologia.
26: Helder Salomão, do PT do Espírito Santo, manifesta apoio ao projeto que proíbe as apostas esportivas online, conhecidas como bets.

0: manifesta apoio ao projeto que proíbe as apostas esportivas online, conhecidas como bets. O parlamentar alega que esse tipo de jogo provoca endividamento, dependência psicológica e problemas de saúde mental.
1: Na avaliação de Helder Salomão, a regulamentação das plataformas digitais é um passo importante para combater práticas que prejudicam as famílias brasileiras. Para ele, a regulação das redes sociais não restringe a liberdade de expressão, mas coíbe o cometimento de crimes digitais.
0: Sargento Faur, do PL do Paraná, também critica as apostas online e ressalta que votou contra a proposta que regulamentou o setor. Segundo o parlamentar, as bets provocam o endividamento e prejuízos financeiros para muitas famílias brasileiras.
1: Sargento Faur alerta ainda para os riscos do jogo compulsivo. O deputado orienta pessoas com sinais de dependência a buscar ajuda profissional.
2: Educação.
0: Ranieri Paulino, do Republicanos, defende a criação da Universidade Federal do Brejo, com sede em Guarabira, na Paraíba. Segundo ele, a instituição atenderia uma demanda histórica da região e pode ampliar o acesso ao ensino superior público, além de impulsionar o desenvolvimento local.
1: Ranieri Paulino propõe ainda que o Hospital Regional Antônio Paulino Filho funcione como hospital-escola. Ele argumenta que a iniciativa contribui para qualificar o atendimento no SUS e ampliar a oferta de médicos e enfermeiros no interior da Paraíba.
2: Habitação.
0: A Comissão da Câmara aprova a proposta que prioriza a adaptação de moradias para pessoas com deficiência em programas habitacionais. A repórter Sofia Peçanha tem mais informações sobre a iniciativa.
3: A Comissão de Defesa dos Direitos das Pessoas com Deficiência aprovou o projeto que sugere moradias extras para pessoas com deficiência em caso de alta demanda em programas habitacionais. A proposta altera o Estatuto da Pessoa com Deficiência, que anteriormente priorizava a pessoa com deficiência ou seu responsável na aquisição de imóvel para moradia própria, sendo reservados no mínimo 3% das unidades habitacionais. O autor do projeto, o deputado Fausto Júnior, do União do Amazonas, entende que não se trata apenas do direito à moradia, mas sim do direito à moradia digna, ou seja, um lar que seja seguro, saudável, habitável e acessível em todos os aspectos. O projeto sugere que a alteração não modifica o percentual mínimo de 3% estabelecido por lei, já que cada programa habitacional apresenta demandas específicas. O texto alerta que o aumento desse percentual poderia gerar custos desnecessários aos entes federativos, sem garantir que todas as necessidades fossem efetivamente atendidas. Dessa forma, a medida propõe que, caso haja demanda superior ao mínimo estabelecido, o responsável pelo programa habitacional promova as adaptações necessárias em unidades já construídas ou em construção, garantindo assim que todas as pessoas com deficiência interessadas sejam atendidas. O deputado Duarte Júnior, do Maranhão, relator na comissão, reforçou que, em relação a edificações multifamiliares, o estatuto já prevê que a pessoa com deficiência e seu responsável tenham acessibilidade garantida nas áreas de uso comum e nas unidades habitacionais.
4: Garantir que essas construções sejam acessíveis. Mais recentemente, a gente aprovou algumas alterações no programa Minha Casa Minha Vida e um ponto que foi inserido foi exatamente esse, para que tivesse a certeza inequívoca de que essas construções fossem acessíveis e as pessoas com deficiência, no caso das moradias verticais, nos prédios, pudessem ter ali os primeiros andares, os térreos, priorização das pessoas com deficiência.
3: O direito à moradia é um direito social assegurado pela Constituição Federal e pela Declaração Universal dos Direitos Humanos da ONU, que abrange diversos fatores, como habitabilidade, acessibilidade, localização adequada, infraestrutura, dentre outros. Agora, o projeto que sugere moradias extras para pessoas com deficiência em caso de alta demanda em programas habitacionais segue para a Comissão de Constituição e Justiça. Da Rádio Câmara de Brasília, Sofia Peçanha.
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2: Votação.
1: Fernanda Melchiona, do PSOL do Rio Grande do Sul, critica parte da oposição por obstruir a votação do projeto que tipifica o crime de misoginia.

0: A deputada considera que a medida é um instrumento de combate à violência e ao discurso de ódio contra as mulheres.
1: Fernanda Melchiona também cobra o avanço de outras pautas em tramitação no Congresso, como a instalação da CPMI sobre o Banco Master e a votação do projeto que prevê a redução da escala de trabalho. Para ela, essas propostas respondem a demandas relevantes da sociedade.
0: Ismael, do PL de Santa Catarina, manifesta preocupação com a proposta que cria o crime de misoginia. Na avaliação do deputado, a redação da proposta pode gerar interpretações amplas e afetar direitos como a liberdade de expressão religiosa, de consciência e de ensino.
1: Ismael defende, então, o fortalecimento das políticas de prevenção e enfrentamento à violência contra as mulheres, com ampliação da rede de acolhimento, capacitação de agentes públicos, produção de dados, apoio às vítimas e campanhas de conscientização.
0: Carla Dixon, do PL do Rio Grande do Norte, defende projeto que cria o auxílio financeiro mensal para mães atípicas. Na explicação da deputada, a medida oferece apoio financeiro às mães que deixam o trabalho para cuidar de filhos que exigem acompanhamento permanente.
1: Carla Dixon acrescenta que o benefício seria concedido independentemente do benefício de prestação continuada, o BPC. Para ela, a medida reconhece as dificuldades enfrentadas pelas famílias atípicas e amplia a rede de proteção a essas mães.
2: Transportes.
0: Carros com mais de 5 anos de fabricação poderão ser obrigados a passar por vistoria periódica. O repórter José Carlos Oliveira tem detalhes da proposta.
3: A Câmara dos Deputados analisa o projeto de lei que estabelece a vistoria veicular periódica para carros com mais de 5 anos de fabricação. Atualmente, essa vistoria é exigida apenas em ocasiões específicas, como durante a venda do veículo. A proposta consolida no Código de Trânsito Brasileiro várias regras que hoje estão dispersas em resoluções do CONTRAN, o Conselho Nacional de Trânsito. A vistoria passaria a integrar a verificação de itens de segurança com o controle de emissão de poluentes e ruídos. Também seria exigida em casos de recuperação de veículo roubado e suspeita de clonagem. A condução de veículos sem vistoria obrigatória ou com laudo de reprovação se tornaria infração grave na carteira de habilitação, com multa de R$ 195,00 e retenção do carro até a regularização. A proposta é do deputado Fausto Pinato, que rebate algumas críticas que o texto recebeu nas redes sociais.
4: Quando eu propus esse projeto, a intenção nunca foi onerar o cidadão mais pobre ou mais rico. O problema é que eu mexi numa ferida sem querer, né? Ter um comércio de autopeça de carros mais velhos nisso e mexeu com pessoas realmente que estão ligadas ao crime organizado, principalmente na questão de autopeça e roubo de veículos. Então eu queria dizer ao cidadão. Aquele cidadão mais pobre não onera nada.
3: A proposta de vistoria periódica para veículos com mais de 5 anos de fabricação foi aprovada na Comissão de Viação e Transporte, com ajustes feitos pelo relator deputado Cezinha de Madureira, do PSD de São Paulo. O texto está em análise agora na Comissão de Constituição e Justiça. Da Rádio Câmara de Brasília, José Carlos Oliveira.
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2: Justiça.
1: O projeto de Paulo Soares, do Podemos de São Paulo, endurece o combate à corrupção sistêmica. A proposta, segundo ele, prevê a responsabilização de agentes públicos e de pessoas envolvidas em esquemas de corrupção, com penas que podem chegar a 20 anos de prisão.
0: O parlamentar afirma que a iniciativa fortalece os mecanismos de transparência e fiscalização no poder público. Paulo Soares também defende a apuração de denúncias de corrupção e diz que pretende atuar no Congresso em defesa do combate aos desvios de recursos públicos. bancos.
1: Chico Alencar, do PSOL do Rio de Janeiro, sugere o endurecimento das regras sobre a guarda de dinheiro em espécie por agentes públicos. O deputado sustenta que valores elevados encontrados em operações policiais levantam suspeitas sobre a origem dos recursos.
0: Para Chico Alencar, a manutenção de grandes quantias de dinheiro em espécie, principalmente em períodos eleitorais, compromete a transparência da administração pública. Ele considera que a medida fortalece o combate à corrupção e aumenta a transparência na atuação de agentes públicos.
1: O Tony de Paula, do PSD do Rio de Janeiro, defende as investigações sobre supostos recursos do Banco Master destinados ao financiamento de um filme sobre Jair Bolsonaro. Ele diz que é necessário esclarecer a origem, a destinação e a aplicação dos valores envolvidos.
0: O Tony de Paula reforça que as investigações devem alcançar todos os agentes políticos, independentemente de posicionamento ideológico. Ele também manifesta confiança na condução do caso pelo ministro André Mendonça e defende a transparência na apuração dos fatos.
5: Segurança Pública.
1: Messias Donato, do União do Espírito Santo, defende o enquadramento das facções criminosas, como o PCC e o Comando Vermelho, como organizações terroristas, frente à decisão do governo estadunidense de sancionar cidadãos e empresas brasileiras ligadas a esses grupos.
0: Na opinião de Messias Donato, a medida é urgente para sufocar os negócios ilícitos dessas organizações no país. O congressista critica ainda a relutância do governo brasileiro em classificar como terrorismo as táticas de pânico e de submissão que esses grupos impõem à sociedade.
1: Termina agora o Jornal Câmara dos Deputados, produzido pela Rádio Câmara, com trabalhos técnicos de Everson Urani e apresentação de Val Monteiro e Márcio Aquilissardi. Uma boa noite para você.
0: Você fica com as notícias do Tribunal de Contas da União. Boa noite.
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6: 19 horas. E 59 minutos.
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Maravilha, maravilha, maravilha. Começando por aqui, né? Mais um Love Hits para ouvir e amar. Segunda-feira, dia 6 de julho, 2026. Até as 11 vamos bater aquele papo legal, tá bom?